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0: Fique agora com as notícias do Poder Judiciário e do Congresso Nacional. Uma boa noite.
1: Boa noite para você e até amanhã.
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4: Primeira turma do STF decide que é competência da Justiça do Trabalho julgar a ação que envolvia normas de medicina do trabalho.
5: Acordo entre CNJ e DPU visa proteger órfãos do feminicídio.
4: Quatro legendas exibem propaganda partidária nesta semana.
5: Boa noite, eu sou Marcela Luiza.
4: E eu sou Walter Lima.
5: É competência da Justiça do Trabalho julgar ação que envolva normas de saúde, higiene e medicina do trabalho.
4: O entendimento é da primeira turma do Supremo Tribunal Federal, Marta Ferreira.
6: O caso concreto envolve uma ação proposta pelo Ministério Público do Trabalho contra o Estado do Amazonas, cuja pretensão era observância e o cumprimento das normas de higiene e segurança dos trabalhadores vinculados ao Hospital Regional de Eirunepé. Em discussão, saber se é competência ou não da Justiça do Trabalho julgar esse processo.
7: Mas a maioria da primeira turma entendeu que, em se tratando de ação que versa sobre o cumprimento de normas de saúde, higiene e medicina do trabalho, como é o caso do processo em análise, a competência é da Justiça do Trabalho, seguindo o voto do relator, o ministro Flávio Dino.
5: Em evento realizado no STF, no Dia Nacional da Defensoria Pública, o Conselho Nacional de Justiça e a Defensoria Pública da União assinaram um acordo para proteger órfãos do feminicídio.
4: O CNJ vai recomendar aos tribunais estaduais que comuniquem às defensorias a existência de filhos vítimas desse tipo de crime para agilizar o pagamento da pensão especial prevista em lei.
5: Para o presidente do STF e do CNJ, ministro Edson Fachin, a parceria é importante para garantir a proteção de crianças e adolescentes.
4: Fachin também destacou que o acordo vai ampliar mecanismos de busca ativa e de acolhimento institucional.
5: Prova obtida legalmente em ação civil pode ser usada em investigação criminal, mesmo com a extinção do processo original sem julgamento do mérito.
4: Esse posicionamento é do STJ. Fátima Uchoa.
8: Uma gestora de investimentos pediu compartilhamento com inquérito da Polícia Federal de dados eletrônicos apreendidos em ação civil. Antes da efetivação da medida, a ação civil foi extinta sem resolução do mérito por ausência de interesse de agir. E o juízo criminal suspendeu o compartilhamento até uma definição final na esfera civil. A gestora impetrou o mandado de segurança, mas o TRF3 negou o pedido. No STJ, a maioria da sexta turma deu provimento ao recurso, considerando que a extinção da ação não torna automaticamente a prova inválida, já que não houve reconhecimento de ilicitude, nulidade ou irregularidade na obtenção do material. O voto que prevaleceu foi o do ministro Sebastião Reis Júnior.
5: Mais um dia de mutirão na Ilha do Marajó. Hoje foi no município de Melgaço.
4: Justiça do Trabalho leva serviços a moradores da região. Luma Soares.
9: Neste segundo dia, foram promovidas capacitações sobre combate ao trabalho escravo e exploração infantil, além de cursos de informática para estudantes da rede pública. Com cerca de 28 mil habitantes e grandes desafios de infraestrutura, Melgaço recebe apoio da itinerância, que oferece serviços de justiça, cidadania e saúde até sexta-feira.
5: Nesta semana, os partidos União Brasil, Movimento Democrático Brasileiro, Progressistas e Partido Socialista Brasileiro vão exibir propaganda partidária no rádio e na TV, entre as 19h30 e 22h30.
4: As inserções serão transmitidas na terça-feira, quinta e sábado. Estevão Furtado.
10: O MDB terá o maior tempo de exibição na semana, 7 minutos e meio no total. O PSB terá 4 minutos de propaganda, divididos entre quinta e sábado. O PP exibirá 3 minutos de propaganda na terça-feira. Já a União Brasil terá uma inserção de 30 segundos.

0: deputados, também na terça. A propaganda partidária serve para que os partidos apresentem ideias, mostrem ações no Congresso e falem sobre temas políticos e sociais.
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1: Uma boa noite.
2: E até amanhã.
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4: Está no ar o Jornal do Senado.
5: Eu sou Paula Groba.
6: Eu sou Humberto Pinheiro.
5: E estes são os destaques de hoje do Jornal do Senado, que começa agora.
6: Davi Alcolumbre confirma a sessão do Congresso para analisar vetos que impedem repasses a municípios.
5: Projeto no Senado pode liberar fabricação de medicamentos como Monjaro pelo SUS.
6: No Senado, presidente do Banco Central defende mais autonomia e detalha ações em investigação sobre o Banco Master.
5: Boa noite.
6: Boa noite.
5: Em meio à pressão de prefeitos por mais verbas, o presidente do Congresso, Davi Alcolumbre, anunciou que vai convocar uma sessão conjunta para analisar vetos do presidente Lula que barram o repasse de recursos federais a municípios inadimplentes.
6: A medida pode beneficiar mais de 3 mil cidades. As informações com o repórter Márcio Maturana.
7: O presidente do Congresso, o senador Davi Alcolumbre, anunciou nesta terça-feira que vai convocar para os próximos dias uma sessão conjunta da Câmara e do Senado com a finalidade de analisar os vetos do presidente Lula ao projeto da Lei de Diretrizes Orçamentárias de 2025, que impedem mais de 3 mil municípios em dívida com a União de assinarem convênios para recebimento de recursos por meio de transferências voluntárias, programas, projetos ou emendas parlamentares. O presidente da Câmara dos Deputados, Hugo Mota, e o ministro das Relações Institucionais, José Guimarães, estavam ao lado de Davi no momento do anúncio.
8: Eu queria, Guimarães, com a compreensão do governo, e eu sei que nós teremos, e ao lado do presidente Hugo Mota, anunciar aqui na Marcha dos Prefeitos que nós vamos, ainda hoje, eu e o presidente Hugo, os líderes congressuais, os líderes do governo, organizar rapidamente uma sessão do Congresso Nacional para que a gente possa analisar esses vetos, derrubar esses vetos e entregar para mais de 3 mil municípios a possibilidade de acessarem mais recursos do Estado brasileiro.
7: O anúncio foi feito durante a 27ª Marcha à Brasília em Defesa dos Municípios, conhecida como Marcha dos Prefeitos. O evento acontece até esta quinta-feira, dia 21, reunindo mais de 3 mil gestores municipais e outras autoridades. O objetivo principal do evento é discutir investimentos, repasses e demandas dos municípios no Pacto Federativo.
5: E o Senado avançou em uma proposta para reduzir as perdas de grãos e aumentar a capacidade de estocagem no campo.
6: A Comissão de Desenvolvimento Regional aprovou o projeto que cria o Programa de Armazenagem Rural, com financiamento para a construção de silos e armazéns nas propriedades. Repórter Maurício de Santi.
9: Com o objetivo de reduzir perdas na produção agrícola e melhorar a logística no campo, a Comissão de Desenvolvimento Regional aprovou uma proposta para ampliar a capacidade de armazenagem de grãos no país. O projeto prevê que 10% dos recursos dos fundos constitucionais do Norte, Nordeste e Centro-Oeste sejam destinados à construção de silos e armazéns dentro das propriedades rurais. O relator, senador Cid Gomes, do PSB do Ceará, afirmou que os debates na comissão mostraram a importância do investimento em armazenagem rural.
10: Nós entendemos que o projeto de lei número 1070 é uma iniciativa fundamental para o desenvolvimento do setor agrícola. A audiência pública e as sugestões legislativas revelaram que os bancos administradores dos fundos constitucionais já perceberam a relevância da armazenagem rural.
9: A criação do Programa de Armazenagem Rural, que tem como autora a senadora professora Dorinha Seabra, do União do Tocantins, segue agora para análise da Comissão de Assuntos Econômicos.
5: Em meio às investigações envolvendo o Banco Master, o presidente do Banco Central, Gabriel Galípolo, defendeu a atuação da instituição e cobrou do Senado a aprovação do projeto que garante mais autonomia financeira e orçamentária ao BC.
6: Galípolo participou nesta terça-feira de audiência na Comissão de Assuntos Econômicos. A reportagem é de Marcela Diniz.
11: Com 5 horas de audiência, Gabriel Galípolo falou desde política de juros até o escândalo do Banco Master. Sobre o caso, ele afirmou que o BC colabora com as investigações e agiu certo ao afastar os servidores Paulo Sérgio Souza e Beline Santana, suspeitos de atuar em favor do banqueiro Daniel Vorcaro.
12: Não cabe ao Banco Central julgar, vai ser a justiça que vai determinar o que realmente ocorreu, mas os indícios em si já foram algo que foi muito grave e que causou uma grande sensibilização por parte de todos os servidores, eu inclusive ali.
11: Os senadores apontaram falhas na governança do Banco Central. Eduardo Braga, do MDB do Amazonas, citou a falta de avaliação de risco em movimentações financeiras atípicas.
13: Nós tomamos um tombo no fundo garantidor equivalente a 1/3 do que nós tínhamos de reserva, porque foi permitido exatamente que os ativos e aquisição nos últimos anos fosse feito fora da curva da média. E isso é responsabilidade do Banco Central.
11: Galípolo admitiu limitações operacionais. Disse que o Banco Central perdeu cerca de 1.200 servidores na última década, quando saltou o número de instituições a serem fiscalizadas. Ele pediu que o Senado aprove proposta que amplie a autonomia financeira e orçamentária do BC.
5: A senadora Tereza Leitão, do PT de Pernambuco, defendeu a aprovação do projeto que cria a Política Nacional de Minerais Críticos e Estratégicos. Segundo a parlamentar, o Brasil precisa transformar suas reservas minerais em vetor de desenvolvimento tecnológico, industrialização e fortalecimento da soberania nacional diante da crescente disputa internacional por terras raras e minerais estratégicos.
6: De acordo com Tereza Leitão, o país ocupa posição privilegiada no cenário global por concentrar uma das maiores reservas de terras raras do mundo. Ela ressaltou que o debate vai além da atividade mineradora e envolve temas como segurança energética, inovação tecnológica e autonomia econômica do Brasil.
14: Estamos legislando sobre a capacidade do Brasil decidir sobre seus próprios recursos naturais e de garantir que as riquezas nacionais beneficiem o povo brasileiro.
5: Já o senador Jaime Campos, do União de Mato Grosso, defendeu a criação de benefícios para estudantes que mantêm em dia os pagamentos do Fundo de Financiamento Estudantil, o FIES. O parlamentar reconheceu a importância da nova etapa do Desenrola, programa federal voltado também à renegociação de dívidas do FIES, mas afirmou que os alunos adimplentes também precisam ser valorizados e estimulados.
6: Jaime Campos anunciou que vai apresentar uma emenda à medida provisória do programa para criar uma política permanente de incentivo aos bons pagadores, com medidas como redução de juros e condições mais vantajosas de financiamento. Segundo o senador, a proposta busca tornar o FIES mais justo, reduzir o endividamento estudantil e reconhecer quem cumpre regularmente seus compromissos financeiros.
15: Cria uma política permanente de valorização dos bons pagadores por meio de incentivos financeiros, juros mais baixos e ampliação dos prazos, carências e mecanismo que preserva a adimplência dentro do programa. A lógica é simples: além de ajudar quem está endividado, é justo também premiar quem cumpriu corretamente com suas obrigações.
5: A liberação do Monjaro para crianças e adolescentes com diabetes tipo 2 reacendeu o debate sobre o acesso a medicamentos usados também no tratamento da obesidade.
6: No Senado, um projeto autoriza a fabricação desses remédios pelo SUS, mesmo durante a vigência da patente. As informações com o repórter Márcio Maturana.
16: O Monjaro, nome comercial do medicamento emagrecedor que usa a substância tirzepatida, foi liberado para crianças e adolescentes a partir dos 10 anos que precisam tratar diabetes tipo 2. A decisão da Agência Nacional de Vigilância Sanitária, Anvisa, já foi publicada no Diário Oficial da União. O cirurgião especialista em emagrecimento, José Afonso Salé, disse à equipe da Rádio Senado que a novidade é bem-vinda para o tratamento de obesidade e diabetes, mas ressaltou que é preciso cuidado.
17: O diagnóstico precisa ser feito por equipe médica especializada, a recomendação da dose e o acompanhamento desse tratamento e o suporte suportes nutricionais e suportes multivitamínicos são fundamentais.
16: O Senado analisa um projeto que permite ao governo autorizar a fabricação desse medicamento, mesmo que ele ainda esteja protegido por patente. A proposta prevê também a produção do remédio no Brasil e a ampliação do acesso ao tratamento da obesidade pelo Sistema Único de Saúde. A autora do projeto é a senadora doutora Eudócia, do PSDB de Alagoas.
18: A licença compulsória poderá ser adotada pelo Poder Executivo

0: executivo. Quando houver insuficiência de oferta, preços elevados, impacto relevante na saúde pública após análise da Anvisa.
1: Esse projeto precisa ser aprovado pela Comissão de Ciência e Tecnologia e pela Comissão de Assuntos Sociais antes de seguir para a votação na Câmara dos Deputados.
2: Com edição de Paulo Grova e trabalhos técnicos de João Lira, o Jornal do Senado fica por aqui. Acompanhe agora as notícias da Câmara dos Deputados. Boa noite.
3: Boa noite e até amanhã.
4: 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Comissão aprova a garantia de direitos para mulheres da pesca artesanal.
5: O projeto autoriza faixas para o transporte coletivo privado de passageiros.
4: Deputados comentam ações em defesa do fortalecimento dos municípios.
6: Boa noite. Luísa Canziani, do União do Paraná, defende o fortalecimento dos municípios e afirma que as transformações do país começam nas cidades. Segundo ela, saúde, educação, infraestrutura e segurança dependem de políticas públicas voltadas à realidade local.
7: Luísa Canziani acredita que o desenvolvimento nacional exige apoio aos pequenos municípios e destaca a importância da atuação municipalista. Ela também cita o avanço de obras de infraestrutura no interior do Paraná como exemplo de investimento que impacta diretamente a população.
6: Charles Fernandes, do PSD, celebra os 186 anos de emancipação política do município de Palmas de Monte Alto, na Bahia. O congressista destaca a história da cidade e sua importância como base para outros municípios vizinhos, como Guanambi.
7: Charles Fernandes saúda a população e a gestão de Palmas de Monte Alto, reconhecendo o município como polo agrícola e econômico regional. Ele cita o envio de suas emendas como prova de seu compromisso com o desenvolvimento da cidade e agradece o título de cidadão honorário recebido.
6: João Daniel, do PT, celebra acordo de cooperação para obra de abastecimento de água na bacia leiteira do Alto Sertão de Sergipe, com investimento de mais de 600 milhões de reais dos governos federal e estadual. O deputado afirma que a adutora vai contribuir para o desenvolvimento regional.
7: João Daniel ressalta que o projeto fortalece a agricultura familiar, as áreas de reforma agrária e a economia do interior de Sergipe. Entre os municípios beneficiados, ele cita Canindé de São Francisco, Poço Redondo, Monte Alegre, Nossa Senhora da Glória e Porto da Folha.
6: Na avaliação de Marcelo Nilo, do Republicanos da Bahia, a população baiana enfrenta graves problemas nas áreas de emprego, educação e segurança pública. O deputado afirma que o Estado vive uma das piores crises administrativas de sua história.
7: Marcelo Nilo chama a atenção ainda para a superlotação dos hospitais estaduais e relata que pacientes enfrentam condições precárias nos corredores das unidades de saúde. Segundo o parlamentar, falta sensibilidade e compromisso humanitário por parte do governo estadual.
6: Carla Dixon, do PL, cobra do governo do Rio Grande do Norte apuração sobre o surgimento de uma sigla associada à facção criminosa na região do Morro do Careca, ponto turístico localizado na praia de Ponta Negra, em Natal.
7: Carla Dixon avalia que o episódio expõe a fragilidade na proteção de áreas turísticas e ambientais do Rio Grande do Norte. Ela cobra do Poder Público Estadual maior proteção a moradores e visitantes com medidas efetivas de segurança em locais que são símbolos do Estado.
6: Valdenor Pereira, do PT, realça a pesquisa segundo a qual 67% dos baianos aprovam a gestão federal e 56% apoiam o governo da Bahia. Ele reforça também a tendência dos eleitores em votar em candidatos vinculados às atuais gestões, contra 10% de apoiadores da oposição.
7: Na visão de Valdenor Pereira, os dados refletem o reconhecimento dos avanços sociais e melhorias na qualidade de vida da população, alcançadas graças a políticas públicas e programas sociais. Ele se orgulha de fazer parte de um projeto que vem transformando a vida dos baianos.
6: Ícaro de Valmir, do Republicanos de Sergipe, homenageia a TV Atalaia pelos 51 anos de fundação, celebrados em 17 de maio. Ele reconhece o trabalho dos profissionais que mantêm a emissora próxima das comunidades, fortalecendo a democracia e contribuindo para a cidadania.
7: Capitão Alberto Neto, do PL do Amazonas, critica a política do governo federal para o setor elétrico. O deputado sustenta que, apesar de o país ter uma matriz elétrica majoritariamente renovável, ainda impõe custos aos consumidores por meio de subsídios e da contratação de energia mais cara.
6: Capitão Alberto Neto também questiona o uso de diesel para gerar energia energia no Amazonas, mesmo com a presença de grandes reservas de gás natural no estado. Ele alerta que o aumento da tarifa afeta famílias, comerciantes e produtores rurais, além de afastar investimentos externos.
7: Valmir Assunção, do PT, salienta a parceria entre os governos do estado e federal para fortalecer a agricultura familiar na Bahia. Ele destaca a entrega de 100 refrigeradores de leite e os 3 bilhões de reais investidos para a inclusão de povos tradicionais.
6: O deputado anuncia também a ordem de serviço para a pavimentação de 37 quilômetros da estrada que liga Uruçuca à Serra Grande, aguardada há 13 anos. Para Valmir Assunção, as ações criam oportunidades reais para fortalecer o povo baiano.
4: Agricultura.
7: Comissão da Câmara aprova a garantia de direitos para mulheres da pesca artesanal. A repórter Júlia Lopes tem mais detalhes.
8: A Comissão do Trabalho da Câmara dos Deputados aprovou um projeto que reconhece legalmente as mulheres que atuam na cadeia produtiva da pesca artesanal como trabalhadoras do setor. O objetivo é garantir acesso igualitário a direitos sociais e previdenciários. A pesca artesanal é exercida por pescadores e pescadoras profissionais de forma autônoma ou em regime de economia familiar, utilizando meios próprios de produção ou contratos de parceria com ou sem embarcações de pequeno porte. No texto, passam a ser reconhecidas como trabalhadoras da pesca artesanal as mulheres que atuam em atividades como preparo de redes, armadilhas e embarcações, captura, cultivo e manejo de organismos aquáticos, limpeza, salga e processamento do pescado e de seus derivados. Com a proposta, essas trabalhadoras poderão ter acesso a benefícios previdenciários como auxílio doença, seguro defeso e salário maternidade. Atualmente, muitas delas não conseguem acesso aos direitos por não terem reconhecimento legal específico dentro da atividade. Para a relatora do projeto, deputada Rogéria Santos, do Republicanos da Bahia, a proposta representa um avanço na proteção social dessas mulheres.
9: Que apesar de trabalharem constantemente, elas não têm nenhum desses direitos. Exato, pelo simples fato de que a lei traduz o mar, o barco, a atividade que acontece dentro do mar. E quando você olha para elas, a atividade delas, a maioria delas acontece na terra, porque tem a ver com o beneficiamento em toda a cadeia produtiva.
8: A proposta que traz o reconhecimento legal para as mulheres que atuam na pesca artesanal está em análise na Comissão de Defesa dos Direitos da Mulher. Da Rádio Câmara de Brasília, Júlia Lopes.
6: Cobalcini, do MDB de Santa Catarina, menciona projetos considerados prioritários para o agronegócio, incluindo propostas sobre o seguro rural, a tributação do arrendamento e o apoio às cooperativas. Ele pede que o parlamento avance em medidas que fortaleçam a produção e deem mais segurança ao setor.
7: Cobalcini diz que os produtores rurais precisam de respaldo diante dos desafios enfrentados no campo, como eventos climáticos, quebra de safra e dificuldades de infraestrutura. Ele reforça que o agronegócio precisa de respeito e liberdade para trabalhar.
4: Trabalho.
6: Bom, Gás do PT do Rio Grande do Sul critica a emenda ao projeto do fim da escala 6x1, que permite jornadas de até 52 horas semanais, além de adiar por até 10 anos a mudança no regime de trabalho. Ele aponta que as alterações descaracterizam a matéria original.
7: Bom, Gás defende a redução da jornada de 44 para 40 horas semanais, com escala 5x2, sem redução de salário. Ele afirma que o objetivo do fim da escala 6x1 é garantir mais tempo para convivência familiar, estudo, descanso e lazer, sem perda de direitos para os trabalhadores.
6: Socorro Nery, do PP do Acre, condena declarações feitas por vereadores de São Paulo contra professores em greve no município. A deputada afirma que a mobilização da categoria é legítima, porque cobra dignidade, reajuste salarial e respeito ao trabalho realizado nas escolas públicas.
7: Socorro Nery apresentou na Comissão de Educação uma moção de repúdio contra os responsáveis pelas ofensas. Ela ressalta que a liberdade de expressão não pode ser vir para humilhar trabalhadores da educação, nem para desqualificar a luta dos professores por melhores condições de trabalho.
4: Transportes.
6: Projeto que permite a utilização de faixas exclusivas para o transporte coletivo privado de passageiros avança na Câmara. O texto está na última etapa de análise na Comissão de Constituição e Justiça, e a repórter Maria Neves tem os detalhes.
10: Aprovado na Comissão de Viação e Transportes, projeto que permite a utilização de faixas exclusivas no trânsito por transporte privado coletivo de passageiros, está em análise.

0: Análise na Comissão de Constituição e Justiça da Câmara dos Deputados. Para utilizar as faixas exclusivas, o veículo deve ter capacidade de transportar pelo menos 25 pessoas e contar com autorização do poder público. De acordo com o relator na Comissão de Viação e Transportes, deputado Ricardo Aires, do Republicanos do Tocantins, a proposta vai contribuir para a redução do número de veículos individuais nas vias públicas.
1: A gente está falando de assegurar maior fluidez no trânsito das grandes cidades. O que a gente quer é incentivar que aqueles que utilizam o transporte coletivo de uma maneira em geral possam utilizar dessas faixas exclusivas para chegarem mais rápido ao seu destino, fazendo com que as faixas comuns sejam também alcançadas, liberando o trânsito para quem faz o seu uso do seu carro particular.
0: Autor do projeto, o deputado Guilherme Uchoa, do PSD de Pernambuco, argumenta que a Lei da Mobilidade Urbana já permite que a regulamentação do transporte de cargas e de passageiros priorize os aspectos coletivos. Da Rádio Câmara de Brasília, Maria Neves.
2: Pompeu de Matos, do PDT do Rio Grande do Sul, cobra a continuidade das obras de duplicação da BR-386, conhecida como Estrada da Produção. O deputado demonstra preocupação com atraso no início das intervenções em dois trechos da rodovia que liga Porto Alegre às regiões norte e noroeste do estado.
3: Pompeu de Matos afirma que o pedido da concessionária para adiar o início das obras prejudica o desenvolvimento regional e compromete a segurança dos motoristas. O parlamentar informa que acionou a ANTT para cobrar esclarecimentos sobre o cronograma da duplicação.
2: Justiça. Helder Salomão, do PT do Espírito Santo, questiona as explicações de lideranças da direita a respeito do financiamento para filmes sobre o ex-presidente Jair Bolsonaro. Ele salienta que o valor de R$ 134 milhões de reais exige investigação por superar o orçamento de produções reconhecidas internacionalmente.
3: Helder Salomão afirma que as justificativas apresentadas após a divulgação de conversas com o banqueiro Daniel Vorcaro não esclarecem o assunto. Ele argumenta que o caso reforça suspeitas de irregularidades na transferência de recursos.
2: O Tony de Paula, do PSD do Rio de Janeiro, compara os impactos das declarações de diferentes candidatos à presidência da República sobre o mercado financeiro, para alertar a direita sobre o risco de derrota nas próximas eleições devido ao desgaste ético de suas lideranças.
3: O Tony de Paula menciona possíveis relações espúrias envolvendo lideranças do campo conservador com o aporte de 2 bilhões de reais de aposentados e pensionistas no fundo do Banco Master. Ele defende o afastamento da direita de figuras polêmicas para garantir seu projeto político.
2: Ana Paula Lima, do PT de Santa Catarina, avalia que áudios, negociações financeiras e transferências internacionais divulgados reforçam os vínculos entre integrantes da família Bolsonaro e o Banco Master.
3: A parlamentar sustenta que houve contradições de pessoas ligadas ao caso e critica a atuação de integrantes da oposição. Ana Paula Lima afirma ainda que os fatos revelados desmontaram narrativas anteriores sobre a ausência de relação de determinados políticos com Daniel Vorcaro.
2: Eli Borges, do Republicanos do Tocantins, conclama a sociedade a investigar o passado e a ficha limpa de todos os candidatos antes de decidir o voto nas eleições. Ele alerta contra mentiras em redes sociais e pediu que o cidadão não aceite frases prontas.
3: Para o deputado, o Brasil vive um tempo de injustiças e condenações advindas de versões distorcidas de fatos, enquanto recursos da saúde são desviados sem as devidas condenações. Eli Borges reforça que o poder emana do povo e que cabe aos eleitores decidirem os rumos do país.
2: Para Maria do Rosário, do PT do Rio Grande do Sul, novas revelações sobre o Banco Master apontaram vínculos entre integrantes da família Bolsonaro e Daniel Vorcaro. Segundo ela, áudios e movimentações financeiras reforçam suspeitas apuradas pelas autoridades.
3: Maria do Rosário também critica declarações de aliados políticos ligados ao caso e aponta contradições sobre pedidos de recursos e relações com o empresário investigado. Ela afirma ainda que os desdobramentos do caso enfraquecem versões apresentadas anteriormente.
2: Nelson Barbudo, do Podemos de Mato Grosso, defendeu a honra de líderes da direita contra ataques proferidos na tribuna da casa. Ele criticou ainda o silêncio da esquerda sobre denúncias de corrupção envolvendo o governo e afirmou que o país passa por uma crise econômica.
3: Nelson Barbudo alega que estatais como os Correios sofrem com a má administração. O congressista conclamou líderes religiosos a rejeitarem ideias progressistas que, segundo sua leitura, destroem famílias e a classe média nacional.
2: Alfredinho, do PT de São Paulo, rebate declarações do senador Flávio Bolsonaro sobre o caso envolvendo o Banco Master. Segundo o deputado, os desdobramentos das investigações indicam que envolvidos distorcem os fatos para confundir a opinião pública.
3: Alfredinho também questiona a falta de transparência em relação ao financiamento de uma produção cinematográfica sobre o ex-presidente Jair Bolsonaro. Para ele, as suspeitas em

0: Segurança Pública. Aloysio Mendes, do Republicanos do Maranhão, cobra do Senado a votação da proposta que reduz a maioridade penal no país. O deputado ressalta que a medida já foi aprovada pela Câmara e, segundo ele, atende a uma demanda da sociedade.
1: Para Aloysio Mendes, a legislação atual favorece a impunidade de adolescentes envolvidos em crimes violentos, como homicídios e estupros. O parlamentar argumenta que jovens com direito ao voto também devem responder criminalmente por seus atos.
0: Direitos Humanos. Soraya Santos, do PL do Rio de Janeiro, destaca o Maio Laranja e alerta sobre o aumento do abuso infantil no país. Ela pede vigilância permanente de famílias, escolas e da sociedade na proteção das crianças que muitas vezes, pela tenra idade, não conseguem verbalizar a violência.
1: Segundo dados do Ministério da Justiça, nos três primeiros meses do ano, o Brasil registrou mais de 13 mil estupros de vulneráveis. Soraya Santos alerta que a maioria dos abusos ocorre nos círculos próximos da criança, tornando a infância um período marcado por dor e sofrimento.
0: Saúde. Câmara aprova assistência especial para mães de recém-nascidos com deficiência. A repórter Sofia Peçanha explica quais as condições.
2: A Câmara dos Deputados aprovou o projeto que torna obrigatória a assistência especial fornecida às mães de recém-nascidos com deficiência ou doença crônica que exige um tratamento continuado. A proposta prevê que maternidades, casas de parto e hospitais da rede pública e privada forneçam orientações por escrito sobre os cuidados necessários com a criança e também uma lista de instituições, associações e órgãos públicos especializados no atendimento a pessoas com deficiência ou patologias específicas. A relatora da proposta na Comissão de Defesa dos Direitos da Mulher foi a deputada Leda Borges, do Republicanos de Goiás. Ela destacou a importância do acesso à informação para as famílias.
3: Trata-se, sobretudo, da democratização do acesso às informações qualificadas sobre a deficiência ou patologia constatada na criança em tenra idade. Esse dado é fundamental, pois na maior parte dos casos, essa criança precisará de acompanhamento pelo resto da vida.
2: O autor do projeto original, o deputado Duarte Júnior, do Avante, do Maranhão, afirma que o nascimento de uma criança com deficiência ou patologia crônica pode gerar um grande impacto emocional, físico e financeiro para a família, mas que a assistência especial a essas mães pode contribuir para a melhoria da qualidade de vida da criança e favorecer sua inclusão social. Durante a votação na Comissão de Constituição e Justiça, a relatora, a deputada Lindsay da Mata, do PSB da Bahia, afirmou que a medida pode trazer mais segurança às mães no momento do diagnóstico.
4: Isso vai dar mais segurança nesse momento de tanta fragilidade que a mãe passa com essa descoberta da dificuldade do seu filho, para que ela possa levá-lo a pessoas especializadas que possam realmente assegurar o tratamento dele e o apoio psicológico dela.
2: O projeto que obriga hospitais, maternidades e casas de parto, público e privados, a oferecer assistência especial a mães de recém-nascidos com deficiência ou doença crônica que exijam tratamento continuado, foi aprovado por todas as comissões da Câmara e será analisado agora pelo Senado. Da Rádio Câmara de Brasília, Sofia Peçanha.
0: Ciência e tecnologia.
1: Flávio Nogueira, do PT do Piauí, reproduz comunicado do Vaticano que defende a inovação tecnológica com a preservação da capacidade humana de pensar e refletir. Ele aponta que a primeira encíclica do Papa Leão XIV recoloca a dignidade humana no centro do debate sobre inteligência artificial.
0: Flávio Nogueira lembra que a Igreja Católica já se manifestou em outros momentos da história sobre mudanças que afetaram profundamente a sociedade, como durante a Revolução Industrial. Ele reforça que a inteligência artificial deve servir ao ser humano e não o contrário.
5: Votação.
1: A pauta da semana na Câmara inclui projetos que tentam conter a crise na alta dos combustíveis e também que aumentam as penas para vários crimes de natureza sexual previstos no Estatuto da Criança e do Adolescente.
0: A análise das propostas começou no final da tarde no plenário da Câmara. A edição de amanhã vai trazer detalhes sobre as votações.
1: Termina agora o Jornal Câmara dos Deputados com trabalhos técnicos de Everson Urani e apresentação de José Carlos Andrade e Márcio Aquilissardi. Uma boa noite para você.
0: Ótima noite. A Voz do Brasil volta amanhã.
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0: 4:25.
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3: O núcleo de Maringá do GAECO deflagrou a operação Ponto Final contra uma organização criminosa especializada em assaltos violentos a ônibus de turismo nas rodovias do Paraná. Foram cumpridos mandados de busca, apreensão e prisões temporárias de suspeitos apontados como líderes do esquema. As investigações começaram após um ataque a um ônibus na PR-444 em Arapongas. Os criminosos simulavam abordagens policiais, perseguiam os veículos por quilômetros e usavam carros de apoio, armas e até veículos blindados nas ações. E Toledo acendeu alerta para o avanço da chikungunya após confirmar 17 casos da doença entre janeiro e maio desse ano. O mesmo número registrado durante todo o ano passado. Enquanto isso, os casos de dengue caíram mais de 96% no município em comparação com 2025. A Secretaria Municipal de Saúde intensificou ações de bloqueio e combate ao mosquito Aedes aegypti. O monitoramento também foi ampliado, com uso de armadilhas para identificar áreas de maior risco. De Curitiba, Mauro Conte, com informações da Rede AERP.
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4: Eu trabalho numa empresa e quero sair. Propus para o patrão um acordo. Ele me manda embora como se estivesse me mandando embora para eu poder sacar o meu seguro-desemprego e receber os valores que estão depositados no fundo de garantia. Mas o meu empregador disse que não tem interesse em me demitir. Eu não tenho o direito de sair do contrato de trabalho e meu empregador não precisa pagar essas verbas? A resposta é do juiz da primeira vara do trabalho de Francisco Beltrão, Felipe Calvé.
5: Não. Se o empregado ele tem o interesse em rescindir o contrato de trabalho, está previsto lá na lei que ele avisa o empregador dele que vai rescindir o contrato de trabalho e ele não pode sacar o fundo de garantia e nem receber o seguro-desemprego. Por quê? Porque é um desemprego voluntário. O empregado que não tem interesse em continuar no contrato de emprego. Este tipo de acordo que se está propondo para o empregador é ilegal e não previsto na lei. Não há nada de errado do empregador não aceitar esse tipo de proposta.
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6: A Secretaria de Estado da Saúde do Paraná encerrou a quinta oficina do projeto de federalização da Rede Nacional de Dados em Saúde, a RNDS. O encontro reuniu representantes de secretarias estaduais e gestores de saúde de várias regiões do Brasil para discutir estratégias de integração, comunicação e uso inteligente de dados no sistema público de saúde. Durante 3 dias, os participantes debateram formas de transformar as informações da plataforma nacional em ferramentas mais eficientes para a gestão dos serviços e para o atendimento direto da população. A oficina também avançou na construção de planos de trabalho que deverão ser implementados pelos estados nos próximos meses. Segundo a líder da Frente de Federalização do Ministério da Saúde,
7: a quinta oficina do projeto da Rede Nacional de Dados em Saúde, tivemos a oportunidade pela Secretaria de Estado da Saúde do Paraná apresentar a nossa plataforma Paraná Saúde Digital para integrante da equipe técnica do Departamento Programa Nacional de Imunizações e também para a representação do DataSUS que participaram do evento. Uma oportunidade única, bem aproveitada pela nossa equipe, para que o Ministério da Saúde, as suas áreas técnicas e muito especialmente o PNI, entenda os avanços que estamos tendo no Paraná em relação à saúde digital.
6: Silmara Vieira, o trabalho desenvolvido pelos estados durante o encontro contribui para fortalecer o avanço da saúde digital no país. O projeto de federalização da RNDS envolve quatro áreas principais: institucional, governança, informação e informática, além da comunicação. A proposta é ampliar a integração de dados entre estados e municípios, facilitando o acesso a informações e melhorando a tomada de decisões dentro do sistema público de saúde. A próxima etapa do cronograma prevê novos encontros presenciais para consolidação dos planos estaduais. O encerramento do processo vai acontecer em Brasília, com a validação das propostas que serão colocadas em prática em todo o país. Repórter Flávia Consoli. O governo do Paraná já entregou 28 novas escolas estaduais em 23 municípios desde 2019 e mantém outras 16 unidades em construção em diferentes regiões do estado. Os investimentos fazem parte de um amplo programa de modernização da infraestrutura da rede estadual de ensino, voltado à ampliação de vagas, melhoria das condições de aprendizagem e atendimento ao crescimento das cidades. As unidades entregues incluem colégios regulares, agrícolas e escolas em tempo integral. Segundo a Secretaria de Estado da Educação, os investimentos nas escolas já inauguradas somam 272 milhões de reais. As novas unidades em construção recebem aporte superior a 390 milhões de reais, com obras coordenadas pelo Fundepar. O secretário estadual da Educação, Rony Miranda, afirma que os investimentos refletem um processo contínuo de transformação da rede pública estadual.
0: Só esse ano, de janeiro a março, 5 escolas novas. Tudo isso para ter o de melhor. Se o Paraná tem a melhor educação do Brasil, também temos que ofertar as melhores estruturas. É dessa forma, respeitando, valorizando a educação, que a gente constrói a melhor educação do Brasil.
6: Além das novas escolas, o Paraná também intensificou obras de reformas e ampliações nas unidades já existentes. Desde 2019, foram firmados mais de 1.000 contratos de melhorias em escolas estaduais, incluindo ampliações, reformas estruturais e modernização de espaços pedagógicos. Outro destaque é o programa Escola Mais Bonita, com recursos diretamente para manutenção e melhorias das unidades escolares. Somados, os investimentos em infraestrutura escolar ultrapassam 2 bilhões de reais em todo o estado. Repórter Flávia Consoli.
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8: Atenção, você que está buscando renegociar suas dívidas pelo Desenrola 2.0, recém-lançado pelo governo federal. O Ministério da Fazenda emitiu um alerta sobre um golpe na internet que utiliza um site falso do programa. Criminosos criaram a página idêntica à oficial do governo para enganar os cidadãos, oferecendo a promessa de limpar o nome em até 5 dias, desde que a vítima pague uma taxa administrativa por meio de transferência via Pix. O governo federal esclarece e reforça que o novo Desenrola Brasil não cobra nenhum tipo de taxa para realizar a renegociação de débitos. No site fraudulento, os golpistas solicitam a consulta do CPF e utilizam um sistema de chat automático para coletar dados pessoais e informações sobre as dívidas do cartão de crédito. Para não cair na armadilha, a recomendação é que os interessados procurem diretamente os bancos e as instituições financeiras com as quais possuem as pendências, para verificar as condições reais de negociação.

0: Não. O Desenrola 2.0 tem como foco principal atender pessoas com renda de até 5 salários mínimos, o que equivale a R$ 8.105. O programa também abrange estudantes com débitos no FIES, agricultores familiares, micro e pequenas empresas, além de servidores públicos, aposentados e pensionistas. Da Rádio 2, Milena Abreu.
1: Pessoas endividadas agora terão mais uma oportunidade para renegociar os débitos. A Serasa e os Correios firmaram uma parceria para um novo Desenrola 2.0. O objetivo é facilitar o acesso ao programa para quem tem preferência por atendimento presencial ou tem dificuldade nos canais digitais. As dívidas poderão ser negociadas nas mais de 10 mil agências dos Correios em todo o país. De acordo com a Serasa, mais de 7 milhões e 700 mil contas em atraso do Desenrola poderão ser pagas com descontos de até 90%. É possível renegociar novas dívidas contratadas até 31 de janeiro deste ano e as que foram contraídas entre 90 dias e 2 anos. Tanto as de cartão de crédito quanto de cheque especial e crédito pessoal. Os descontos variam de 30% a 90%, com até 48 meses de prazo para quitar e até 35 dias para pagar a primeira parcela. Podem participar do Desenrola 2.0 brasileiros com renda de até 5 salários mínimos. Da Rádio 2, Fabíola Altran.
2: As exportações brasileiras de carne de porco bateram um novo recorde em abril. Dados do governo indicam que o volume total embarcado chegou a 138 mil toneladas e foi o maior para essa época do ano. Com a demanda fraca por aqui, muita gente tem direcionado boa parte da carne de porco para o mercado externo, até para enxugar a oferta e puxar os preços para cima, o que na verdade não tem dado muito certo. Dados do CPEA indicam que o quilo da carcaça suína é vendido em média na casa de R$ 8,70. Da Rádio 2, Humberto Ferretti.
1: Financiamento de veículos tem alta de 11,8% em abril em comparação com o mesmo período do ano passado. O aumento representa o melhor resultado para o mês desde 2008. Foram financiadas 634.587 unidades em abril deste ano. A maior parte das operações ficou concentrada na região sudeste, 42,2%. Na sequência, vem o Sul, Nordeste, Centro-Oeste e Norte do país. De janeiro a abril, o total de veículos financiados chegou a 2 milhões e meio de unidades. A maioria motocicletas, com alta de 16%, seguidas de automóveis leves e veículos pesados. Os dados são de um levantamento da linha de negócios de dados da B3. Sobre automóveis leves, o crescimento foi de 13,3%, na comparação anual, com destaque para veículos zero quilômetro. Entre veículos pesados, a alta é de 3,9%. O levantamento também aponta que houve queda no preço médio das transações depois de vários meses. Essa redução foi puxada principalmente pelos veículos usados, que ficaram, em média, 1,55% mais em conta em abril. Da Rádio 2, Fabíola Altran.
2: As frutas ficaram mais caras em abril na CEAGESP, a central de abastecimento de São Paulo, que abastece praticamente todo o país. Na média, o avanço foi de 1,38%. Destaque para a melancia, que ficou nada menos que 32% mais cara, consequência do clima ruim e da redução da oferta. Pitaia, uva niágara e ameixa importada, por exemplo, também ficaram mais caras. Mas houve queda nos preços de itens como abacate e maçã fuji. Da Rádio 2, Humberto Ferretti. O preço do ovo se manteve firme nos últimos dias nas granjas. Dados do CPEA indicam que a caixa de 30 dúzias do branco foi cotada a quase R$ 150 no polo produtor de Bastos, interior de São Paulo. Já o ovo vermelho saiu a quase 170. A demanda tende a ser maior na primeira metade do mês, quando a população recebe o salário e vai às compras. Além disso, as exportações cresceram em abril, o que reduziu a oferta. As vendas para o exterior foram puxadas pelos embarques para o Chile, que registrou um caso de gripe aviária e aumentou a compra de ovos. Da Rádio 2, Humberto Ferretti.
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0: Em aproximadamente 20 anos, metade de todo o gasto das famílias brasileiras com produtos e serviços de saúde será feito por pessoas com 50 anos ou mais. A projeção consta em um estudo da empresa de pesquisa Data 8, que é especializada em pesquisas relacionadas a envelhecimento e longevidade. A estimativa

0: Em 2024, para comparação, a geração 50+, respondeu por 35% do gasto total com medicamentos, planos de saúde e suplementos, entre outros produtos da área da saúde no Brasil. O levantamento revela que o envelhecimento da população vai pesar cada vez mais no bolso do cidadão, já que gastos com planos de saúde, medicamentos e suplementos lideram o orçamento desse grupo, respondendo por quase 80% das despesas médicas cotidianas. Enquanto o brasileiro com menos de 50 anos compromete 8% de sua renda com saúde, o impacto financeiro sobe para 14% na geração prateada e chega a mais de 20% entre os idosos com mais de 80 anos. Os responsáveis pela pesquisa alertam para a urgência do país preparar sua infraestrutura, tanto na rede pública quanto na iniciativa privada. De acordo com os especialistas, os congestionamentos atuais já indicam que o sistema opera sob forte pressão, tornando fundamental o investimento em medicina preventiva e em redes de cuidados e longa duração para garantir que o aumento da expectativa de vida venha acompanhado de qualidade de vida. Da Rádio 2, Milena Abreu. A Jovem Advocacia Brasileira vai se reunir em São Paulo esta semana para discutir os desafios e as transformações da carreira jurídica. Nos dias 21 e 22 de maio, quinta e sexta-feira, mais de 5 mil jovens profissionais de várias regiões do país participam do Encontro Nacional da Jovem Advocacia de São Paulo, o ENJA 2026, que tem uma programação voltada à inovação, tecnologia, empreendedorismo e às novas tendências do direito. Durante os dois dias de evento, mais de 170 palestrantes vão abordar temas que impactam diretamente a rotina de advogados e advogadas. A ideia é ajudar a nortear a carreira de quem está começando na profissão, como detalha a vice-presidente da OAB São Paulo, Daniela Magalhães.
1: Para quem está começando a carreira, por exemplo, é uma oportunidade de ampliar conhecimentos, acompanhar tendências do mercado jurídico, desenvolver habilidades práticas e construir conexões que podem abrir portas profissionais no futuro.
0: Apesar de ser voltado à jovem advocacia, o evento também é aberto a profissionais de outras fases da carreira que buscam atualização e novos caminhos de atuação no mercado jurídico. A vice-presidente da OAB São Paulo destaca a possibilidade da troca de experiências entre profissionais de diferentes áreas e estados brasileiros.
1: O exercício da advocacia está cada dia mais desafiador, seja pela complexidade do direito, a complexidade da sociedade e os impactos que a inteligência artificial tem causado no mundo jurídico. Portanto, o networking que vai ser realizado no ENJA permite criar contatos com advogados de diferentes áreas e regiões do país, além de aproximar jovens profissionais de referência do meio jurídico, criando conexão, criando relacionamento e uma troca para enfrentar esses desafios e criando oportunidade de atuação, indicação profissional, fortalecendo a presença do advogado no mercado com essa grande rede que é a advocacia.
0: Para Daniela Magalhães, em um mercado jurídico cada vez mais competitivo, estar presente em um evento como o ENJA é uma oportunidade estratégica.
1: Porque a advocacia exige atualização constante, cultura, capacidade de adaptação e construção de relacionamentos profissionais sólidos. O ENJA é exatamente o ambiente que durante dois dias vai concentrar discussões sobre inovação, empreendedorismo, gestão de escritório, futuro da carreira, tecnologia, permitindo que os participantes saiam mais preparados para enfrentar os desafios do mercado e se destacar em suas áreas de atuação.
0: Um dos destaques do evento é a participação do empresário e produtor Condzilla, que vai estar em um bate-papo sobre mercado de entretenimento e oportunidades no setor. Para conferir a programação completa do Encontro Nacional da Jovem Advocacia, basta acessar enjasp.com.br. Nesse mesmo site tem o link para fazer as inscrições. Da Rádio 2, Milena Abreu.
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3: Eu sou Humberto Ferretti e esse é o Giro Rural. As exportações brasileiras de carne de porco bateram um novo recorde em abril. Dados do governo indicam que o volume total

0: embarcado chegou a 138 mil toneladas e foi o maior para essa época do ano. Com a demanda fraca por aqui, muita gente tem direcionado boa parte da carne de porco para o mercado externo, até para enxugar a oferta e puxar os preços para cima, o que na verdade não tem dado muito certo. Dados do CPEA indicam que o quilo da carcaça suína é vendido em média na casa de R$ 8,70. O preço do ovo se manteve firme nos últimos dias nas granjas. Dados do CPEA indicam que a caixa de 30 dúzias do branco foi cotada a quase R$ 150,00 no polo produtor de Bastos, interior de São Paulo. Já o ovo vermelho saiu a quase R$ 170,00. A demanda tende a ser maior na primeira metade do mês, quando a população recebe o salário e vai às compras. Além disso, as exportações cresceram em abril, o que reduziu a oferta. As vendas para o exterior foram puxadas pelos embarques para o Chile, que registrou um caso de gripe aviária e aumentou a compra de ovos. As frutas ficaram mais caras em abril na CEAGESP, a central de abastecimento de São Paulo, que abastece praticamente todo o país. Na média, o avanço foi de 1,38%. Destaque para a melancia, que ficou nada menos que 32% mais cara, consequência do clima ruim e da redução da oferta. Pitaia, uva niágara e ameixa importada, por exemplo, também ficaram mais caras. Mas houve queda nos preços de itens como abacate e maçã Fuji.
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3: A Polícia Civil do Paraná reforçou o alerta para os perigos envolvendo crianças e adolescentes em jogos online e redes sociais. A orientação é que pais acompanhem o conteúdo acessado pelos filhos, conversem sobre segurança digital e observem mudanças de comportamento e contatos suspeitos pela internet. Em caso de suspeita ou de confirmação de violência, a PCPR orienta que a denúncia seja feita imediatamente. O registro do boletim de ocorrência pode ser realizado em qualquer delegacia de polícia ou diretamente nas unidades do NUCRIA. Também é possível denunciar pelos telefones 197 da Polícia Civil do Paraná e 181 do Disque Denúncia de forma anônima. 11 municípios paranaenses vão receber obras de infraestrutura urbana e de mobilidade com investimentos que somam mais de R$ 385 milhões. Os recursos serão aplicados em pavimentação, duplicações, contenção de enchentes, iluminação e melhorias viárias. Entre as cidades contempladas estão Curitiba, Londrina, Maringá, Cascavel e Ponta Grossa. As obras têm foco em mobilidade, segurança e desenvolvimento urbano. Repórter Flávia Consoli.
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4: A Invest Paraná, a agência de atração de investimentos do governo do estado, contribuiu para a escolha de Londrina como hub logístico novo da Shopee, em uma parceria com o Urbanix Group. A multinacional asiática vai contar com um centro de distribuição de 33 mil metros quadrados de área construída coberta. O anúncio foi feito nesta segunda-feira. A participação da Invest se deu com a validação da metodologia e o fornecimento de dados sobre o estado, o que influenciou a escolha. O centro será construído na estrada da Perobinha, próxima à cidade industrial, na zona norte da cidade. Um local estratégico, uma vez que é próximo ao acesso à PR-445, com saídas para outras regiões do Paraná e para São Paulo. O diretor-presidente da Invest, Eduardo Bequim, destacou que esta instalação é mais um fruto do bom ambiente de negócios que predomina atualmente no nosso estado.
5: Parabéns para Londrina, que juntamente com sua equipe fez um trabalho maravilhoso de poder apresentar e mostrar a vocação de Londrina de ser um grande polo de distribuição, por estar próximo de São Paulo, por poder atender o estado do Paraná de maneira muito bem e que atende os interesses da Shopee.
4: O centro logístico deve atender o norte do Paraná, além do oeste de São Paulo e todo o Mato Grosso do Sul, reduzindo prazos de entrega de encomendas. Segundo a Prefeitura de Londrina, as obras tiveram início na semana passada e tem previsão de conclusão em até 10 meses. O prefeito Tiago Amaral contou mais sobre a estratégia da cidade com empreendimentos como este.
6: Então, são 2 mil empregos diretos, nós estamos falando aí que a Shopee vai gerar aqui na nossa cidade através desse

0: grande centro de distribuição. Diga-se de passagem, né, o mais importante centro de distribuição deles aqui no estado do Paraná, e também me parece que o maior centro de distribuição é de uma única empresa aqui para a região sul. Então, realmente é uma informação de muito impacto, muito forte, que demonstra realmente o potencial da cidade de Londrina, a nossa capacidade realmente de ser considerado um centro logístico para o Brasil, e o que é muito bom. Então, quando a gente fala de estratégia Londrina, nós estamos falando justamente da atração de grandes centros de distribuição, centros logísticos aqui, para atrair também as grandes indústrias.
1: O terreno tem cerca de 100 mil metros quadrados ao todo, e a construção acontece no modelo Build-to-Suit, conhecido como sob medida, em que o proprietário ou investidor constrói exatamente de acordo com as necessidades da empresa locatária que se compromete a alugá-lo por um longo prazo. O Urbanix Group, que atua no ramo de inteligência territorial e análise geoespacial, fez o trabalho de estruturação e consolidação das informações estratégicas que basearam a escolha da Shopee por Londrina. A parceria entre o governo do estado e a multinacional vem desde 2024. Empreendedores paranaenses interessados em se capacitar para vendas online podem participar de uma incubação por meio do programa Vocações Regionais Sustentáveis da Invest. A parceria com a Shopee também já resultou em uma sessão exclusiva do Paraná para o Brasil para comercialização de produtos estaduais no aplicativo e no site da empresa. Repórter Gustavo Vaz.
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3: Aos 13 anos, a paranaense Eduarda Gomes, a Duda, de Palmas, no sudoeste do estado, vai disputar em 2026 dois dos maiores torneios juvenis do tênis mundial, Roland Garros e Wimbledon. A jovem atleta garantiu vaga após conquistar o Roland Garros Junior Series, disputado em abril em São Paulo, e se tornou a campeã mais nova da história da competição. O torneio em Paris, na França, começa no fim de maio. Depois, Duda segue para Londres, na Inglaterra, onde disputa o Wimbledon no início de julho. As competições fazem parte dos quatro Grand Slams do tênis mundial, ao lado do Australian Open e do US Open, e reúnem os principais atletas da modalidade. A trajetória da atleta começou ainda na infância, em Palmas, influenciada pela família.
4: Eu comecei com 7 anos, né, era uma vez por semana, uma horinha. Com os 10 anos eu comecei a jogar torneio, daí eu comecei a ganhar alguns torneios, depois eu decidi jogar profissional. Tipo, no começo eu não fazia nenhum game, daí eu queria fazer pelo menos um game, daí eu fazia um game e não ganhava o set, porque eu queria fazer um set. Daí eu comecei ganhando um set, só que eu perdi o jogo, depois eu fui melhorando aos poucos. Eu acho que o Roland Garros foi muito legal ter ganhado, porque eu vou pra Paris, lá na França, vou jogar um torneio sub-18, do lado dos profissionais jogando.
3: Hoje, a rotina da jovem inclui treinos intensos e viagens frequentes para disputar torneios mais fortes. O pai e treinador, Sullivan Alves Bueno, explica que a família precisou buscar oportunidades fora da cidade para ampliar o nível de competição da atleta.
5: Entre 35 e 40 semanas por ano que a gente está na estrada. Daí ela começou a jogar na Europa também, ele joga um pouquinho de tênis na Europa. No final do ano, vai jogar Orange Ball Red Hair nos Estados Unidos e acaba aumentando muito esse calendário. Não dá muito tempo de pensar, porque você tem que correr atrás de logística, como Wimbledon e Roland Garros, eles estão muito perto da data ali, é dar um mês de diferença de um para o outro, acaba não valendo a pena voltar para o Brasil. No tênis, muita gente se ajuda, né? Você sabe como é difícil formar um tenista, né? Então todos estão se ajudando.
3: A classificação precoce de Duda é vista como parte de uma nova geração promissora do tênis brasileiro. A avaliação é do treinador Roland Santos, que trabalha há décadas na formação de atletas e já treinou nomes importantes do esporte nacional. Segundo ele, cada vez mais jovens brasileiros têm conseguido espaço em competições internacionais de alto nível.
6: Hoje o Brasil vive assim uma das melhores fases de infanto juvenil. Está vindo assim uma base muito forte. Com 13 anos, eu acabei de bater uma bola com ela aqui agora, a Duda está firme. O Paraná é considerado uma das federações mais organizadas e o Paraná ele fomenta o tênis infanto juvenil com vários torneios em todo o estado. Então dá para ver que assim, com essa organização toda, o Paraná realmente vai sempre ser uma equipe muito forte para poder representar a nível nacional.

0: O Paraná já revelou outros nomes recentes do tênis juvenil. Em 2025, Flávia Cherubim, de Curitiba, disputou Wimbledon aos 14 anos. Já João Bonini, de Londrina, competiu em Roland Garros, Wimbledon e US Open, além de conquistar ouro no Pan-Americano Júnior. Os dois atletas tiveram apoio de programas do governo do estado, como Geração Olímpica e Paralímpica e o Pro Esporte, voltados ao incentivo do esporte de alto rendimento no Paraná. Repórter Gabriel Ramos.
1: A Secretaria de Estado da Educação do Paraná, CEED Paraná, promove o seminário de formadores do Departamento de Acompanhamento Pedagógico. Voltado para os profissionais responsáveis pela formação dos professores da rede estadual em estágio probatório, o evento busca aprimorar conhecimentos sobre avaliação docente, fortalecer estratégias de tutoria e comunicação e desenvolver a formação entre pares. O seminário, que acontece em Foz do Iguaçu, começou nesta segunda e segue até quarta-feira. São cerca de 500 profissionais da educação paranaense participando do evento, entre professores formadores, técnicos dos núcleos regionais de educação e tutores pedagógicos. A programação ao longo dos 3 dias do evento terá oficinas de formação, preparadas com o objetivo de desenvolver as competências dos professores formadores e técnicos dos NRS, que atendem às demandas e serviços relacionados a estágio probatório e tutoria pedagógica, com foco nas habilidades necessárias ao exercício dessas funções. Para mais informações, acesse paraná.pr.gov.br/AEN. Repórter Vitor Luiz.
2: Serviços. Quem passar hoje pelo Aeroporto Internacional Afonso Pena em São José dos Pinhais terá a oportunidade de cuidar da saúde e ainda aprender técnicas de primeiros socorros. O terminal promove uma campanha gratuita de vacinação contra a gripe, sarampo e febre amarela em parceria com a Anvisa, das 9h30 da manhã às 16h30, no primeiro andar. Basta apresentar documento com foto, CPF e, se possível, a carteira de vacinação. Além disso, das 9h às 20h, a Faculdade Pequeno Príncipe realiza uma atividade educativa sobre primeiros socorros no segundo piso do aeroporto, com orientações práticas e simulações de situações de emergência, como engasgos e paradas cardiorrespiratórias. Segundo o gerente do terminal, Eden Pisani Júnior, a ação reforça o compromisso do aeroporto com a conscientização sobre saúde e prevenção. Começa nesta semana a edição 2026 do concurso Redação Paraná Nota 10, Agrinho, que mobiliza estudantes da rede estadual em torno da leitura, da escrita e da sustentabilidade do agronegócio. Com o tema Agro Forte, Futuro Sustentável, Equilíbrio entre Produção e Meio Ambiente, os alunos têm até 30 de junho para enviar os textos pela plataforma Redação Paraná, com apoio dos professores. Os gêneros variam conforme a etapa escolar e uma das novidades é o uso de inteligência artificial para correção imediata e apoio à escrita. Os melhores trabalhos avançam para fases regionais e estaduais, com premiação prevista para novembro em Curitiba. Na edição passada, o concurso reuniu mais de 586 mil participações em todo o Paraná. Repórter Jomar Valença.
3: A taxa de desemprego das pessoas pretas no Brasil fechou o primeiro trimestre deste ano em 7,6%, um índice 55% maior do que o registrado entre a população branca, que ficou em 4,9%. Os dados foram divulgados pelo IBGE e mostram que a desigualdade no mercado de trabalho aumentou em relação ao fim do ano passado, superando também a média nacional de desocupação, que é de 6,1%. Ainda de acordo com o levantamento, a desvantagem histórica persiste também entre os trabalhadores pardos, cuja taxa de desemprego está em 6,8%, quase 39% acima da população branca. Além disso, a desigualdade racial também se reflete na qualidade das vagas ocupadas. Enquanto a média nacional de informalidade ficou em pouco mais de 37%, esse índice supera a casa dos 40% entre pardos e pretos. Já para os trabalhadores brancos, a

0: A taxa de informalidade é significativamente menor, somando 32%, o que garante a esse grupo mais acesso a direitos como férias e 13º salário. Da Rádio 2, Milena Abreu.
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2: 4:59.
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0: Senhora do Rocio, diretamente do seu santuário em Paranaguá, com o missionário redentorista Padre Dirson Gonçalves.
1: Minha devoção, eu hoje vos dou meu coração.
2: Louvado seja o nosso Senhor Jesus Cristo, para sempre seja louvado. Hoje é dia 20 de maio, estamos na sétima semana da Páscoa, na semana de oração pela unidade dos cristãos. Estamos nos preparando para a grande solenidade de Pentecostes no próximo domingo e queremos pedir a intercessão de Nossa Senhora do Rocio para todos nós, fazendo juntos nosso ato de consagração. Nossa Senhora do Rocio, Rainha do Céu e da Terra, Padroeira do Paraná, nós vos saudamos, refúgio dos necessitados. Por vossas mãos intercessoras, a misericórdia de Deus jamais faltou. Dai-nos a graça de sermos discípulos de Jesus na busca de vivermos a palavra de Deus. Transformai a nossa vida em um santuário de amor, onde Jesus seja o centro. Consagramo-nos a vós, cheios de confiança. Em vossas mãos renovamos as promessas do nosso batismo. Renunciamos a toda forma de egoísmo para vivermos e convivermos como irmãos. Mãe do Divino Orvalho, que cura e salva, com amor queremos propagar a vossa devoção. Nossa Senhora do Rocio, envolvei-nos em vosso manto de amor e proteção. Mergulhados nos mistérios da encarnação, morte e ressurreição de Jesus, conduzi a nossa vida para o coração de Deus na ação do Espírito Santo. Assim seja. Amém. Agora a bênção da água e dos objetos de devoção. Senhor Deus Todo-Poderoso, fonte e origem de toda a vida, abençoai esta água que vamos usar para pedir o perdão de nossos pecados e alcançar a proteção contra toda a doença. Concedei, ó Deus, que por vossa misericórdia jorrem sempre para nós as águas da salvação, para que possamos nos aproximar de vós com o coração puro e ficarmos livres de todo o perigo do corpo e da alma. Abençoai também, Senhor, os nossos objetos de devoção e artigos religiosos. Por Cristo nosso Senhor. Amém. O Senhor esteja convosco, Ele está no meio de nós. Desça sobre você, sobre a sua casa, a bênção de Deus Todo-Poderoso. Pai, Filho e Espírito Santo. Amém. Um grande abraço e fique com Deus.
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0: 5:39.
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Zezé de Camargo e Luciano, quando a gente ama demais, né? O clima tá gostoso nessa quarta-feira, dia 20 de maio. Rapaz, já é 20 de maio. Você acredita nisso? Passa rápido demais. Minha Nossa Senhora, Pai da Eternidade, Príncipe da Paz. Vamos acordar de bem com a vida para mais um dia, irmão. Mais um dia. Às 6 horas e 15 minutos.

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2: Ô, mundo velho sem porteiras e de Queiroz, sou a professora Luzia, tô aqui de radinho ligado com você na Rádio Difusora. Manda um abraço aqui pra nós, curtindo a Difusora FM, o Edielson. Ô, Edielson, obrigado pela audiência, curtindo a melhor do sertanejo às 6h24.

0: Às 6 horas e 32 minutos. Bom dia, Johnny. O Johnny lá na Água Branca, ele, Adriane, de rádio ligado comigo, Johnny.
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0: Bom dia, 6 horas e 33 minutinhos. 6h33. O mandador do terreiro tá cantando, gente. O galo canta, é sinal de que o dia amanhece, Brasil. Vamos, Humberto, tá na hora de tratar da galinhada, Humberto Bufalari. Tá na hora, Humberto, de apanhar pobrinho, Humberto. Às 6 horas e 34 minutos, tá na hora de socar o minduim, Humberto. Às 6h34, Brasil.

0: Eita, nós! Bom dia! Bom dia pra você que tá ligado comigo, Fabiano Amaral. Como é que você tá, Fabiano? Oi, Dona Eli Braga, bom dia! Obrigado pela audiência! Ô Gilson! Já tomou um cafezinho bem gostoso aí na ramal, Gilson?
1: Bom dia, Juninho! Tudo certinho? Bem bom? Começando os trabalhos por aqui também, Juninho.
0: Que bacana, 6 horas
2: e... Tome o seu cafezinho, tome um cafezinho bem gostoso neste dia.
0: Ô, Morena Rosa, já tá fazendo cafezinho aí, Morena Rosa? Cafezinho bem gostoso desse dia.
2: Tome o seu cafezinho, tome um cafezinho bem gostoso neste dia.
0: Sabe por que você merece? Né? Você é trabalhador, você é trabalhadora, você luta tanto com a vida, né?

É, você vai pra lá, vai pra cá, você labuta, né? Você labuta pra lá e labuta pra cá. Você é trabalhador, trabalhadora. Você tá o duro aí, né? Você não dá moleza pro corpo, não, sabe por quê? Porque você é uma pessoa que defende as cores do nosso Brasil. 20 minutinhos, Tereza, faltando pra 7 horas.

Agora são 6 horas e 43 minutinhos. 6 e 43. Bom dia. E que seja eu, você, todos nós, um ótimo dia, né? Com profundo pesar que eu comunico o falecimento da minha amiga, a dona Sônia. A dona Sônia Maria do Rocio Tomás Garcia, aos 74 anos. A dona Sônia, esposa do Moisés Alaver, lá da Thriller Lanches, pai e mãe da Patrícia, da Priscila, do Rodrigo, sogra aí do Chiquinho ali do restaurante. E infelizmente faleceu a dona Sônia. A dona Sônia Maria do Rocio Tomás Garcia, aos 74 anos. Seu corpo está sendo velado no velório platinense. Sepultamento hoje, 15 horas, no cemitério São João Batista. A todos que se fizeram presente, a família antecipa agradecimentos. Nossos sentimentos aí a toda a família, Laver, a minha querida amiguinha Patrícia, a família toda. Eita, como é difícil a gente perder uma mãe. Muito difícil.

difícil. Mas a dona Sônia está deixando um grande legado de amigos, de carinho pelo povo. E era uma pessoa muito querida. Nossos sentimentos. Às 6 horas e 46 minutinhos.

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5: Faltam 5 minutinhos para as 7 horas da manhã. 5 minutinhos para 7 horas da manhã.

0: demais, moleque!
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Olá, queridos irmãos, queridas irmãs, rádio ouvintes. Que alegria podemos nesta manhã trazermos até você a palavra de Deus, que é palavra de vida, é palavra de salvação. Nos unimos em nome do Pai, do Filho e do Espírito Santo. Amém. A graça de nosso Senhor Jesus Cristo, o amor do Pai e a comunhão do Espírito Santo esteja sempre convosco. Bendito seja Deus que nos reuniu no amor de Cristo. O Evangelho desta quarta-feira, dia 20, tirado de João, capítulo 17, versículo de 11 a 19. O Senhor esteja convosco e Ele está no meio de nós. Proclamação do Evangelho de Jesus Cristo, segundo João. Naquele tempo, Jesus ergueu os olhos para o céu e rezou, dizendo: Pai Santo, guarda-os em teu nome, o nome que me destes, para que eles sejam um, assim como nós somos um. Quando eu estava com eles, guardava-os em teu nome, o nome que me destes. Eu guardei-os e nenhum deles se perdeu, a não ser o filho da perdição, para se cumprir a escritura. Agora eu vou para junto de ti e digo estas coisas, estando ainda no mundo, para que eles tenham em si a minha alegria plenamente realizada. Eu lhes dei a tua palavra, mas o mundo os rejeitou, porque não são do mundo, como eu não sou do mundo. Não te peço que os tires do mundo, mas que os guarda do maligno. Eles não são do mundo, como eu não sou do mundo. Consagra-os na verdade, a tua palavra é verdade. Como tu me enviastes ao mundo, assim também eu os enviei ao mundo. Eu me consagro por eles, a fim de que eles também sejam consagrados na verdade. Palavra da salvação, glória a vós, Senhor. Queridos irmãos e irmãs radiovinte, o evangelho que acabamos de escutar, na chamada oração sacerdotal, Jesus manifesta sua unidade com o Pai e suplica que os seus sejam preservados do mal e santificados pelo anúncio da palavra. Sejamos nós também fortalecidos por esta oração de Jesus. A oração sacerdotal de Jesus, posta no contexto da última ceia, como conclusão do sermão de adeus, cheia de confidência, doçura e amor, é altamente inspirada porque nela Jesus se apresenta em atitude de sacerdote, intercedendo pelos seus apóstolos e todos os seus seguidores. No momento em que está para deixá-los sozinhos no mundo, então no evangelho de hoje Jesus continua orando por nós, pedindo ao Pai por aqueles que iriam crer nele. Pede ao Pai que os guarde e que os livre e preserve do mundo e os consagre na verdade. Pedidos fortes no desejo de cuidar daqueles que são seus. O Pai os deu para que Jesus o cuidasse, que não deixasse que se perdesse, que não permitisse que o mundo os vencesse, a ponto de os tirar dele, de sua presença salvadora. Jesus veio para nos salvar do maligno, do mundo, e ele é o vencedor do mundo. Nesta sua oração sacerdotal, temos a certeza de que não estamos sós, nem descuidados, nem abandonados à nossa sorte. Temos um Deus que nos ama, que se preocupa conosco e que lutará contra tudo para que sejamos salvos. Acolhemos a oração de Jesus ao Pai por nós. Peçamos ao Espírito Santo que abra nossos corações para receber os frutos desta oração em nossa vida. Nenhuma oração tem valor se não tem abertura para acolhê-la. Esta abertura se chama fé. Jesus, eu creio e acolho a sua oração ao Pai por mim. Oremos. Pai amado, hoje eu acordo com o desejo de viver um dia diferente,
muito, muito mais leve e mais conectado contigo. Entrego em tuas mãos tudo aquilo que ainda me preocupa, tudo que não consigo controlar, até aquilo que nem consigo entender. Que a tua paz conduza cada passo meu. Que eu tenha coragem para seguir mesmo quando houver dúvidas, e fé para acreditar mesmo quando não enxergar o caminho completo. Ilumina as minhas decisões, fortalece o meu coração e me lembra a cada instante que não estou sozinho. Amém. Glória ao Pai, ao Filho e ao Espírito Santo, como era no princípio, agora e sempre. Amém. Passamos agora para os avisos paroquiais da paróquia Santa Filomena. Tríduo de Pentecoste. Nesta quinta-feira inicia o Tríduo de Pentecoste, dia 21 às 19h30. Sexta-feira, dia 22, Tríduo de Pentecostes, às 19h30. E no sábado, terceiro dia do Tríduo, às 19h30. Sábado também, dia 23, às 19h30, missa na comunidade Santa Luzia. E no domingo, dia 24, nós teremos a missa do Crisma, às 10 horas da manhã, e às 19h30, a missa de Pentecoste. Então, a missa das 8 horas da manhã não terá neste domingo, por conta da missa do Crisma, às 10 horas da manhã. Esses são os avisos da paróquia Santa Filomena. Peçamos a bênção de Deus. O Senhor esteja convosco e Ele está no meio de nós. Deus vos abençoe e vos guarde. Ele vos mostre a sua face e compadeça de vós. Volva para vós o seu olhar e vos dê a sua paz. A bênção de Deus Todo-Poderoso, Pai, Filho e Espírito Santo, desça sobre vós e permaneça para sempre. Um bom dia a todos e um forte abraço.

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1: Olá, amigo, amiga. Grande é o Senhor e maravilhosa é a sua graça. Por isso eu tenho o prazer de estar com você mais uma vez. O texto bíblico para hoje, primeira carta de Paulo aos Tessalonicenses, capítulo 5, vou ler os versos 16 a 18. Estejam sempre alegres, orem sem cessar, em tudo deem graças, porque esta é a vontade de Deus para vocês em Cristo Jesus. Interessante, se a gente ler apenas o verso 16, que diz assim: estejam sempre alegres, talvez a vida cristã pareça estranhamente superficial. Afinal, quem consegue estar assim alegre o tempo todo? Todos nós já conhecemos alguém que parece assim feliz demais, sempre sorrindo, sempre animado, sempre com a resposta positiva pronta. Às vezes essa felicidade constante pode até cansar quem está por perto, porque sabemos no fundo que a vida real não funciona assim. Como seres humanos, nós buscamos a felicidade quase como que um objetivo supremo. Queremos ser felizes em nossa vida profissional, nos relacionamentos, na família e também na vida espiritual. No entanto, nós aprendemos com o tempo que uma vida sem desafios, sem frustrações e sem dores não contribui para a gente crescer. Pelo contrário, são justamente as dificuldades que nos moldam, nos amadurecem e nos fazem

0: avançar. Isso também é verdade na própria vida cristã, na vida espiritual. É por isso que o texto bíblico não para na alegria. Paulo continua dizendo: orem sem cessar. A alegria cristã não nasce de uma tentativa forçada de ver tudo de forma positiva, mas de um relacionamento constante com Deus. Orar sem cessar não significa viver de joelhos ou repetir palavras o dia inteiro, mas caminhar com Deus em todos os momentos, levando ao Senhor nossas dúvidas, nossos medos, conquistas e cansaços. A oração nos conecta à fonte da verdadeira alegria. E aí, em seguida, Paulo nos convida a algo ainda mais desafiador. Conforme eu li aqui no verso 18, ele diz: em tudo deem graças, porque esta é a vontade de Deus para vocês em Cristo Jesus. Dar graças quando tudo vai bem parece natural, mas agradecer em meio à dor, à perda ou à espera, isso exige fé. Essa gratidão não nega o sofrimento, mas reconhece que Deus continua presente, mesmo quando nós não entendemos o que está acontecendo. É nesse ponto que a alegria cristã se diferencia da felicidade comum. A alegria cristã não depende das circunstâncias, mas da confiança em Cristo. A Bíblia deixa claro que essa combinação, alegria, oração e gratidão, é a vontade de Deus para vocês em Cristo Jesus. Veja, não se trata de uma vida artificialmente feliz, mas de uma existência firmada em Deus. A felicidade plena, constante e sem falhas não é possível neste mundo. Mas em Jesus nós encontramos uma alegria mais profunda, que sustenta, fortalece e dá sentido a nós, até nos dias mais difíceis. Oh, que Deus lhe abençoe, que você tenha essa alegria que vem do céu, que você tenha um coração agradecido. Mas para isso, como já disse e repito, ore sem cessar. Viva na presença do Senhor constantemente e você verá que é possível viver essa bendita realidade. Vamos orar juntos? Senhor Deus e Pai, ó Senhor, estamos aqui na Tua presença e Tu sabes, Senhor. Vivemos num mundo cheio de dores, de tristezas e de aflições. Mas nós entendemos, Pai, que quando vivemos sobretudo na Tua presença, Tu és capaz de nos dar alegria, paz e esperança, mesmo no meio das durezas dessa vida. Por isso nós queremos orar sem cessar. Nós queremos estar hoje, todos os dias da nossa vida, na Tua presença, Senhor. Concede-nos essa graça. Pedimos-te em nome de Jesus. Amém.
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0: Venha. Graça e a paz a você que nos ouve nessa manhã de quarta-feira. E nós estamos aqui para mais um programa Bom Dia com Jesus, programa da Igreja Metodista de Santo Antônio da Platina, trazendo a palavra do Senhor logo de manhã à nossa casa, à nossa vida, ao nosso coração, ao nosso dia a dia, à nossa realidade. Trazendo a palavra do Senhor de uma maneira muito, muito real, muito prática ao nosso dia a dia. Muito bom dia a você que está tomando um café, bom dia para você que já tomou seu café, bom dia para você que tem problema e não toma café. É brincadeira, mas bom dia para você que não toma café também. Bom dia para você que encarou o frio, fez seu exercício. Bom dia para você que já está trabalhando, já está produzindo. Um dia muito produtivo e abençoado para você. Bom dia para você que nos dá carona dirigindo seu carro, escutando a rádio, sintonizando a rádio. É o nosso muito bom dia, muita atenção até o seu destino aí. Queridos, hoje é dia 20, né? 20 de maio, caminhando para o meio do ano já aí, né? Esse ano promete ter um inverno mais rigoroso. O que as previsões falam aí é do inverno com muita chuva. E então, para aqueles que gostam do inverno aí, vai ter um inverno bem frio, né? A previsão é do inverno bem frio. Não sei se você vai lembrar, quarta-feira passada a gente estava falando do milagre, né? Que Jesus fez nas bodas de Caná, né? Bodas de Caná da Galileia. Primeiro milagre que a Bíblia registra de Jesus. Jesus está ali numa festa e acaba o vinho. E Jesus faz um milagre, ele transforma a água em vinho. E tem uma situação muito engraçada, é que quando acaba o vinho, bom, veja bem, Jesus nunca tinha feito nenhum milagre. Pensa essa situação comigo. Jesus nunca tinha feito um milagre. Jesus tinha alguns discípulos, ele devia ser um mestre, as pessoas deviam ver que ele era muito inteligente, que ele tinha uma sabedoria acima do normal, e por isso que ele tinha alguns discípulos, algumas pessoas que seguiam ele, mas milagres ele nunca tinha visto ele fazer. E chega uma hora ali e Jesus, ele fala assim: tragam aquelas 6 talhas de pedra, né? Eram uns vasos, grandes vasos, vasos grandes. Alguns cabiam 100 litros de água que os judeus usavam para lavar as mãos. Agora você imagina quanto que devia pesar isso. Agora você imagina o seguinte: você está numa festa, tem um homem que até então não tinha feito milagre nenhum, um homem normal, né? Muito inteligente, mas um homem normal. Isso está numa festa, acabou o vinho e os empregados, ele fala para os empregados, para os garçons, para os donos da casa, para os empregados dos donos da casa, traz aqueles vasos pesados que o pessoal usa para lavar a mão. Rapaz, mas vai fazer o que com isso? Né? E vai trazer isso para quê? E vai pôr isso no meio da sala, no meio da festa? E o troço está no canto, está lá no quintal, está lá fora? E vai trazer isso para quê? Mas o engraçado é que a Bíblia não fala se eles perguntaram, se eles argumentaram, um momento de desespero ou sei lá o que, a Bíblia não fala nada disso. Fala que eles trouxeram os vasos, Jesus falou: enche de água, eles encheram de água e dê para o mestre de cerimônia provar, e aí era o vinho, aí a água tinha se transformado em vinho. Algumas vezes na vida da gente, Deus fala para a gente fazer algumas coisas assim de obedecer. Né? Tem algumas coisas que Deus coloca no meu coração: não faça isso, não compre isso, não vá para esse lugar, não fala isso, foge disso. Né? Algumas vezes Deus fala isso, o Espírito Santo me incomoda. A Bíblia é muito clara com algumas coisas também. E nós somos chamados a obedecer. E queridos, tem coisas que a gente não tem vontade de fazer não. Não sei você, mas eu tenho algumas coisas que eu não tenho vontade de fazer. Né? Carregar um vaso desse aí, pesado, pra quê? Pra quê que vai levar esse vaso? Acabou o vinho, o que você tá querendo mexer com vaso? Nós estamos com um problema sério. Você vai querer mexer com vaso de lavar a mão pra quê, Jesus? Tem algumas coisas que Jesus faz que a gente tem vontade de argumentar. Tem algumas coisas que Jesus fala pra gente fazer que a gente tem vontade de reclamar. Mas qual que é o motivo? Qual que é a situação? Eu fico pensando assim, os homens de Deus, quando Deus mandou Noé fazer a arca, gente, se você parar para pensar, nunca tinha chovido. Quando a gente vai olhar na Bíblia, a Bíblia não nos faz referência de ter chovido antes de Noé. E Deus manda Noé fazer um baita de um barco, mas um baita, um big, um gigante, um barco enorme. E manda pôr um animal de cada, um casal de animal de cada espécie. Mas para quê? Para que vai fazer esse baita desse barco? vai gastar toda essa madeira, quanto tempo Noé levou para fazer isso? Mas Noé simplesmente obedeceu. Quando Deus manda Moisés falar com o faraó, vai lá e fala com o faraó. Mas Deus, como é que eu vou falar com o faraó? O faraó é um rei. O que eu vou fazer com o faraó? Ele não vai nem receber, ele vai me matar se eu for lá falar isso. Mas Moisés obedece. Ele dá uma insistida. Na verdade, Moisés dá uma teimada com Deus, mas ele vai, ele obedece. Quando Deus manda Abraão, sai da casa dos seus pais, vai para o lugar que eu vou te mostrar. Ele fala, meu Deus do céu, eu nem sei para onde que eu vou. Mas Abraão obedeceu, saiu das casas dos pais, saiu da herança dele, que ele ia ter a herança, saiu daquela comodidade dele ali e seguiu Deus passo a passo. Queridos, tem muitas coisas que Deus fala para a gente fazer. Tenho certeza que muitas vezes o Espírito Santo incomoda. Não faça isso. Faça desse jeito, ligue para essa pessoa, não compre isso, venda isso, se livra disso, não entra nesse negócio. Tenho certeza que muitas vezes o Espírito Santo incomoda, assim como às vezes me incomoda, tenho certeza que vai incomodar você também. Nosso desafio para mim e para você, é a gente estar sensível ao Espírito Santo e obedecer aquilo que Jesus quer que a gente faça, obedecer aquilo que Deus tem para nós. É um desafio que às vezes não é tão fácil obedecer. Eu concordo com você, eu tenho certeza que às vezes a gente tem vontade de fazer o que a gente quer fazer, né? Na maioria das vezes, né? Mas o nosso desafio hoje é estar sensível à obediência, estar sensível a obedecer o que o Espírito Santo quer da gente. Amém? Vamos orar? Obrigado, Senhor Deus, por esse dia. Obrigado pela Tua palavra. Obrigado porque o Senhor é bom. Obrigado porque o Senhor tem compaixão de nós e obrigado porque o Senhor tem sonhos, planos para nós. Que nós possamos estar sensíveis ao Teu Espírito Santo e que nós possamos obedecer ao Senhor. Que nós possamos andar em obediência. Que nós possamos, Pai, experimentar a Tua boa, perfeita e agradável vontade. Que a gente possa ser vaso de honra para o Senhor. Que nós venhamos, Pai, a ser sensíveis e obedientes ao Senhor. Abençoa, Pai, cada pessoa que nos ouve essa manhã. No nome de Jesus. Amém. Queridos, e que você tenha uma quarta-feira abençoada, uma quarta-feira de obediência, e amanhã nós estamos de volta às 7h20 da manhã. Deus te abençoe e até lá.
1: Para se estar, Senhor.

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0: 6 minutos, bom dia. Está entrando no ar as ocorrências policiais das últimas 24 horas. 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
0: Mulher acusada de ser a chefe do tráfico é presa na cidade de Jacarezinho.
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4: Participaram do arrebatamento.

0: em Jacarezinho, no Paraná. Uma mulher acusada do tráfico de drogas é presa pela Polícia Civil, a equipe do delegado Dr. Tristão. Aliás, bom dia, palmeirense. Faz tempo que você não aparece por aqui, hein? Manda um abraço ao meu amigo delegado Dr. Tristão. Uma das maiores competências da Polícia Civil do norte do Paraná. Já pensou? A mulher é acusada de tráfico e organização criminosa. Ela foi presa em Jacarezinho, aqui no Paraná. E deu curso de canário pra ela, hein? Polícia Militar apreende 20 iPhones escondidos dentro de bateria de carro em Ibaiti, aqui no Paraná. É, já você vai ficar sabendo desta informação depois do VT da Casa dos Colchões.
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0: Polícia apreende 20 iPhones escondidos dentro de bateria de carro em Baiti. Mas vou te contar pra você, viu? O povo não tem mais o que fazer, mais o que inventar. Não tem até o seu José, aí do Jardim São João, aí pertinho do Jardim São Pedro, seu Zé. A polícia prendeu 20 aparelhos celulares durante a abordagem realizada ontem no centro de Baiti. A ação foi conduzida pela Patrulha Rural Comunitária em conjunto com a Agência de Inteligência do 2º Batalhão da Polícia Militar. O veículo já era monitorado pela polícia. Segundo a PM, o veículo abordado, Citroën C3 Prata, já havia sido monitorado suspeito de envolvimento em práticas ilícitas. E não é que os celulares estavam escondidos dentro ali do compartimento da bateria do veículo para dificultar a presença da polícia. Não teve jeito, a polícia achou. Deu ruim pra vocês. 7h40.
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0: Vocês que escutam o nosso programa, hein? Durante o patrulhamento, os policiais visualizaram um veículo Gol Prata saído da cidade de Jabuti. Após o monitoramento, o veículo retornou ao município e acabou sendo abordado no centro. Na busca pessoal, nada ilícito foi encontrado com o condutor. Porém, durante a revista no interior do automóvel, os policiais acabaram localizando duas porções de cocaína, uma porção de maconha, e as drogas estavam escondidas no console central do veículo. O condutor não possuía CNH. Além dos entorpecentes, a equipe constatou que o motorista não possuía carteira nacional de habilitação. Eita, nós! Difícil, hein? Difícil. Rapaziada aí não quer saber mais do compromisso sério com o respeito de dirigir. Fica complicado, hein? Fica complicado. 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
0: Muito bem, Felipe. São 7:43. 7:43. 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Santo Antônio da Platina, Paraná. Você está acompanhando as ocorrências policiais. Vamos agora falar com o delegado de Santo Antônio da Platina, doutor Rafael. Ele e a doutora Keila estão fazendo um trabalho fantástico aqui na cidade de Santo Antônio da Platina. O nosso querido delegado, doutor Rafael, ele traz uma das principais informações aonde a Polícia Civil de Santo Antônio da Platina realiza operação e cumprimentos de mandatos, né? Deu mandato aí e um jovem acabou sendo preso aí, encaminhado até a delegacia em Santo Antônio da Platina sobre a acusação da participação no tráfico de drogas na nossa cidade. Ô delegado, doutor Rafael, como que foi a prisão desse cidadão aí, a apreensão, doutor?
2: Durante a terça-feira, dia 19 de maio, a equipe da Polícia Civil de Santo Antônio da Platina deu cumprimento a diversos mandados judiciais na cidade. Foi cumprido um mandado de prisão no bairro Vila Ribeiro, onde um homem de 22 anos foi preso em razão de condenação pelo crime de tráfico de drogas e cumprimento de pena de 5 anos e 7 meses em regime fechado. Outro homem de 31 anos foi preso na região central em razão de mandado de prisão civil, por débito de dívida alimentar no valor de R$ 1.000. E por fim, um adolescente de 16 anos foi abordado pela equipe policial em via pública no bairro Aparecidinho 3. E esse adolescente tinha contra si um mandado de internação por conta de ato infracional de tráfico de drogas.

0: 7 horas e 46 minutos. 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É, o pessoal ali do Cartório Hit, bom dia. 7 horas e 46 minutos.
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0: São 7 horas e 46 minutos. 7 horas e 46 minutos. Ô, Arruda, bom dia.
2: Bom dia, Juninho.
0: Satisfação. Deixa eu colocar aqui para você.
2: A gente estava fazendo falta, hein?
0: Ok. Ô, Arruda, você, quando atuava pela Polícia Militar, você chegou a fazer várias prisões e apreensão por não pagamento de pensão alimentícia?
2: Olha, Juninho, era constante, viu? É muito mais do que está sendo feito hoje. Antigamente, o pessoal pegava mais pesado, né? Falhou na pensão alimentícia, ele não pagava, já ia mandado lá de busca e apreensão da pessoa e era encaminhado mesmo, não tinha conversa.
0: Não tem conversa, né?
2: Era duas coisas que hoje ainda perduram no Brasil, né? E é o cumprimento de mandado de prisão, expedido pelo juiz. É infiel depositário, uma pessoa que ele se declara depositário de um determinado bem e dá fim nesse bem, é cadeia, não tem nem conversa, e a falta da pensão alimentícia. Então isso aí é...
0: E hoje você, como conselheiro tutelar aqui da cidade, tá tendo muito pedido para o pessoal pagar pensão, Arruda?
2: Olha, essa é uma questão que ela demanda a contratação de um advogado e entrar com a solicitação de pedido, né? Junto à Vara da Infância e Adolescência e Família, né, de Santo Antônio. Mas a gente orienta, faz as orientações. Hoje está menos um pouco, viu, Juninho? Está menos um pouco.
0: O pessoal está pagando certinho, está vendo?
2: Tem pais
0: tá com
2: que
0: medo.
2: pagam até sem a determinação judicial. Ele já paga.
0: Medo do rabecão preto.
2: Mas é o medo mesmo, porque essa é uma situação que leva para prisão, sim, não tenha dúvida disso. E o pai que não está cumprindo essa prática, pois que comece. Tá? Mudei de emprego, estou ganhando menos, não consigo pagar o que estava antes. Informe lá o juiz, tá? Olha, doutor, não consigo mais pagar essa quantia, vamos rever isso aí. Tá? São situações e situações. Mas a pensão alimentícia, que se diga de passagem, você não está pagando para sua ex-esposa. É um direito que assiste ao seu filho.
0: Deixa moleque claro que é mamadeira, Ruda. Moleque que é babá. Precisa do dinheiro do leite. A menina precisa do dinheirinho pra lá comprar roupa pra vestir. E se você bobear aí e não pagar a pensão, o garabecão preto chega lá.
2: Com certeza.
0: E tem conversa, Ruda?
2: Não tem conversa.
0: Não tem conversa?
2: Quando você vai lá, é porque já tem a determinação judicial para que seja feito isso. Então, a pessoa é encaminhada, ele vai ser fichado lá, né? Pelo descumprimento, né? Da ordem judicial de pagar, né? A pensão alimentícia. E aí, vai ter que pagar advogado, vai sair mais caro o molho que o peixe, né? Tem que pagar advogado para entrar lá com habeas corpus, né? Vai ter que pagar os atrasados para sair de lá. É complicado.
0: É melhor pagar, né, Ruda?
2: Melhor pagar. Paga pra ser feliz que...
0: Paga!
2: Paga, pega recibo, guarda o recibo lá, porque se alguém falar que não pagou, fala, opa, tá aqui, né, paguei sim, tá, guarda lá os Pix lá que você passou, né, e assim vai.
0: Outro dia o cidadão foi preso ali com uma dívida de 12 mil reais.
2: Por que deixou chegar num ponto desse, né? Podia ter sido menos? Podia. Agora, tu vai ter que negociar lá na frente do juiz, lá, como vai pagar esses atrasados aí, né? E vai sair mais caro o molho que o peixe. Pode ter certeza que não vai ser só 12 mil reais, não.
0: E orar

0: Becão. Rabecão tá chegando aí, viu? Viu? É, o Rabecão preto, assim, ó. Desce uns caras aí. Quando você menos espera, né? Chega aí e leva. Não tem conversa, não, viu? 751.
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0: Agora são 7:51. 7:51. Arruda, passa pra gente, por favor, esse recadinho tão importante que vem do nosso, da nossa comunicação do fórum aqui de Santo Antônio da Platina. Por favor, são 7:52.
2: Bom, atenção à nossa população, né? No dia 25 de maio, às 13 às 18 horas, será realizado uma ação no Fórum de Santo Antônio da Platina, aqui na Avenida Oliveira Mota, no centro da cidade aqui. Durante esse evento serão oferecidas orientações gratuitas sobre o apadrinhamento, adoção, habilitação e adoção, como entrar na fila de adoção, gente. Você que tem aí essa vontade, né, de ter uma criança, de dar a sua participação na vida dessa criança aí, tá, de acolhê-la como seu filho, sua filha, esse é um grande momento. E também a família acolhedora que ela está aí em Santo Antônio da Platina e é uma bênção que nós temos, aonde aquelas crianças que no seu lar original, ela não teve aquela acolhida como deveria ser uma família tal, ela é colocada nessa família acolhedora até que se possa tentar resolver os problemas que essa família original tinha lá atrás e ela possa retornar para sua família de origem. E entre outros assuntos relacionados à adoção, a iniciativa faz parte das atividades da semana de ação no judiciário. Participe, tire suas dúvidas e o pessoal está esperando por você lá, tá bom?
0: Ok, são 7:53. 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
2: Agora são 8 horas com pontualidade em Santo Antônio da Platina, centro comercial do Norte Pioneiro do Paraná, né? Nós tivemos aí uma prisão por parte da Polícia Civil de Santo Antônio da Platina, né? Sobre um casal da nossa Santo Antônio da Platina acusado de aplicar golpes no município de Santo Antônio da Platina. Ô, delegado doutor Rafael, como foi essa investigação e essa prisão em Santo Antônio da Platina?
3: Na manhã desta terça-feira, dia 19 de maio, a equipe da Polícia Civil de Santo Antônio da Platina, composta pelos delegados e agentes de polícia, deram cumprimento a dois mandados de prisão preventiva expedidos em desfavor de um casal suspeito de aplicar vários golpes na cidade. O casal foi preso em sua residência no bairro Vila Ribeiro. De acordo com as investigações, um homem de 38 anos e sua esposa, mulher de 37 anos,

0: estariam envolvidos em ocorrências em que diversas vítimas tiveram prejuízos que ultrapassam o total de R$1 milhão. Segundo a investigação, uma empresa era aberta em nome da mulher e o pagamento das vítimas também era feito na conta desta mulher, enquanto o homem suspeito negociava e ludibriava as vítimas. Num dos casos, foram identificados cerca de 24 formandos de uma faculdade que teriam contratado o suspeito homem para organizar festa de formatura de 3 cursos, orçada em aproximadamente em R$60 mil, e que foi devidamente paga para a empresa e conta bancária no nome da suspeita. Porém, os eventos festivos que eram para ter ocorrido no mês de abril, até o momento não foram realizados e nem o dinheiro pago devolvido. Também foram identificadas 4 vítimas de venda de propriedades de imóveis, sendo que o suspeito se apresentava aí como corretor de imóveis e realizava a venda de propriedades que já haviam sido adquiridas por outras pessoas, ou seja, o imóvel era vendido 2 vezes para pessoas distintas. Os pagamentos feitos na conta da mulher suspeita, sendo que posteriormente as vítimas descobriam que já havia um morador ou comprador residido na casa negociada e paga. Os presos foram encaminhados à cadeia pública e estão à disposição da justiça.
1: Ok, são 8:02, 8:02. Meu amigo Arruda está por aqui, do Conselho Tutelar de Santo Antônio da Platina. Nós tivemos aí no último dia 18, né? Aqui o combate à exploração sexual contra criança e adolescente. E hoje vai haver a passeata, Ruda. Como está essa nossa questão tão importante aqui para Santo Antônio da Platina?
2: Bom dia. Bom dia, Juninho. Bom dia aos nossos amigos rádio ouvintes. É uma satisfação estar aqui e satisfação muito grande de vê-lo aqui novamente, né? Não. Gente, o dia 18 de maio é o Dia Nacional de Combate ao Abuso e à Exploração Sexual de Crianças e Adolescentes no Brasil. Essa data ela foi instituída por uma lei federal, a Lei 9.970, em 2000. Em memória a um trágico e brutal caso da menina Araceli. Para quem não sabe, em 18 de maio de 73, olha para vocês verem, já no século passado, né? Na cidade de Vitória, no Espírito Santo, Araceli Cabreira Sanches Crespo, uma menina de 8 anos de idade, 8 aninhos. Ela foi sequestrada no caminho da escola para casa, tá? E foi violentada, foi espancada, foi drogada, foi assim, olha, tudo que você possa pensar que pudesse ser feito assim de maldade com um ser humano foi feito com essa menina. E depois a mataram e ela teve o rosto desfigurado por ácido e foi jogado no centro da cidade. Todo mundo sabia quem eram os autores disso aí, porque eram de uma família nobre, tradicional lá da cidade, muito rica. E o que aconteceu é que o crime envolveu os jovens dessas famílias ricas e influentes lá da época, e o caso acabou arquivado sem que os responsáveis fossem punidos devidamente. Então a instituição dessa data aí, ela tem que se colocar aqui o seguinte, que a impunidade, a crueldade do caso Araceli causaram uma comoção nacional. E aí as pessoas, as autoridades, depois de 27 anos, né, do acontecido, fizeram uma lei que instituía, né, o dia 18 de maio como um marco para se combater, né, a exploração sexual, o abuso sexual de crianças e adolescentes. Gente, o mês de maio ele é marcado por, né, esse trabalho, né, que aqui está sendo muito bem conduzido esse ano, né, pelo CREAS, pela Secretaria de Assistência Social do município, Conselho Tutelar, pessoal aqui da Casa Lar, enfim, todos os órgãos aqui da cidade. Mas o que é importante saber? Denuncie. Se houve, se está havendo essa suspeita dessa prática, denuncie. Os canais de entrada para essa denúncia pode ser a escola, a UBS aí da sua região, o CREAS, o CRAS, o Conselho Tutelar, Polícia Civil, Polícia Militar, enfim, qualquer um desses órgãos aí pode receber essa denúncia que será dado, né, o encaminhamento. E também temos o Disque 100. No Disque 100, você vai discar o Disque 100,

0: fará a sua denúncia, pode colocar ali uma riqueza de detalhes, endereço, número da casa, a pessoa, nome, tudo. Não será dado um retorno para você, não será cobrado você de alguma coisa, nem nada. É totalmente anônimo, você pode fazer essa denúncia lá tranquilamente, será investigado, será exposto às autoridades necessárias, né? Tudo que precisa. Mais um detalhe, Santo Antônio da Platina, dia 18 agora, iremos fazer, né? Uma caminhada aqui da prefeitura até a igreja matriz de Santo Antônio, com várias instituições da cidade, mas devido, né? A nossa chuva que nos acompanha e é abençoada, né?
1: Graças a Deus,
0: mas não houve essa possibilidade. Então, para amanhã, pretendemos sair daqui, de frente à prefeitura, em caminhada, e iremos até ali a igreja matriz, onde teremos ali alguns eventos ali, né, para crianças, adolescentes e o resto de nossa população. Já estamos fazendo a panfletagem, né, o CREAS está indo em várias instituições aí, né, para passar sobre essa relação do 18 de maio com o abuso sexual, né, de crianças e adolescentes, e a gente está fazendo a nossa campanha. Mas lembre-se, o importante é denunciar e ficar sempre alerta. Você que é de escola, você que tem acesso aí a várias crianças e adolescentes, você nota às vezes quando a criança é muito expansiva, é alegre, de repente ela fica ali acabrunhada, mais quieta, né? É comum você ver isso aí. Aí você fica se perguntando, o que está acontecendo? Está doente? Está acontecendo alguma coisa? E muitas vezes, num simples conversar ali tal, você está bem, está alguma coisa e tal, a criança acaba fazendo ali um relato espontâneo do que anda acontecendo na vida dela. E às vezes é traumático e trágico. Então, pessoal, não se melindre, faça, todos têm as orientações necessárias para receber essa denúncia. Então, pode ir lá, faça essa denúncia tal, e será apurado, e os responsáveis vão pagar por isso.
1: Não se acanhe, né? Denuncie, porque não dá para continuar assim, né?
0: Não
1: dá. A gente conhece, tanto eu como o Arruda, também os demais conselheiros tutelares, aliás, quero mandar um abraço para todos eles lá, viu, Arruda? Que estão de rádio ligado com a difusora. Sabemos o quanto é dolorido, traumático, e a falta de coragem das pessoas. Ah, mas eu vou denunciar, mas não vai dar nada. Não dá nada, Ruda?
0: Olha, só para vocês terem uma ideia, de todos os casos que nós tivemos aqui em Santo Antônio da Platina, muitas das pessoas já estão atrás das grades. As famílias que tiveram isso aí, que aconteceram, que ficaram sabendo disso aí depois, tanto a família, porque é um trauma, gente, que atinge a família inteira, tá? Não é só a criança ou adolescente, é a família inteira. Muitas vezes, os agressores são membros da própria família, e aí é que vem o problema. Mas é tratado, nós temos aqui psicólogos, psiquiatras em Santo Antônio, temos todo assim um arcabouço ali de atendimento para essa criança, adolescente, família, tá? Nesses casos. E o agressor, ele vai pagar. E olha, não precisa nem ter acontecido assim agora, recente e tal, né? Mesmo que seja num passado não muito distante, vai responder por isso, tá? E pode pegar aí um belo tempinho atrás das grades. Então, gente, denuncie, faça bonito. A nossa campanha é campanha Faça Bonito, denuncie, proteja nossas crianças e adolescentes. É para isso que a gente está aí, tá? E agora no mês de junho, provavelmente, se eu tiver a chance, eu volto aqui novamente para dizer para vocês a quantidade de denúncias do começo do dia 1º de maio até o dia 30 de junho, a quantidade de denúncias que aparecem depois dessa campanha. É um número assim
1: assustador, a gente sabe disso.
0: E a gente pensa assim, mas isso aí acontece só lá em grandes centros. Não, Santo Antônio da Platina teve um ano passado um número expressivo de casos de violência sexual.
1: Que triste,
0: sexual.
1: Que triste.
0: Infelizmente é triste. Muitas denúncias foram infundadas, não chegaram a nada, são aquelas picuinhas, né, de familiares que, eu não gosto do fulano lá, vou fazer uma denúncia contra ele, e assim acontece. Mas tivemos vários casos.

0: casos que estão sendo acompanhados, estão sendo orientados até hoje e provavelmente vão ficar por mais um bom tempo. Por quê? Porque essas feridas abertas são feridas profundas e mesmo depois de fechadas ainda vai ficar cicatrizes disso aí por muitos anos na vida dessas pessoas.
1: Olha só, obrigado Arruda, Deus abençoe e proteja todos vocês lá. E sucesso nessa campanha aí, tá bom?
0: Nossos agradecimentos, né, à Difusora FM, que mais uma vez abre as portas para nós aqui. Toda a direção da rádio, Juninho, seu tempo aqui também é preciosíssimo pra gente, porque o programa tem uma audiência incrível na região toda, né? Então, muita gente está ouvindo isso que nós estamos falando aqui e eu espero que sirva de alerta para todos vocês. Cuide e ajude-nos a cuidar das crianças e adolescentes que elas são o futuro do nosso país.
1: Não se acanhe, denuncie. 8:12. Bom dia pra você que tá ligadinho aqui na Rádio Difusora.
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2: Olha a nota de falecimento. É com profundo pesar que a funerária São Carlos e Platinense comunica o falecimento de Sônia Maria da Rocio Thomas Garcia, aos 74 anos. Era Dona Sônia ali da Thriller Lanches, Dona Sônia, esposa do Moisés Alaver, mãe ali da minha amiga Patrícia, enfermeira, da Priscila lá da Pernambucana, do Rodrigo Alaver, avó de 5 netos. Seu corpo está sendo velado no velório da funerária Platinense. Sepultamento da Dona Sônia será hoje às 15 horas, de onde partirá para o cemitério São João Batista. Noticiamos com profundo pesar o falecimento da Dona Sônia Garcia, conhecida aqui em Santo Antônio da Platina aos 74 anos como a Dona Sônia do Moisés Alaver, ali da Thriller Lanches. Vai deixar muita saudade, né? Dona Sônia é uma pessoa muito querida e por diversas oportunidades eu tive o carisma de ser amigo dela, de participar um pouco desse momento tão difícil que a Dona Sônia vinha enfrentando ali com a questão pulmonar. E estava ali o meu amigo Dr. Anderson tentando de tudo para tentar melhorar a saúde da Dona Sônia, que há tempinhos vinha passando por dificuldade na saúde. E infelizmente ontem, né, no período da noite, faleceu a minha amiga Sônia Maria Garcia, Dona Sônia do Moisés Alaver. E quantas canjas depois do baile da UPA a Dona Sônia fez. E que Deus o tenha, que é uma pessoa muito querida aqui em Santo Antônio da Platina, a Dona Sônia Tomás Garcia Alaver.

0: esposa lá do meu querido Moisés Alaver, no qual eu expresso meus sentimentos a toda a família. 8h26.
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0: Oi, bom dia, Cícero. Alô, Terezinha. De radinho ligado aqui na 102.3. Na última segunda-feira, tivemos a sessão da Câmara de Vereadores aqui de Santo Antônio da Platina. E o vereador Dr. Leônidas fez uso da palavra.
4: Eu fui contrair esse financiamento e sou contra a abertura desse crédito. É um absurdo esses 12 milhões. Se o município não conseguiu conservar ou gerir 16 milhões, que segundo o secretário da Fazenda, o Ricardo Mariano, disse que tinha 16 milhões aqui nesse plenário, e além disso, foi arrecadado durante o ano de 2025 mais quase 50 milhões entre impostos e o fundo de participação do município, agora pedir mais 12 milhões e entregar como garantia o FPM. Eu não quero ser o responsável, porque lá na frente vai faltar dinheiro, vai ficar gente sem receber salário, como já houve gestões passadas, que não foi as duas gestões anteriores, foi mais para trás, que ficaram funcionários há 6 meses sem receber salários, por má administração. Então agora, se tinha dinheiro e gastaram, aonde foi gasto esse dinheiro? A prestação de contas da IFAP do ano passado ainda não veio. Aonde foi colocado os 2 milhões e 200 da Secretaria de Obras, que eu fui contra, porque os shows da IFAP já estavam pagos. Então não precisava pegar esse dinheiro e dizer, não, nós vamos prestar contas. Prestar contas quando você vai usar, mas se já estava pago, não tinha que prestar contas. Então, esses 12 milhões é a mesma coisa. Está se falando aqui que vai ser utilizado para contraprestação da barragem do lago lá. Meu Deus, alguém já parou para pensar o custo desse lago?
0: O vereador Flavinho Maior, que também usou a tribuna livre.
5: Hoje vem pedir o apoio de vossas excelências na aprovação do projeto de lei número 09/2026. Este projeto tem um objetivo muito especial: dar o nome de José Nogueira da Fonseca, o nosso querido Zé Ceará, à unidade de vacinação de nossa cidade. Falar do Zé Ceará é falar de uma história de superação que muitos de nós conhecemos. Ele veio lá do Ceará em busca de oportunidade, mas foi em Santo Antônio da Platina que ele fincou raízes, contribuiu com a sua família, com a dona Ismael está aqui presente, se puder ficar de pé. A Ismael e os filhos também estão aqui presentes. Obrigado pela presença. Os filhos Eduardo, Marcelo, Leonardo e o Fábio, nosso amigo Fábio da Saúde. Obrigado, Fábio. O Zé foi um homem que nunca ficou parado, mesmo depois de se aposentar. Continuou trabalhando e trouxe o sabor do Nordeste para a nossa cidade. Com sua lanchonete, sempre foi um entusiasta da nossa vida social, Quem não se lembra da alegria...

0: dia dele na UP Clube de Campos, ou da sua dedicação à frente do Clube da Terceira Idade, Reviver. Ele presidiu o Clube Reviver por 2 mandatos, cuidando dos nossos idosos com o mesmo carinho que cuidava da sua família. Por isso, nada mais justo que dar o nome dele a um local que cuida da saúde e da prevenção, que é a nossa unidade de vacinação. Desta forma, por tudo que representou para nosso comércio, para a nossa política e para o nosso convívio social, peço o voto favorável de todos os vereadores colegas aqui presentes. Obrigado, obrigado a todos.
1: O vereador Fabinho Galdino também usou a tribuna livre, 8:31.
2: A gente tem que ouvir algumas coisas, mas a gente está aqui na democracia, a gente está aqui para debater no bom sentido, para a melhoria da nossa cidade. Hoje nós estamos aqui votando 12 milhões de contrapartida, que é um empréstimo feito pelo prefeito, para que nós façamos várias e várias melhorias para a nossa cidade. Vários projetos de infraestrutura, vários projetos que a gente tem um sonho aqui em Santo Antônio da Platina e a gente precisa fazer esse empréstimo e tem que votar aqui. Quando eu escuto aqui que o prefeito Zezão deixou 16 milhões na conta e que o atual prefeito não está usando aquele dinheiro que ele deixou na conta, isso é uma mentira. Dos 16 milhões que ele deixou na conta, 8 milhões foi só para pagar precatório, que era obrigado a pagar. Então deixou o dinheiro na conta para falar que deixou. E o restante era tudo empréstimo e tudo consignado do mesmo jeito que isso aqui, que a gente está votando hoje. Então, se a gente não vota esses 12 milhões, a gente perde 4 UBS, a gente perde asfalto Santa Mônica, asfalto João Furtado, asfalto Vista Alegre, escavadeira, 2 retos escavadeira, RECAP, mais de 37 milhões de RECAP. Inclusive, eu estive em Curitiba essa semana, junto com o Daniel, que hoje é chefe de gabinete do nosso governador. Esse dinheiro já vai estar liberado. E a gente corre o risco de perder. Nós aqui vamos ser responsáveis a gente perder esse dinheiro? 147 milhões de reais. A gente vai votar contra por causa de 12 milhões de reais que a gente vai pagar? Então, acho muito injusto usar esse dinheiro, esses 16 milhões, que não é dinheiro livre. Com todo respeito ao Dr. Leônidas, quando ele fala que o José Ricardo, da Fazenda, disse isso aqui, eu tenho certeza que o José Ricardo está equivocado.
1: 8:34, a vereadora Eliane Siqueira também usou a tribuna livre.
3: Dr. Leônidas, eu vou referir ao senhor porque o senhor que pediu a palavra primeiro. É muito fácil não votar a esse projeto aqui. O senhor tem todo o direito de não votar. Mas o senhor vem trazer coisa lá da gestão anterior, que nós estamos cansados de ouvir, nós já discutimos isso na sessão anterior sobre os 12 milhões. 8 milhões de precatório, mais 8 de financiamento. O nosso ex-prefeito, ele deixou quase 1 milhão de dívida. Então, nós não queremos mais estar aqui discutindo sobre isso. Eu quero discutir agora sobre esses 12 milhões aqui, que está sendo votado aqui hoje, e eu vou falar aqui aonde vai cada milhão. Aqui, faz mais de um ano que eu estou lutando, e lutei e consegui a Casa da Mulher Paranaense. Tá todos os meus companheiros aqui de prova, não foi fácil. A minha vice, Terezinha Maior, que está ali, ó. Quantas vezes eu fui na assistente social para nós conseguir a contrapartida? Quanto de dinheiro ela tirou da secretaria dela para mandar para casa? Mais 50, né, Terezinha? Quanto de dinheiro, aonde ela vai arrancar 435 mil para uma obra de 8 milhões do complexo do idoso? Hoje eu fiquei o dia inteiro na Câmara Municipal e Prefeitura e telefone. Eu preciso do projeto, nós vamos perder. Não é eu que vou perder, gente. É nós aí, ó, vocês, população, vai perder o projeto. Isso não é

0: Justo. Não é justo, porque a parte lá de cima eles fazem. Mas nós temos que fazer a nossa. É documento. R$ 435 mil de contrapartida para a casa do idoso. Então, esses 435 também está incluído nesses 12 milhões.
1: 8 horas e 36 minutos. Essa foi a vereadora Eliane Siqueira. Né? Eu não gosto muito de comentar nada, não, mas eu acho que no Santo Antônio da Platina não pode perder mais nada. Você está certa, ô vereadora. Né, Eliane? Não pode perder mais nada. Nossa cidade tem que ganhar, e vai te perder. Nós já perdemos tanta coisa aqui para fora, para outros municípios, né? Eu me recordo no passado não muito distante, quando nós perdemos aqui a nossa receita estadual, a receita federal, que foi para outro município. Quando nós perdemos lá a UPA grande que tinha aí pro município, que foi para Jacarezinho, e outras coisas mais, e vai recordando aí, né? De tantas coisas que a gente já perdeu, agora tá na hora de nós ganhar. E nós precisamos ganhar, porque nós somos vencedores. E assim como os vereadores estão lutando pelo bem de Santo Antônio da Platina, eu tenho certeza que tanto o prefeito Gil como a Terezinha e os vereadores estão fazendo o melhor pela nossa cidade. São 8 horas e 37 minutos. 8h37.
2: O Fabinho falou uma realidade aí.
1: O vereador Breno.
2: 6 milhões mais 8 de precatório para pagar. Eu acho que você falou a verdade, nós temos que esquecer o que aconteceu no passado. Até porque eu estava nessa casa aqui, eu, Fravinho, Bochecha, nós estamos aqui há 10 anos. E o asfalto do centro da cidade também teve um financiamento pela Caixa Econômica de 7 milhões. Ou a prefeitura tirou 7 milhões do caixa e pagou. Então teve financiamento. E existe as contrapartidas. Esses 12 milhões são de contrapartida de tudo isso que a Eliane falou. Vai ser construído um barracão para distribuição de alimentos de R$ 400 mil do vereador Breno, lá na EFAP, que tem 95 mil de contrapartida. Vai ser construído do vereador Breno uma creche no João Furtado de 1.944.000, que vai existir a contrapartida também desse recurso. Vai ser construído do vereador Breno, no bairro dos Glória, um posto de saúde que tem 250 mil depositado, mas não dá para a construção desse posto. Vai precisar desse recurso também. 450 mil de um micro-ônibus, que o dinheiro está na conta. Não vai dar, porque um micro-ônibus não custa só 450 mil. Uma van de R$ 220 mil. 220, não dá para comprar uma van. Precisa desse de recurso para contrapartida. E por outras coisas que estão aqui. Então, sou favorável a esse projeto e nós precisamos esquecer o passado. Se for para falar do passado aqui, aí o bicho agira pouca pia. Porque eu estou aqui há 10 anos.
1: 8 horas e 39 minutos, a vereadora Carla da Saúde também usou a tribuna livre.
3: E só para complementar, senhor presidente, hoje nós estamos votando a aprovação do financiamento, né? Agora, as outras etapas, quem que vai fiscalizar o dinheiro chegando em cada departamento que nós estamos anunciando? Somos nós mesmos. Então, nós vamos cobrar para que esse dinheiro chegue em sua finalidade. E é muito benefício para o município para a gente pensar em gestão passada, no que pode acontecer. Aqui ninguém é mãe de nada que pode prever o futuro. Nós precisamos pensar agora no progresso. E quem usa o UBS, eu falando em saúde, o UBS municipal hoje, a demanda está altíssima. Nosso amigo Paulinho mesmo, né, Paulinho? Direto está internando os meninos, fazendo exame. As UBSs não estão dando conta. Por quê? O município está crescendo e com pouquíssimas unidades. Estamos com as mesmas unidades de muito tempo atrás. Então, vamos trazer essas construções para cá. A gente pede o apoio de todos os vereadores. Eu acredito que aqui a maioria, e principalmente os vereadores aqui, estão pensando em saúde pública, que é em primeiro lugar, né? Porque com saúde a gente corre atrás do resto, né? Então, vamos juntos. E não tenho certeza que esse projeto vai ser aprovado. Parabéns, Terezinha, nossa viçona aí. Parabéns ao Gil Martins e a toda a gestão. Parabéns.
1: São 8 horas e 40 minutos. O vereador Cação também usou a tribuna livre.
4: Em nome da Terezinha, nossa vice, também cumprimento a todas as senhoras presentes, cumprimentar a imprensa,
2: E

Johnny Araújo, o Luiz Guilherme, está no site. Cumprimentar todas as autoridades presentes aqui, vários advogados, doutor. Cumprimentar nosso companheiro também, ex-vereador dessa casa, Valdir do Foto. Nosso ex-vereador, doutor Luciano. Ex-vereador Mineiro também que está presente. E ex-vereador Genivaldo. Então, cumprimento a todos presentes. Vou discutir esse projeto aqui, só não discutir os outros projetos anteriores.

0: Aí, presidente, esse projeto aqui 10/2026 é do vereador Buchecha. Por motivo de saúde, ele não pôde estar presente, aí pediu para mim representar ele aqui. Então, eu vou estar discutindo esse projeto aqui. Esse projeto que é da dona Zilda, todos os vereadores que conhecem, moradora antiga da Vila Coelho, hoje ela está com Deus lá. Então, pedi a todos que votassem favorável a esse projeto. Dona Zilda foi uma moradora ali, eterna, daquele bairro da Vila Coelho. Onde que será? É, dona Zilda Batista, é a rua 1 na Vila Coelho. Então, eu peço a todos os vereadores que voto favorável a esse projeto, que é de grande importância. Sem mais, senhor presidente, muito obrigado.
1: O vereador e presidente da Câmara também, o Vermelho, também usou a Tribuna Livre, 8h42.
2: Quero discutir, dar um parecer aqui relacionado a isso daí. Até então, iremos construir também com esse financiamento um CMEI lá, lá na Pratina. É uma conquista muito grande para aquele distrito que, infelizmente, vereador aqui desta casa votou contra a compra de um terreno dentro do bairro da Pratina, na parte de educação. E nós só estamos esperando em Santo Antônio da Pratina, do Tribunal de Contas, chegar a prestação de contas da antiga gestão de 2024, que é 2023, infelizmente já não passou no Tribunal de Contas, já foram reprovadas. 2024 é um pouquinho pior ainda. Todos vocês vão saber da verdade sobre a educação de 2024 de Santo Antônio da Pratina.
1: Com esse vereador Vermelho, a gente encerra aí a participação dos senhores vereadores na nossa reprise aqui da sessão da Câmara de Vereadores da última segunda-feira em Santo Antônio da Pratina. A sessão acontece toda segunda-feira, às 20 horas, na Câmara Municipal da nossa cidade. 8 horas, 43 minutos!
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3: 8 horas e 52 minutos. Eu boto um abraço pro meu amigo Lei Publicidade. Tá ligadinho aqui com a Rádio Difusora FM, né, Lei? É, um abraço à mãe dona Leonilda. Tá lá também a Neia, o Delei lá no Porto Seguro, né? Lavando o veículo do pessoal lá, dando uma caprichada. Ele tem uma equipe boa lá, hein? A rapaziada lá dá um jeito do seu carango. Um abraço pra vocês que estão ligadinho aqui com a programação Difusora FM. Hoje tem Santos e São Lourenço às 19 horas. É, ontem o Padre Wellington celebrou a missa lá na paróquia São José do Jardim Colorado. Foi a missa votiva São José. Eita nós, hein? Um abraço ao meu querido Padre Wellington. Tá ligadinho aqui com a programação Difusora. Ô, gente, são 8h53. Bom dia para todo o pessoal do posto São Paulo de Tomazina. Ô, minha amiga Leda, já tá pronto o cafezinho aí, Leda? 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
3: 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Alô, meu amigo Beto, todo timaço aí. Vocês que estão de radinho ligado com a Rádio Difusora FM. É, um abraço. São 8 horas 54 minutinhos. 8h54, vamos embora. Já tá na hora da gente fechar o programa por aqui. Mas antes eu vou trazer um sucessão aí do João Pedro e Cristiano na Difusora. Vida Cigana, 8h54.

Ah, bom dia, bom dia, bom dia! É, eles que vão estar em Santo Antônio da Platina na nossa EFAP. Felipe Falcão para fechar o programa. 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Cadê ela?

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1: Opa, muito bom dia. Bom dia pra você que tá na sintonia com a nossa 102.3. É a Rádio do Povo, meu Brasil.
2: Brasil.
1: No ar, nesta manhã de quarta-feira, hoje 20 de maio de 2026. Vamos lembrar aí quantos dias faltam pra terminar este ano de 2026. Faltam 140 dias. Estamos vivendo a lua nova. E hoje, lembrando que se comemora o Dia das Abelhas. Hoje também é o Dia do Otimismo, do Pedagogo. Hoje também é o Dia do Stream, da Metrologia, do Ensaio Clínico. Hoje também se comemora o Dia do Cão de Resgate. Hoje é o dia, esse aqui eu gostaria de comemorar todos os dias, né? Quem é que não quer ser? Hoje é o dia de ser um milionário. E eu já sou muito milionária, né? Porque eu tenho saúde todos os dias e agradecer a Deus, né, gente? Porque eu acho que isso é o mais importante, ter saúde, né? Mas também os dinheirinhos faz parte também, né, gente? Hoje é o dia que o pessoal lá de Jaboti já está fazendo, né? Coletando morangos, porque essa data também se comemora. Hoje é o dia da artrite autoimune, também dia do medicamento genérico, dia do auxiliar de enfermagem, dia também do milésimo gol do Romário, tá? Hoje também é o dia do comissário de menores, do técnico em enfermagem,

Hoje também é o dia do fisioterapeuta dermatofuncional e também dia do comissário da infância e da juventude e dos serviços médicos de emergência para crianças, tá? São as comemorações para esta data e mais um ano também que se comemora a Academia Brasileira de Cinema e Artes Audiovisuais. Você acompanha nossa programação parabenizando também os aniversariantes desta data de hoje, dia 20 de maio. Se tem alguém que você gosta aniversariando, divide com a gente essa data especial para você. 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
2: Bom, e agora são 9:11. 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

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Agora são 9h14, trazendo as previsões, o horóscopo do dia para você. Oi, Ariano, Ariana, bom dia! Olha, compras para casa, investimentos em mais conforto e reencontros carinhosos darão intensidade ao dia. Um gesto generoso de alguém da família ou acerto patrimonial vão balançar o seu coração hoje. Então aproveite para receber gente querida, finalizar uma transação imobiliária ou planejar uma reunião especial. Encontre seu lugar e crie novas memórias. Oi, Taurino, Taurina, bom dia, dia gostoso para trocar ideias, conversar com irmãos e com pessoas próximas. Mensagens importantes, ideias de negócio e propostas rápidas fluirão muito bem. Valerá destravar um acordo parado ou aprovar um projeto a partir desta noite. O sol trará boas notícias na área financeira. Desenhe um plano B para garantir uma renda extra. Ternura no amor. Oi, gêmeos, bom dia, notícia boa sobre dinheiro, dica certeira de negócio ou pagamento que estava parado vão animar o clima nesta manhã. Pessoas generosas poderão aparecer com um convite valioso. Nesta noite, o sol entrará em seu signo e vai inaugurar um novo ciclo. Aproveite para recriar a imagem, mudar de estilo, redefinir prioridades, iniciar um projeto pessoal. Oi, Câncer, bom dia! Olha, gestos generosos, autoestima e atenção carinhosa de pessoas queridas vão marcar o seu dia. Oportunidades chegarão de vários lados, como um convite especial, presente, boa notícia de longe ou nova amizade. A partir desta noite, finalize um longo ciclo, valerá fazer um balanço dos últimos tempos e se fortalecer emocionalmente. O carisma está em alta para você.
Oi, Leonino, Leonina, bom dia. Aproveite o dia para acolher uma amizade querida, aceitar um convite social que vinha sendo adiado ou fechar o antigo capítulo em paz. Sonhos com uma viagem despertarão a imaginação e a partir desta noite...

0: amplie conexões com pessoas de fora, alargue os horizontes e uma indicação inesperada poderá abrir portas na carreira. Durma mais. Virgem. Oi, Virgem! Bom dia! Um convite para um evento profissional relevante ou proposta vinda de longe poderão mudar o jogo hoje. Aceite participar de uma apresentação pública ou de um encontro com gente influente. A partir desta noite, caminhos para o futuro e de evolução da carreira ficarão iluminados. E é hora de você ficar de olho numa promoção. Sucesso pela frente! São as previsões do horóscopo de hoje. Daqui a pouquinho as últimas previsões para você. 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
0: Bom, e agora são 9h22. 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Agora são 9 horas 22 minutos. Aquele alô para quem já está aqui na sintonia, interagindo com a gente, mandando o seu recadinho.
1: Alô, alô.
0: E a gente começa aqui com o Cezinha, o pessoal lá do Guapé, ouvindo a nossa programação. Um abraço, bom dia, Rita.
2: Bom dia, vai deixar na geladeira para que ele
0: Peraí, cadê? Aí, Rita, entrou um som junto com o seu. Peraí, deixa eu voltar seu áudio, tá bom?
3: Bom dia, Thaís. Tudo bem? Aqui é Rita de Caça, de Jacarezinho. Manda um abraço pra minha mãe, Dirce Aparecida, do Móveis Adelino, Adriana da Adri, Médio, da Zona Neiva, Queiroz, Angela Felca, Dona Lália da Vila Rora, Dona Maria da Vila Léo e Rosângela do Aeroporto.
0: Valeu, Rita, um beijão pra você, querida, tudo de bom hoje e sempre. O Nelson Viana também está ligado aí com a nossa programação, um abraço. A Pri tá pedindo hoje um som com João Bosco e Vinícius, Fim de Noite, com participação de Maiara e Maraísa. Quem está mandando um Vai Flamengo aqui pra nós é o Marcelo, ligadinho com a nossa programação. A Rosa, lá no Colina Verde, hoje tá pedindo o Alemão do Forró, Fica Amor, oferecendo pra uma pessoa com muito carinho, lá do Colina Verde, um abraço. Bom dia para você. Oi, Ofélia.
4: Bom dia, Thaís. Bom dia, Rafa. Sei que o Rafa não está aí. Thaís, hoje é aniversário da minha princesa, a minha netinha, Emanuele Sofia. Hoje ela está completando 5 aninhos de vida. Está recebendo os parabéns do papai Juliano, da mamãe Juliana, do irmãozinho Cauã Miguel, da titia Irene e da vovó Ofélia. Nós estamos abraçando ela carinhosamente. Manda os parabéns para ela, Thaís. Obrigada. Deus te abençoe.
0: Amém.
4: Tchau, tchau.
0: Parabéns para sua princesa parabéns, hoje.
1: Parabéns para você.
0: Que Deus abençoe. Ó, e já mandou até a fotinha aqui da princesa linda. Um beijo para ela, viu, Ofélia? Manda toda a nossa programação hoje, especialmente para aniversariante do dia. Quem vai de carona com o próximo sucesso também é o Sidney da Água da Areia. Disse que não perde um programa nosso, né, Sidney? Tá aí nessa batalha, procura de um amor. E agora, vamos curtir às 9h25, fim de noite?

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0: 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Libra. Bom dia você, libriano, libriana. Olha, bom dia, porque um curso de idioma, contato com pessoa de longe ou planos de mudança de cidade vão ganhar um impulso forte hoje. Formalize uma inscrição, planeje detalhes de uma viagem ou avance em um projeto jurídico que ficou parado. Uma fase de expansão começará nesta noite. Enriqueça a bagagem cultural e recrie a imagem profissional e respire novos ares. Escorpião. Oi, Escorpião, bom dia. Mentoria, pesquisa ou viagem a trabalho poderão render frutos inesperados hoje. Valerá também avançar numa ação na justiça, acerto da documentação, retomar estudos ou trocar ideias com uma pessoa de cultura diferente. Será um bom momento também para reorganizar planos financeiros com sócios, alguém da família ou com o par. E o poder está em alta para você. Oi, Sagitário, bom dia! Namoro, casamento, sociedade e clientes estarão em foco a partir desta noite, que trará posicionamentos claros e bom andamento de projetos e negociações. Fale o que pense, feche combinações que estavam soltas e decisões da vida íntima e familiar poderão amadurecer. Encare diferenças com empatia e resgate uma relação do passado. Capricórnio. Oi, Capricórnio, bom dia. Uma reunião decisiva ou um acerto importante com parceiro de negócios poderão dar bom retorno hoje. Firme uma aliança profissional ou discuta um contrato, né? A partir desta noite, o Sol fortalecerá sua posição no trabalho, além de aumentar a sua vitalidade e a organização. Valerá também marcar uma consulta médica ou um check-up e cuidar melhor da sua saúde. Oi, aquariano, aquariana, bom dia. Resolva uma pendência antiga, torne a rotina mais agradável ou aceite apoio de um colega experiente numa demanda complicada. Nova ferramenta poderá facilitar o que ficou enterrado. Inspiração e brilhantismo marcarão sua presença nas atividades de trabalho. E a partir desta noite, aumente o seu protagonismo. Poder pessoal e fertilidade estão em alta. E para finalizar as previsões, oi, peixes, bom dia. Mergulhe em uma paixão ou se permita algo prazeroso sem culpa. O dia será animado, divertido e inspirador e crie um clima romântico, né? E curta as coisas boas da vida na melhor companhia. Um projeto autoral vai ganhar forma e viabilidade e a partir desta noite, o sol iluminará as relações familiares e o passado. Reúna a família e resolva assuntos financeiros. São as previsões, o horóscopo de hoje, muito mais para você na programação de amanhã. São 9h37. 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São 9:39. Aquele bom dia para quem já está aqui na sintonia, interagindo com a gente, mandando o seu recado. Alô, alô. Bom dia, Adriano Fuscão, lá de Cambará. Tá ligado com a nossa programação, Thaís? Manda um bom dia para todos os funcionários da família da Calda. Para quem eu mando também um bom dia especial, para toda a família Siriaco. Muito obrigada, um bom dia. Oi, Fioca.
1: Bom dia, Thaís. Manda uma música para Rita de Cássia, Nina Hortense, Bastuzilha, Catiane, Viviana, Edilene, Zenilton, Saúde, Fini, Cristina, Nair, Marley, Raimunda, Leandra e Fátima de Cotibá e Neiva Queiroz.
0: Valeu, um abraço, bom dia, Thaís. Bom dia também pro Rafa, Aparecida de Siqueira, ligadinha com a gente. Quem também está na escuta? A Eva Marli, lá de Guapirama, passando para falar que estou na escuta. Coloca eu de carona também no próximo sucesso. Um abraço, bom dia, Odete.
2: Olá, bom dia pra Thaís.
0: Oi, Louro.
2: A Thaís tá sozinha agora. Vamos? Vamos dar bom dia pra eles, né? Oi, bom dia, Thaís. Bom dia, Rafa. Thaís, que nem o Rafa abandonou você?
0: Amanhã tá
2: bom
0: de
2: volta.
0: Bom dia
2: pro Rafa, bom dia pro Alexandre, bom dia turminha toda aí, as amigas, participantes, os ouvintes. Bom dia pra Luzia, bom dia pro Marcelo, família dela. Bom dia pro Sr. Marinho, meus irmãos, meus sobrinhos, sobrinha, cunhada. Bom dia pra turminha do Sr. Calçado, pro João. Bom dia pra minha turminha toda. E bom dia para todos que estão curtindo esse programa seu aí, maravilhoso aí. Deus que abençoe você, uma abençoada quarta-feira. Fique com Deus e até amanhã, se Deus quiser. Tchau, Thaís. Odete Souza, que tira a carezinha. Dá tchau, Lô, pra ela.
0: Tchau, Louro.
2: Dá tchau, Lô, tchau. Dá
0: sem
2: tchau.
0: Preguiça hoje, hein, Louro. Bom dia, Louro.
2: Tchau, pra ela. Tchau, Louro.
0: Louro não quer conversa, Odete.
2: Dá tchau, Lolo. Dá preguiça, né?
0: Tá com preguiça hoje. Por isso que o alemão do Corró tá chegando, trazendo. Fica.

0: 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Agora são 9 horas e 51 minutos. Oi, Branco. Bom dia pra você. Passa aqui rapidinho hoje, né?
1: Bom dia, Thaís. Tô na correria, mas tô por aqui também. Só na escuta.
0: Sempre na escuta. Um abraço, Branco. Tudo de bom pra você. Quem está aqui mandando o seu recado?
2: Alô, é que eu perdi o documento do CPF. Tá na carteira marrom. Do Bradesco até aqui na Vitória Regis. Faz favor, anuncia pra mim, tá?
0: Adir. Manda o nome completo, por favor, pra gente poder falar aqui do seu documento perdido, tá? Pra gente falar aí em outros horários também. Um abraço. E agora são 9h52, Romântico Henrique e Juliano pra vocês.

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2: Bom, e agora são 9h40.

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2: Bom, e agora são 9h55 e o João chegou trazendo as novidades para você da Seralê Calçados. 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
2: 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Agora são 9h50, bom dia, Thaís. O bolo de Santo Antônio tem que comprar antecipado ou na hora? Antecipado, tá? Na hora nem acho mais, tá? Então só procurar o pessoal lá do movimento, do cursilho da

0: Cristandade ou mais informações diretamente lá na Igreja Matriz, tá bom? Bom dia!
1: Bom dia, Thaís. Qual é o Bradiza? Ô, Rafa, cadê o Rafa? Rafa, já botei fogo na churrasqueira domingo já, Thaís. Já botei fogo, já pegou bem fogo, viu? Botafogo, Corinthians.
0: Ai, meu Deus.
1: Olha, Thaís, eu dou Bradiza, de Camarão, um abraço, hein?
0: Amanhã.
1: Tô ouvindo o programa aqui, tá bom?
0: Amanhã vocês vão poder judiar do Rafa, tá? Amanhã ele estará de volta aqui com a nossa programação. E agora são 9h58, vamos embora. Ah, só lembrando aqui o rapaz que perdeu a carteira é a Dir de Almeida Valente, tá? Então, se alguém encontrou aí a sua carteira, é só entrar em contato com a gente ou pode deixar aqui também na recepção da nossa emissora. Obrigada, gente, pelo carinho. Um forte abraço a todos vocês. Fiquem com Deus. O nosso encontro logo mais. 1 da tarde estarei de volta com o programa A Tarde é Toda Nossa, também programa do Rafa Regis, que a gente tá aí seguindo em frente. Então, quero convidá-los para me ajudar a fazer essa programação da tarde. Então, a partir da 1, estarei na área. Tchau, gente. Na sequência é o Padre Reginaldo. Tchau, tchau.

Louvado seja nosso Senhor Jesus Cristo, para sempre seja louvado. E louvada seja nossa Mãe Maria Santíssima, a Mãe de Pentecostes. Isso mesmo, querido povo de Deus, hoje, dentro da semana de oração pela unidade dos cristãos, nós pedimos a Nossa Senhora que seja a grande intercessora e que esteja conosco neste apelo, neste cenáculo, pedindo, Nossa Senhora, ajude-nos a implorar o derramamento do Espírito Santo de Deus sobre nós, Nossa Senhora.

0: Leve-nos a um cenáculo do Espírito Santo. Amém. Filhos queridos, povo amado, você sabe, nós teremos hoje o terceiro dia da novena de Santa Rita de Cássia. Terceiro dia, teremos a terceira catequese sobre o Espírito Santo. Lembrando que você tem o Padre Missão de Santa Rita, não esqueça, no YouTube, Padre Manzotti. Veja lá, os lugares de Santa Rita são muito marcantes. E lembrando também, não esqueça, que você pode mandar suas intenções. Eu estou caminhando, peregrinando para Fátima. Então mande as suas intenções, ainda em tempo, 0800 410 6060, ou pelo WhatsApp 41 3221 6060. Saúdo a todos pela Rádio Evangelizar, de onde tudo começa, as rádios irmãs, cujos nomes cito neste momento.
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0: Leve-nos ao cenáculo. Saúdo a você pela TV Evangelizar, sinal digital em todo o país, em várias cidades, canal aberto, pelo YouTube, Padre Manzotti Oficial. Você percebeu quanto material temos no YouTube? Quanto material além deste programa, quanta coisa nós temos lá disponível para você, o Padre Missão Santa Rita. Nós temos as catequeses mais amplamente faladas sobre o Espírito Santo, e também nós temos a oportunidade de você acompanhar tanta coisa nova. Aplicativos da Associação Evangelizar, é preciso, baixe no seu celular e todas as plataformas digitais. Em nome do Pai, do Filho e do Espírito Santo. Amém. Nossa Senhora, esposa plena do Espírito Santo, tendo-se aberta ao Espírito Santo, recebeste a graça de ser a mãe do Salvador. Mas Nossa Senhora, após a ressurreição, fostes vós que, chamando os apóstolos, estiveram na primeira de todas as novenas, no cenáculo, clamando o Espírito Santo: esteja conosco, Mãe. Mas agora nós fazemos o que fizestes, nos debruçamos sobre o Evangelho do dia. Naquele tempo, Jesus ergueu os olhos para o céu e rezou, dizendo: Pai Santo. Jesus, escute o Evangelho, ergueu os olhos dizendo: Pai Santo, guarda-os em teu nome. Guarda-os quem? Os apóstolos. Guarda-os quem? Os discípulos e nós. Jesus está pedindo: Pai, guarde os meus discípulos. Você é discípulo de Jesus? Sim, somos imperfeitos. Bem-vindo à humanidade, no caminho da santidade. Mas Jesus está dizendo: guarda-os. Guarda-os em meu nome. Agora, eu vou para junto de ti e digo essas coisas, estando ainda neste mundo, para que eles tenham em si a minha alegria plena. Pai, eles não são do mundo. Eu não te peço que os tire do mundo, mas que os guarde do maligno, Senhor. Obrigado por ter rezado por nós.

pelos discípulos, apóstolos e pela igreja que foi fundada segundo o teu desejo. Eu me sinto, Senhor, nesta oração, vai dizendo isso. Então eu peço, Senhor, livra-me do maligno. Livra-me deste maligno que está tentando me derrubar. Livra-me deste maligno que está me tentando fazer recuar. Livra-me do maligno que está me impedindo de rezar melhor. Peça, livra-me do maligno.

0: que não quer que eu reacenda o fogo do amor de Deus. Livra-me do maligno, Jesus, que está impedindo que o Espírito Santo haja em mim. Então eu peço, Nossa Senhora, teu filho rezou por nós, nos ajude, Nossa Senhora, neste cenáculo hoje, Mãe de Pentecostes, Nossa Senhora. Nossa Senhora de Pentecostes, Nossa Senhora que esteve com os apóstolos no cenáculo rezando, Nossa Senhora que juntou aqueles que estavam simplesmente esfarrapados, estavam desanimados, estavam envergonhados e os levou à oração. Leve-nos à oração, Mãe. Leva-nos à oração, Mãe. Leva-nos a esta novena, Mãe. E que nós, com a tua presença, Nossa Senhora, possamos receber o Espírito Santo. A hora chegou, Mãe.
1: Aqui é o lugar.
0: O cenáculo. Nós estamos nesse cenáculo do amor. Maria aqui está. Mãe da divina graça, Mãe de Pentecostes, fica conosco durante todo este programa, durante toda esta semana de oração pela união das igrejas cristãs, nesta preparação para Pentecostes, Mãe. Nós te pedimos ardentemente, dai-nos um novo Pentecostes, Mãe de Pentecostes. Ajude-nos, compense a nossa fragilidade, pega as nossas orações imperfeitas e leva teu filho Jesus. Venha sobre nós, fogo abrasador. Derrama a tua unção, batiza-me, Senhor. Ó Mãe de Pentecostes, intercede por nós, que as línguas de fogo possam batizar-nos de novo. Um batismo no Espírito Santo é o que pedimos, Senhor. Mãe de Pentecostes, peça a teu filho que derrama sobre nós a unção do Espírito Santo. Nossa Senhora, fique conosco durante todo este programa. E você vai colocando, Mãe de Pentecostes, peça que seja derramado sobre nós o fogo divino do vosso amor. Filhos amados, povo querido, nós só começamos o programa. Nós vamos para o primeiro intervalo, nós voltamos. Lembrando que nós estamos, que novena? Santa Rita de Cássia das Causas Impossíveis. Catequese do Divino Espírito Santo nessa semana especial. Caminhando para Pentecostes, que é domingo. Voltamos já, volte comigo.

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0: amado filho e filha, eu já vou atender quem está na linha, mas antes eu quero dizer que nós estamos na 17ª prestação da Terra Prometida da obra Evangelizar é Preciso em Piraquara. E neste mês de maio, mês de Maria, eu quero tocar teu coração e dizer: ajude-nos. Eu imagino falando hoje de Nossa Senhora que estava no cenáculo. Com certeza, a Terra Prometida será um cenáculo de oração. Nossa Senhora, que será a Senhora do lugar. Nossa Senhora do Carmo, a Senhora do lugar. Isso vem muito da Idade Média, que havia o Senhor no sistema feudal. E eles diziam que Maria era a Senhora do lugar. Vamos dizer que Nossa Senhora do Carmo será. E por isso eu digo, acesse o site livrouro.com.br. Você escolhe o valor, depois roda o seu cursor e você preenche, colocando o nome de sua família, o nome das pessoas, de uma graça que você já tenha recebido, 17ª prestação. Por favor, nós já estamos para o final do mês. Nos ajude, nós estamos para o final do mês. Nos ajude no Livro Ouro. Deixe o nome de sua família, uma graça recebida. E muito breve, esse livro virtual será um livro material e será colocado na pedra fundamental do oratório. Neste lugar que será, sem dúvida, um lugar de muita oração e de clamor para a efusão do Espírito Santo. Faça sua adesão ao Livro Ouro neste mês de maio, mês de Maria. Muito obrigado. Maria, que a paz de Jesus esteja com você.
1: Bom dia, Padre Reginaldo, sua bênção.
0: Deus abençoe, Maria. Você fala de onde?
1: Eu falo de Recife.
0: Recife, Pernambuco, tá certo. Como é que você me acompanha ali, querida?
1: Pela Rádio Recife, FM. Tá. Ou pelo YouTube.
0: Meu grande abraço à Rádio Recife FM, Marcelo Pitanga. Lembrando que também tem a Rádio Olinda, Ivanildo, da obra de Maria. E lembrando que nós temos canal aberto, TV Evangelizar 47.1. Você já tentou sintonizar na sua casa?
1: Não, ainda não.
0: Então, filha, depois que você falar comigo, você vai tentar. Você vai no seu, no seu aparelho e tenta colocar lá com o controle 47.1. É sinal aberto, tá bom?
1: Tá bom, pode deixar.
0: Diga, minha querida, o que você quer partilhar?
1: Padre, eu gostaria muito de um aconselhamento seu.
0: Por favor.
1: É uma coisa que está me incomodando muito.
0: O que que é?
1: Eu não sei nem muito bem por onde começar, mas eu vou tentar ser breve.
0: Tá bom.
1: Eu estou com meu marido há 12 anos, nós somos

0: casados há 12 anos, moramos juntos, na verdade.
1: Sabe, e já vou dizer, que não está certo. Mas sim, vamos lá, sei. Já é o começo, vai lá, continua.
0: Eu sei, estamos juntos há 12 anos, a gente tem um filho de 7 anos.
1: Tá.
0: E, mas assim, ele é uma boa pessoa, ele é um ótimo marido, um bom pai. Isso não tem a reclamar.
1: Tá.
0: Mas há uns 3 anos atrás, ele vem mostrando-se assim uma outra pessoa. Ele não é tão carinhoso, tanto com o nosso filho, tanto comigo. E a gente vem brigando muito, de uns 3 anos pra cá.
1: Uhum.
0: E a gente briga por qualquer motivo, qualquer coisa, besteira mesmo. E isso vai ficando muito difícil, porque às vezes ele fica até sem falar comigo dentro de casa, padre. E se eu não procurar ele, chegar pra conversar, mesmo ele sabendo que ele tá errado na maioria das coisas, ele não vem me procurar pra gente conversar e a gente fica sem se falar.
1: Certo.
0: Aí eu queria, assim, um aconselhamento seu, porque antes ele não era assim. E agora ele vem sendo assim, sabe? E aí, depois que comecei a procurar mais a igreja daqui, da minha cidade, conversei com um padre da igreja.
1: Sim.
0: E aí, eu venho sempre estar buscando, sabe? Ouço o senhor todos os dias, seu programa maravilhoso. Sou uma bênção na minha vida.
1: Tá.
0: E o padre me aconselhou em algumas coisas, mas eu queria muito, muito, muito falar com o senhor também.
1: Tá bom. Filha, primeiro eu volto a dizer o que eu disse. Existe algum impedimento por que vocês não casaram?
0: Não, padre, então, aí a maioria, assim, que eu fico meio receosa, porque eu sempre falo pra ele, vamos nos casar, queria muito casar na igreja, e aí ele não quer, sabe? Não...
1: É. Então, aí já é um sintoma, tá? 12 anos já deu pra discernir bastante. 12 anos e um filho de 7 anos não justifica. Então, vai ter que mexer nisso aí, vamos ter que fazer alguma coisa, porque é importante o casamento. Mas, agora, no momento, você precisava, filha, existe um princípio muito básico, que é que um barril de vinagre atrai menos mosca que uma colher de mel. Mas não adianta só ir no mel. Na verdade, pegar uma hora que vocês possam, distante do filho, e conversar, mas conversar muito amigavelmente. E uma pergunta muito simples: marido, você está contente comigo? Como você está se sentindo? E tentar, filha, no diálogo, mas não perguntas ofensivas, dizer assim: eu estou sentindo isso. Estou sentindo que nós estamos distante, estou sentindo que há uma certa mudança, uma indiferença. Como você está se sentindo? E faça silêncio. Ah, mas ele não vai responder. Fique em silêncio. Não fique argumentando muito. O silêncio dele, não é que ele não quer, talvez não queira dar resposta, é porque ele está achando a resposta. Não pode ser um monólogo. Depois, propor para ele e vocês dois fazerem um retiro de casais.
0: Eu já procurei lá na igreja e o padre da igreja aqui propôs isso, né? Mim, e eu já conversei com ele e ele simplesmente disse assim, para eu esperar o momento dele, que agora não é o momento.
1: Tá certo.
0: Vai ter um retiro agora em agosto. E aí ele fica falando, né? A gente não tem dinheiro pra casar na igreja e essas coisas.
1: Não, tá tudo errado. Não, você vai dizer, eu falei com o padre Reginaldo e o momento é agora, meu marido. Vamos fazer esse retiro, independente de casar na igreja. Vamos só fazer o retiro? Casamento a gente pensa depois? Você entendeu? Vamos fazer o retiro. Casamento a gente pensa depois. Aí depois, filha, ser simples como a pomba, astuta como a serpente. Quem falou foi Jesus. Chegar para ele e falar assim: marido,

0: gente fizesse um casamento só eu, você e uma testemunha, você aceitaria? Lá na frente, mas não é agora. O primeiro é fazer o retiro. Não fala de casamento. Vamos fazer o retiro, marido? Só isso. Lá na frente, então primeiro é o diálogo. Depois propor o retiro, só o retiro. Se ele falar, não, não vamos falar de casamento, vamos fazer o retiro. E quando você falar em casamento, sempre fala assim, ó, ele fala, é caro, mas eu, você fala, você sabia, marido, que existe casamento, só nós dois, o nosso filho e testemunha, e o padre faz, não precisa nada de diferente. Começar a plantar essa semente da simplicidade do matrimônio, que se, geralmente a pessoa pensa o casamento, um casamento pomposo, um casamento que tem que dar almoço, que tem que dar janta. Então, tentar tirar essa imagem dele. E terceiro, filha, terceiro, rezar muito de joelho dobrado. E é isso que você ligou. Você foi atrás do padre e rezar, rezar, fazer penitência e dizer, Senhor, eu vou vencer com a graça. Santa Rita me ajuda, Nossa Senhora me ajuda. É no joelho dobrado que você vai vencer. Ajudei você, Maria?
1: Eu sei, padre, mas às vezes eu me sinto tão certa e eu fico com medo de me
0: Eu preciso, só um minutinho, preciso ir pro intervalo, mas eu volto falando com você. Não é comum, mas volto. Fique na linha. Voltamos já.
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0: Ainda nesse bloco, nós vamos para a leitura de Jó. E na sequência, você vai saber que é a resposta de Jó ao segundo amigo que falou, que foi o Bildade. Mas agora eu estou com a filha de Deus de Recife, nós estávamos conversando, ela começou a chorar, eu não quis desligar. Por que que você se emocionou, filho? Você fica o quê?
1: Porque, padre, a gente quase separou agora, no finalzinho desse ano. É por conta que eu tento conversar com ele, mas parece que ele não quer mais, sabe? E aí a gente quase separou, mas aí a gente conversou, porque eu conversei com o padre daqui. E, enfim, a gente se acertou.
0: Filha.
1: A gente começou a ler o seu livro, Alma Ferida, Alma Curada.
0: Opa! Ajuda não é porque é meu livro, não. Não é porque eu faço propaganda por ele, não. Mas é um livro muito bom pro momento que vocês estão vivendo. Alma Ferida, Alma Curada. Estão lendo?
1: Então, a gente começou a ler e aí ele passou uma semana lendo e agora não quer mais.
0: Filha.
1: Eu tô lendo sozinha.
0: Às vezes é o jeito de falar. Às vezes, não tô dizendo que a culpa está em você.
1: Sim.
0: Mas você o ama. E com certeza ele o ama. É, às vezes, a casa não pode estar um clima pesado. Às vezes você conquista mais fazendo uma comidinha que ele gosta. Às vezes, você sabe que quando a brasa começa a apagar, se ela só esquenta se aproximar de outra. Entendeu?
1: Entendi.
0: Às vezes, fazendo uma comidinha, não fala nada. Não fala assim, ó, fiz uma comidinha especial para você. Faça. Às vezes, faz um carinho, mas ele não vai retribuir, faça. Às vezes a brasa está ficando com muita cinza em cima, e são pequenos gestos que vai ser o sopro. Vai no amor, na oração e no amor que você vence. Tá bom, Maria?
1: Tá bom.
0: Que Deus abençoe, não desista, filha. Por favor, até sugiro para você, escute depois do que nós conversamos no reprise, às 10 da noite, porque às vezes na emoção você não entendeu direito. Escuta no reprise. Recife TV Evangelizar 47.1, YouTube, Rádio Recife FM, Marcelo Pitanga, Rádio Linda FM, Ivanildo Silva, da Obra de Maria, Arcebispo Dom Paulo Jackson Nóbrega de Souza, de Olinda e Recife. Bíblia aberta, cartilha de oração.
2: A palavra do Senhor quando chegou.
0: E hoje estamos Jó, capítulo 9, versículo 24, perdão, 14, 24. Então vamos lá. Jó, capítulo 9, do versículo 14 a 24. Contexto: ontem falou o segundo amigo de Jó, se você lembrar, o chamado Bildade, e fez uma argumentação, jogando a culpa nos filhos. Vamos ver o que Jó vai falar? É a resposta de Jó ao segundo amigo. Quem sou eu, então, para responder a Deus? Onde vou achar palavras para discutir com ele? O texto é bastante pesado hoje. Mais do que os outros, mais do que os outros. Pasmem. Ainda que eu tivesse razão, eu não responderia. Ele é meu juiz. Só posso pedir misericórdia. Não vou discutir com Deus. Mesmo que eu tivesse razão, eu não vou discutir. Jó já está a mil. Então só me resta pedir misericórdia. Ainda que eu chamasse ao tribunal e ele se apresentasse, não acredito que ouviria o meu caso. Deus me esmaga com uma tempestade e sem motivo aumenta minhas feridas. Nossa, padre, mas não é um desrespeito? Se poderia já estar se perguntando. Ora, filho, vou lhe dizer quantas vezes você rezou o salmo comigo e o salmista se queixava.

Orava abertamente para Deus, questionando Deus. Errado, padre? Não, filho. Oração é oração. Tem que ser verdadeiro. Mas tem um detalhe. Calme. Acalme teu coração. Versículo 17. Deus me esmaga com uma tempestade e sem motivo aumento a minha ferida. Ele não me deixa nem respirar e enche de amargura a minha vida. Farei uso da força? Deus é forte. Chamarei Deus ao tribunal? Ele faz uma pergunta e já responde. E quem obrigaria a comparecer? Sou inocente, atenção, versículo 20. De novo, ele vai dizer: sou inocente e sincero, aqui está a chave. Mas as minhas palavras me condenariam e me declarariam culpado. Versículo 21. Sou inocente, mas não me importo com isso. Estou cansado de viver. Versículo 20. Sou inocente e sincero, mas as minhas palavras me condenariam e me declarariam culpado. Sou inocente, mas não me importo com isso. Eu estou cansado. Cansado de viver. Para mim, é tudo a mesma coisa. Por isso, digo que Deus destrói tanto os bons como os maus. Atenção. Começa a reforçar uma teologia que até então não se tinha discutido. Para mim, é tudo a mesma coisa. Por isso, digo que Deus destrói tanto os bons quanto os maus. Se de repente uma desgraça mata pessoas inocentes, Deus ri. Forte isso. Muito forte. Você vai falar: Jó blasfemou. Ainda não. E nunca. Ele apenas usa imagens fortes. Deus entregou o mundo nas mãos dos maus e cobriu os olhos dos juízes com uma venda. E se não foi Deus quem fez isso, então quem foi? Esse é o argumento de Jó. Eu indico para você que aprofundado está esse tema no livro Inabalável, na página 81. Você já leu? Lê de novo. A seu modo, manteve firme no diálogo com o Senhor. Filho, nem sempre o diálogo é ameno. Nem sempre o diálogo dispensa furor. Às vezes o diálogo é em meio a muita testosterona, muita progesterona, é muita energia vital. Às vezes o diálogo acontece entre nós seres humanos com muita carga, nervosismo. Ora, se oração é diálogo com Deus, seria diferente? Eu vou para o intervalo e volto. Espero que você tenha acompanhando. Eu volto já, volte comigo.

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E ainda volto antes de rezar o texto, mas já tendo rezado. Página 81. Inabalável. Eu acho que você já tem em mãos para ir acompanhando. Já leu? Vai ler de novo. A seu modo, Jó manteve-se firme no diálogo com o Senhor. Mesmo, atenção, povo de Deus, toca o sino, sacristão. Mesmo sem compreender. Nem tudo a gente compreende, filho. Hoje é quarta-feira, Nossa Senhora não compreendeu tudo. Mesmo sem compreender o porquê da sua aflição. Jó, e isso é rezar, protestou, reclamou, abriu o coração e até mesmo discutiu com Deus, mas não renegou a sua fé. Senhor, a vida não está fácil. Está difícil. As coisas estão difíceis. Criar uma família é difícil. Manter um casamento santo é difícil. O erotismo, a sensualidade invade. O tempo desgasta. Senhor, a vida não está fácil. Cada vez mais a pessoa pobre vai ficando pobre e dependente. E as pessoas ricas são impunes. Senhor, a vida não está fácil. E me permita, Senhor, nas minhas orações, e eu não vou mentir, que eu tenha consciência e

0: mas eu nunca, nunca. E esta graça eu peço a ti mesmo, Senhor, a graça de nunca renegar a minha fé e meu amor a ti. Amém. Amém. Não falei para você? O texto hoje ia ser mais forte. Uma lição do que é rezar. Joseni, que a paz de Jesus esteja com você.
1: Bom dia, Padre. Benção, Padre.
0: Deus abençoe, minha filha. Eu tô respirando aqui de Jó. Você tava escutando?
1: Tô, sim.
0: Você fala de onde, querida?
1: Eu falo de Nova Serrana, Minas Gerais.
0: Meu abraço. E como você me acompanha?
1: Eu acompanho pela 96 FM.
0: Meu abraço, 96 FM. Diga lá, minha filha, por favor.
1: Padre, eu vou contar meu testemunho.
0: Por favor.
1: Eu fumava muito, aí parei de fumar, graças a Deus, tá com 10 anos, eu fumei 40 anos.
0: Louvado seja Deus.
1: Agora eu vou contar as minhas meninas. Uma, com 13 anos, caiu na perdição das drogas.
0: Ô, Senhor.
1: Eu orando, pedindo de joelho, assistindo o programa do padre, pedindo a Deus, foi libertado.
0: Ô, filha, louvado seja Deus.
1: Aí tem a outra. A outra começou a cair nesse mundo das drogas, foi presa. Graças a Deus foi pedindo, orando de joelho, assistindo o programa do padre. E aí, graças a Deus, foi libertada também.
0: Amém.
1: Aí vou contar outra.
0: Diga.
1: Meu marido bebia muito, muito mesmo, e era meio, sabe, agressivo quando bebia. Eu orando, pedindo de joelho, pedindo, chorando. Graças a Deus, tá com 10 anos que ele parou.
0: Oh, misericórdia.
1: Aí, padre, eu vou pedir pro senhor botar minha filha em oração, que ela tá fazendo o curso de enfermeira.
0: Tá. Então, filha, primeiro assim, ó, se contou, e é bonito demais. Primeiro, a graça, você parou de fumar faz 10 anos. Uma filha que foi nas drogas e foi libertada, como você disse, foi na muita oração. A outra filha também foi para as drogas e tá livre. O marido que bebia era agressivo e 10 anos que não bebe mais. Então diga, Senhor. Jesus das Santas Chagas.
1: Jesus das Santas Chagas.
0: Muito obrigado.
1: Muito obrigado.
0: Por tantas graças recebidas.
1: Por tantas graças de bênção.
0: Graça recebida.
1: Graça recebida.
0: É graça testemunhada.
1: É graça testemunhada.
0: Toca o sino, sacristão.
1: Toca o sino, São Cristão, e tudo que tiver direito.
0: Isso, então chofar a corneta, sacristão, e o sino. Isso. Deus seja louvado pela Joseni. Joseni, você ia pedir oração. Você pediu para uma filha, né? Que ela vai fazer enfermagem, é isso?
1: É, isso mesmo.
0: Tá bom. Você quer dizer o nome dela ou prefere não?
1: É, Naeli.
0: Naeli, tá.
1: Aí eu queria pedir uma oraçãozinha, Pati.
0: Pra quem mais?
1: Pra mim, por causa que eu tô com gasto no pescoço, perna na coluna.
0: Entendi.
1: Aí o pediu pra eu fazer cirurgia, mas não tô com vontade de fazer não, Pati.
0: Filha, cirurgia, hérnia, pescoço, quer dizer, na cervical e na coluna, bem eu sei o que não é fácil. Mas digo pra você, Joseni, você precisa confiar nos médicos, você não pode viver com dor e também não pode ficar só tomando anti-inflamatório.
1: Pois é,
0: você precisa ir no médico.
1: Mas eu sinto, pior que eu sinto bem melhor, padre, nem assim, é uma dor cansada, nem dói muito, sabe?
0: Mas filha, você, quantos anos você tem?
1: Tem 59.
0: Posso dar um conselho pra você?
1: Pode, padre. Toda Ave Maria. Que
0: antes.
1: Toda a vontade que eu tinha de falar com o padre dos armários. Tô muito feliz.
0: Que bom. O que eu queria falar pra você, filha, você precisava fazer uma fisioterapia. Você precisava fazer uma fisioterapia que às vezes essa dor vai embora. Sozinho não vai. Corpo parado.
1: Eu tô fazendo, padre.
0: Tá fazendo? Quantas vezes na semana?
1: É, 2 vezes por semana.
0: Por semana. E você lembra, é um fisioterapeuta? É fisioterapeuta? Fisioterapeuta?
1: Aqui eu faço, padre, é pela secretaria, prefeitura.
0: Isso, tá certíssimo, filha. Temos que aproveitar, a gente paga imposto pra isso. Nós não estamos dando.

A ser santa das causas impossíveis, advogada dos casos desesperados, auxiliadora na última hora, refúgio e abrigo da dor que arrasta para o abismo do pecado e da desesperança, com toda a confiança em vosso poder junto ao coração sagrado de Jesus, a vós recorro no caso difícil e imprevisto que dolorosamente oprime meu coração. Qual o seu pedido, filho? Humanamente impossível, mas Deus é o Deus do impossível. Santa Rita, peça essa graça, Santa Rita. Obtenha a graça, Santa Rita, que desejo, pois me é necessário e eu quero. Apresentada por vós a minha oração, meu pedido, por vós, Santa Rita, que sois tão amada por Deus, certamente serei atendido. Dizei a Nosso Senhor que me valerei da graça para melhorar a minha vida, os meus costumes e para cantar na terra e no céu a divina misericórdia. Santa Rita das causas impossíveis, rogai por nós. Santa Rita das causas impossíveis, rogai por nós. Santa Rita das causas impossíveis, rogai por nós. O Senhor esteja convosco, Ele está no meio de nós. Abençoai, Senhor, a água, a roupa dos enfermos, as fotos de família, por intercessão de Nossa Senhora do Carmo, Mãe do Santo Escapulário, Nossa Dinda, São Pio de Pietrelcina, Santa Rita, pelos méritos das Santas Chagas, abençoai o Pai, Filho e Espírito Santo. Amém. Ah, filho, como é bom ter fé. Você já pensou nisso? Escute essa música, peça para a Rádio Irmã tocar e acompanhe o clipe Como é Bom Ter Fé. 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

Muito bom, vem cá, gente. 11 horas e 4 minutos, estamos começando o Manhã Regional. Hoje é quarta-feira, o tempo tá meio fechado, a temperatura tá deixando o tempo meio úmido aí e estamos vivendo 15 para 16 graus centígrados. Aquele abraço, obrigado pela audiência. Nesse outono é tempo de queda de folha das árvores, porque daqui um pouquinho vem a renovação, vem a reformulação, vem as folhas novas, as flores da primavera. Ó, que coisa linda. Uma estação mais bela que a outra. Temos quatro no nosso planeta, não é verdade? A primavera, verão, inverno e outono. Ô, delícia. E pela sequência agora é o outono, depois primavera, depois chega novamente o verão, daí vem novamente o outono, inverno, e assim vamos nós, né? E assim vamos. Vivamos então o período do outono com muito carinho, refletindo sobre as boas novas. É tempo de queda de folhas velhas. É tempo do velho, ó. É tempo do homem velho também, ó, desaparecer da gente. É tempo de renovação por dentro. Vamos seguir a pegada do outono e ficarmos também novinhos em folha e coloridos, alegres e felizes. Muito breve? Ou você já se encontra assim? Que bom. 11:06. O Wilson está aqui na técnica, José Augusto, Manhã Regional. E a gente vai trazer também notícias e da boca do túnel para o campo de jogo, momento do esporte por aqui. 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Vamos inaugurar o programa? Vamos. Gente que interage com a gente. Pois é, aqui é Difusor FM 102.3, a mais ouvida. Ô José Augusto, manda pra gente aqui um baitaca. Lamento de um pobre. Vá pra todos os ouvintes. Para quem estiver ouvindo a programação, sem dúvidas, é. Aqui em Ourinhos, o povo está ligado no seu programa. E nós também, no Jardim Itamaraty, estamos sintonizados, xará. Obrigado, Zé Humberto. Grande abraço, família, que está na sintonia. E além do Baitaca, a gente que vai tocar já e atender o José lá em Ourinhos, a gente também atende o Nelson Viana, na carona musical, no pedido que está chegando. E atendemos o Carlos Roberto lá de Jundiaí do Sul, que tá na sintonia. Carlos, que tá um baitaca na sua vida aí, meu filho? Tá tudo certo? Falando em baitaca, eu aproveito para mandar um abraço apertado para o Papada e o Orlando lá na cidade de Joaquim Távora. A dupla tá na sintonia do nosso programa. Obrigado pela audiência em Joaquim Távora, Papada e Orlando. Legal. Meu abraço apertado para Elisângela de Cascavel. Daqui um pouquinho
Eu sei que você vai pedir uma música e eu vou te atender. Já já, Cascavelense, lá a Elisângela, no oeste do estado do Paraná, ouvindo a gente. São 11:09. Vamos com a primeira do Baitaca? Bom dia.

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0: Muito bem, 11 horas e 15 minutos, 11 e 15. Eu quero aqui participar a todos que estão ouvindo a gente. Uma nota de falecimento com as funerárias São Carlos e Pratinense informando com profundo pesar o falecimento da dona Sônia. Ela era conhecida como Soninha, a Soninha Laver, a esposa do Toninho Laver, do Moisés Laver. A Sônia Maria do Rocio Tomás Garcia, 74 anos de idade. Esposa de Moisés Laver, mãe da Patrícia, da Priscila, do Rodrigo Laver e avó de 5 netos. O corpo está sendo velado no velório Platinense. O sepultamento será hoje, 3 da tarde. Ela faleceu ontem. E então hoje, 3 da tarde, segue lá dos velórios Platinense São Carlos para o cemitério tradicional da cidade, São João Batista, onde tem grande parte de seus familiares já sepultados. A família antecipa agradecimentos. E, repito, São Carlos e Platinense, funerárias tradicionais é que informam. Dona Sônia é uma pessoa muito querida. Eu conheci a Dona Sônia, esposa do Moisés. E quem não conheceu, né? Dona Sônia do trailer, famoso trailer Lanches, ao lado do Moisés. Fazia uma comida caseira, mas uma delícia a comida da Sônia. Quando eles abriram lá na 7 de setembro, no próprio o estabelecimento comercial na frente, e moravam um anexo ao estabelecimento. Lá teve uma fase muito boa também com o restaurante da comida caseira da Dona Sônia, né, Moisés? Moisés, nosso abraço a você, nossa solidariedade a você e sua família, porque foi uma grande perda. A Sônia era querida, era discreta, era educada, uma pessoa que só conversava o que era necessário, e como comerciante era muito boa comerciante, e como profissional da culinária, excelente culinarista. Fica um legado para a família continuar. E uma grande perda, um vazio com certeza no coração do meu amigo Moisés Olavé. Sinta-se abraçado por nós, viu, ô Moisés, e os seus familiares todos, porque lá se foi uma mulher de qualidade, que cumpriu com certeza a sua meta. E eu falo de coração, que eu tinha pouca convivência com a Dona Sônia, mas o pouco que eu tive foi de absoluto, total respeito, carinho e consideração por o que ela fazia e nos momentos que convivimos juntos, inclusive na mesa com o próprio Moisés, Dona Sônia, com a nossa família. Um grande abraço a vocês. E esse vazio da perda, né, Moisés? Que Deus a tenha e conforte os seus corações. Então, repito, hoje o corpo será sepultado a partir das 3 da tarde, saindo dos velórios Platinense São Carlos, para o cemitério São João Batista, que é o tradicional cemitério da cidade. Faleceu a dona Sônia Maria do Rocio Tomás Garcia, 74 anos de idade, a esposa do Moisés Alavier. 11:18. 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Você participa pelo 996484765. Pede uma música que a gente toca, tá? Faça, por exemplo, assim, como Abel. Oi, Bel, bom dia. Abel tá dizendo: José Augusto, tudo certo? Eu gostaria que você tocasse uma música legal pra gente, tá? Eu gostaria de ouvir Fiduma e Jeca. Tem essa música que ela pede, não? A música que você pede aqui, eu acho que você viu algum lançamento por aí, né? Ela ainda não está entre as nossas. Pode ser uma outra do Fiduma e Jeca? Pode ser? Porque, pode ter certeza, a melhor das boas intenções de atender, ela está ocorrendo nesse momento aqui no nosso programa, tá bom? Deixa eu ver mais quem está escrevendo pra gente, porque no áudio, deixa eu ver se tem alguém que está mandando o áudio aqui, ó. A Marli Orlandini, eu não sei se é ela ou o esposo dela, está mandando um áudio pra gente. Eu não sei do que se trata, é pedido musical, é? Nilva mandou um recado por escrito: oi Zé, bom dia, excelente quarta-feira, você também. E mandou um salmo lindo. Falou de salmo? Os salmos na Bíblia são muito ricos de conteúdo. Só pessoas ungidas por Deus e bastante inspiradas no Espírito Santo é que conseguiram transformar os seus pensamentos, as suas vivências em salmos. Davi tinha muitos salmos e outros tantos, não é? Salmo 73, versículo 26. Ainda que a minha mente e o meu corpo enfraqueçam, Deus é a minha força. Ele é tudo que eu sempre preciso. Lindo, não é? Amém, né? É isso mesmo. Mesmo que a gente enfraqueça, se você tiver fé, Deus é tudo na sua vida. Mesmo que você não esteja vivendo um bom momento, não esteja vivendo a sua estrutura por completo, mesmo que você esteja hesitante, e alguma coisa que te faz hesitar, que te faz duvidar, te faz cambalear, que te faz menos preenchido de fé, a sua força sempre foi Deus e sempre o será. Ele é tudo o que você, que eu, que nós precisamos. Salmo 73, versículo 26. É lindo ou não é? É claro que é. Nós somos criaturas divinas. Creemos, hein? Tá? Pode ter certeza. Coloquemos fé. Esperemos no Senhor. Ele é a nossa esperança. E quando a gente espera nele, no momento certo, tudo vem. E já pode ser grato. Se você crê em Deus, se você espera nele, você já pode agradecer, porque você já entende que aquilo que vem através da vontade do Senhor na sua vida é o que você esperou pacientemente. Essa transformação é que é válida. Essa é que conta. É essa que resgata a nossa essência. Bom dia. 11:21. Bom dia. 102.3 996484765 para você participar e pedir sucessos. Tem mais alguém que escreveu para nós. Ó, escreve, fica melhor. Bom dia, José Augusto, aqui é Cascavel. Elisângela em Cascavel, Paraná. Eu estou ligada no seu programa, José. Frio aqui, hein? Tá frio aí, hein? Aqui tá maneiro, não chegou ainda aquele friozão, mas parece que tá ficando mais úmido o ar, quando a gente sente essa umidade mais baixa, sabe, ô Elisângela? Aqui na nossa região também, embora seja um lugar de clima mais seco, sabe? A gente sente que pode dar uma friaca, sim. Até porque deu uma chuva de madrugada aí, ó. E eu acho que ela veio para dar uma geladinha de novo. Manda uma música para nós curtirmos, Amado Batista, Folha Seca, pode ser? O povo de Cascavel gosta dessa música, José. Eu também gostaria que você tocasse para nós. Se atender, muito obrigada. Legal, então, Elisângela Cascavel. E tem alguém que interage com a gente? Tá aqui o Wilson, vamos escutar? Vamos ver se... Eu vou jogar no escuro, hein? Porque eu gosto sempre... Eu não gosto muito de áudio, gente. Porque eu não sei às vezes o que as pessoas vão falar. Eu não sei se é algum alerta, se é alguma coisa... Como é ano político, se não vai mexer em alguma ferida... É, mas geralmente é música. Vamos escutar aqui, Wilson?
1: Bom dia, Zé Augusto, tudo bem? Ô Zé, eu sou a Maria aqui da Serra Pelada. Toca pra minha mãe amorosa, Zé. Ofereço pra amiga minha lá da cidade de Abatiá, Maria Paulino, para a família dela e para a minha também. Para minhas irmãs, meus filhos, neto, bisneto e para você, Zé. Tchau, fica

0: com Deus, que Deus abençoe você.
1: Tá, essa música seria o quê? Uma música gospel? Não é? Não é? Sertaneja. É sertaneja? Tá, o Wilson vai. Dá pra tocar essa música, Wilson? É, e o Wilson vai dar uma olhada lá pra ver se, pelo estilo da música, ela cabe nesse horário no programa. Pra que. É? É o Sérgio Reis. Sérgio Reis, não, ele é um cantor muito agradável. Desculpa aqui, viu, gente? É porque a gente tem que fazer essa filtragem pra saber direitinho. José Augusto, tudo bem? Toca uma música pra mim. Bastiana, sou a. É. Bom, como é que é, José Augusto? Toca uma música pra mim. Bastiana. Soa, não entendi, a X da Vila Claro. Ofereço para os meus filhos, para minha filha Natalina. E como é que é? Queria saber se o bolo de Santo Antônio tem que comprar antecipado ou na hora. E, por favor, fala para a gente. Bom, eu não sei. Eu não estou sabendo a respeito do bolo de Santo Antônio, tá entendendo? Se não tem aqui um comunicado para divulgarmos, né? Se alguém tiver alguma coisa sobre o bolo de Santo Antônio, passa para nós, a gente divulga. E pelo jeito é antecipado, sim. Porque todo ano é antecipado. Não dá para você deixar para a última hora, você vai lá, não tem nada. Porque o pessoal compra antecipado e vai com vasilhas lá para buscar. Vai com vasilha, com forma de bolo pequena. Compra de 5, 6, 10 pedaços de bolo para levar para casa. Além do mais, ele é muito gostoso, né? É um bolo delicioso, saboroso. O bolo de Santo Antônio. Nesse momento de festa de fé e folclore aqui na cidade. 11:24, olho na tela!
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Muito bem, vem comigo, 11 horas e 33 minutos, hora oficial do Brasil, 102.3, oferecimento da nossa Beira Rio Automecânica Auto Center. 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Ok, sucessos que o rádio tem. Você pede e a gente vai tocando. O José Augusto, deixa eu ver, 996484765. Gente amiga participando do nosso programa, né? Tem aqui mais uma participação. Olá, José Augusto, tudo bem? Deixa eu me ver. A pessoa que pediu essa música aqui, o Wilson, uma música pra mim da Bastian. Tem essa música? Tem, Wilson? Dá pra tocar? É. Então, quem pediu música da Bastiana foi a X da Vila Claro. É X mesmo? X. Ou a Daisy. Eu acho que é X. Bom, aqui tá escrito X da Vila Claro. Vou mandar pra Natalina, que é filha dela, né? E tá curtindo. Então, você perguntou sobre o bolo de Santo Antônio. Ninguém me respondeu ainda. A não ser que alguém aqui na cidade me responda sobre o bolo de Santo Antônio. Como é que vai ser a venda dele aí? Oi, José Augusto, tudo bem? Hoje é aniversário da minha linda... Será que é hoje? Hoje, da minha linda netinha. Opa, sua linda netinha, é? É, a Ofélia de Cambará. Ela disse, Zé, minha linda netinha, a Emanuele Sofia, completando 5 aninhos, José. Nós amamos muito, viu? E o papai Juliano, a mamãe Juliana. Ó, que legal. Papai Juliano... E a mamãe Juliana, que coincidência. Toca pra nós uma música bem bonita do Rick Renner. Olha só, Rick Renner, filha. Parabéns pra você. Pra netinha Emanuela e Sofia da Ofélia Teixeira, netinha dela lá. E os pais, Juliano e Juliana. Mera coincidência, hein? É isso aí. A Neiva tá na sintonia. Ela falou, José Augusto, bolo de Santo Antônio, ela tá avisando aqui a Neiva. Não foi ninguém da paróquia que avisou, ainda bem que é a Neiva, né? Uma consumidora, uma católica aí que tá ligada no programa da gente. Ela falou, ó, tem que comprar antes sim, lá no escritório da igreja. No dia eles vendem também, mas é arriscado não achar mais, é verdade. O que você tá falando é pura verdade, Neiva. Porque quantas e quantas vezes eu fui pegar no dia lá, não consegui. Cheguei lá e falei, ah, Zé, infelizmente não tem mais. Então tem que comprar antecipado, lá no escritório paroquial. Tá vendo, gente? Bolo de Santo Antônio pega do lado da matriz ali, ó. No escritório paroquial. Depois do dia você só vai buscar. Só alegria. E vai que tem um Santo Antoninho lá no bolo, lá você dá uma mastigada e você que tá encaiado, encaiado aí, daí já vem um casamento, hein?

casamento à vista, vai. E se não saiu Santo Antônio, você continua encaiado, e daí? Tá tudo certo. José Augusto, há uma pessoa falando que tem que comprar antecipado. Opa, muito obrigado, pessoal ligado comigo. A Cirlanei, mais uma rádio ouvinte aí, ó, que compra o bolo de Santo Antônio, tem que comprar antecipado, José Augusto. Tá vendo que joia? O meu povo me ajuda, esse povo é bom demais. Aí, Maria de Fátima Zacarias, oi Maria de Fátima. Aí mais uma, tem que comprar antecipado. Olha que legal, rapaz, quanta gente participando conosco e nos avisando. Mas vocês são companheiras minhas mesmo, hein? Essas mulheres queridas, hein? Por isso que eu digo, viu? Por isso que quando eu faço programa aqui, eu falo assim, com licença, dona de casa, com licença, minha senhora, porque vocês permitem que a gente entre nos lares de vocês, nos trabalhos de vocês. Isso é bom demais, a gente tem que comemorar com muito carinho, com absoluta alegria. Eu sou feliz por ter vocês ao nosso lado. As nossas radiovintes que nos ajudam muito. Vocês me impressionam muito bem. Falando em impressionar, olha aqui, ó. José Augusto, eu gostaria de ouvir uma música do Gustavo Mioto, Impressionando os Anjos. Você pode tocar? Ah, sim. Dá pra pôr no hall das músicas de hoje. Plataforma musical pedindo Impressionando os Anjos. E quem pede é a Bel. Muito bom, Bel. Você vai ganhar a música Impressionando os Anjos, tá bem? Porque essa eu sei que nós temos na programação. E deixa eu ver aqui. Vai ter um par de alianças, Neiva? Dessa vez vai ter um par de alianças, não é Santo Antônio? Ai, ai, ai, ai, ai. Um par de... Verdade? Tô sabendo disso. Oi, José Augusto, olha que eu moro em Ourinhos, hein? Mas me parece que nesse bolo, não entendi. José Augusto, eu moro em Ourinhos, tá? Mas me parece que nesse bolo tem um par de alianças. Ah, tá, Inês tá falando também. Inês, você falou e a Neiva tá confirmando, olha que interessante. Você tá em Ourinhos aí, tá acompanhando. Então, vai ver que vocês estão ouvindo na rádio e eu não sabia dessa parada aí. Pois é, onde compra antecipado, José Augusto? Quero ir correndo comprar. Ainda mais tem par de alianças, eu tô precisando casar. E com um par de alianças ainda... Mas daí vai me empurrar pro casamento correndo. Então tá. É no escritório paroquial, ao lado da paróquia central, a nossa matriz. Tá bem? 11:40, 102.3. Daqui um pouquinho tem as notícias e os classificados do José Augusto e também tem o esporte. Aquele abraço para quem tá ligado comigo. Um abraço e um bom dia pra galera toda da Pilote Pneus. Em Santo Antônio da Platina, ali ia rodar com segurança, hein? Fala sério. Aí é tiro certo. Pilote Pneus, um grande abraço ao Maurício lá e toda a galera da Pilote também, viu? Bem, na nossa transmissão ao vivo aqui da programação 102.3, já tem o Estadão, a Gazeta do Povo, tá no site e os jornais da cidade. E o NP Diário que fala sobre o falecimento da nossa querida a dona Sônia. A Sônia, que era esposa do Moisés Alaver. Dona Sônia Rocio Alaver, que faleceu com 73 anos de idade. 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Cara, ó, você viu o NP Diário também mostrando aqui? Estelionatário em Santo Antônio da Platina e o pior, cara, que tá ganhando páginas do Brasil inteiro. Apenas 3 vítimas concordaram em comentar com o NP Diário a prisão de um casal aqui de Santo Antônio da Platina, é daqui, hein? E nenhuma das vítimas permitiu divulgar nomes nem rostos. 2 apenas elogiaram a Polícia Civil pelo encarceramento dos dois e manifestaram esperança de ainda serem ressarcidos dos prejuízos, mesmo que parcialmente. Caraca, meu. Menino de bom comportamento que era aqui na cidade. Eu conheci desde pequenininho, que foi até do Lar Jesus Adolescente lá na ocasião, numa época. Ah, por favor, hein?
se meteu numa enrascada. Por isso que eu falo, o dinheiro, ele faz bem, mas o dinheiro, ele faz mal. Quando você envereda pro lado do demônio, ele não presta. Nunca prestou. Aí tá aí. As pessoas, então, têm o livre-arbítrio, né? De buscar entre o bem e o mal. Ou busca o bem ou o mal. E pode se dar mal. Olha, vou te contar uma coisa, hein? Quanta gente caiu aqui. E eu tive uma conversa tempos atrás com esse rapaz. E ele falou, ó, eu vou provar a minha inocência. E disse que tem gente grande no, com ele aqui. Segundo ele havia dito, não sei se falou pra polícia aí. Eu tenho printado aqui o que ele me falou. Que tinha gente... Mas é o tal negócio. Pessoas assim, às vezes, tá tão cega e tão insana no que fala, que às vezes fala com coisa desencontrada que não tem nada a ver. Né? Mas não quero entrar muito nesse detalhe, não, porque ainda o trabalho de investigação continua. E já por ter, de forma concreta, casos verdadeiros aqui que implicavam na sua prisão preventiva, a polícia, então, deflagrou a sua prisão. Para falar bem a verdade para você, até eu fui chamado aí num caso em que eu vendi um imóvel e o imóvel que eu vendi não tem nada a ver com a caca que esse rapaz aprontou. Ele passou em frente do imóvel. Olha o que esse rapaz estava fazendo na cidade. Presta atenção. Ele passou em frente ao imóvel e o dono, ele sabia que estava vendendo o imóvel. Olha, gente, olha como é que tem gente que eu vou contar uma coisa para você. E aí, ele sabia que o dono estava vendendo o imóvel lá perto do Colorado lá. Tá? Porque acho que o dono próprio falou pra ele que tava vendendo, porque ele se apresentou como corretor, mas o dono não assinou opção com ele, não assinou nada, não fez nada, nada, nada no papel com ele. Falou, você tá vendendo essa casa? Tô vendendo sim. Quanto você quer? Tanto. Quantas peças tem? Mas sem entrar na casa, passou em frente com o dono, porque o dono tinha alugado a casa, e o inquilino não tava na casa, senão eu poderia até entrar na casa, olha bem. Daí ele marcou tudo. Pegou todas as informações da casa. Ah, a casa é de laje. Tem dois quartos, tem sala, tem cozinha, tem lavanderia, tem banheiro, é laje e piso. Né? Tem o terreno aqui, é meio lote. O dono quer tanto. Então ele pegava o cliente, um suposto cliente, depois de colher os dados do dono, botava no carrinho dele e ia lá. Tá vendo essa casa aqui? Tô vendendo. Ah, mas não dá pra ver? Ah, não dá, né? Tô inquilino, tá aí. Ou então ele dava um outro argumento. Ah, estão fazendo uma reforminha ali, mas fica tranquilo. Tá vendo, né? Ela é de laje, ela tem dois quartos, ela tem isso, tem tudo. Certo? É. Quanto que quer? Ó, dá pra fazer por 100 mil. Ué, mas a pessoa fica louca. Vê uma casa que vale 150 no mínimo, 180, e ele oferece por 100. Só que é o seguinte, ó, tá tudo na minha mão. Vou ficar sossegado. Eu faço contrato, você dá o sinal bem direitinho, bem bonitinho, a gente faz um contrato. E usava o nome da esposa como uma firma que tivesse aberto, não sei o quê, uma coisa assim. E botava lá como laranja. Fazia um contrato frio. Sem conhecer a casa, sem ter entrado na casa, sem ter opção de venda, sem ter nenhuma autorização do dono. E pegava um suposto cliente, ia lá na rua e ia lá levar. A pessoa dava o sinal para ele. Quanto eu tenho que dar sinal para segurar? Me dá 50 que você já segura. 50 mil. E a pessoa dava. Um dos clientes que eu fui chamar a delegacia para conversar foi isso aí. A coitada da mulher deu 50. Que eu saiba. Tá? E aí, o que foi que ocorreu? A priori, perdeu. De onde esse cara vai tirar? E o que ele fez com tanto dinheiro que ele pegou? 50 de um, 100 do outro. Você sabia disso, gente? Tem gente que tomou pialo aqui de mais de 300, 400 mil com esse moço. Ou com a equipe, com a turma dele. Ou ele e a mulher dele, mais não sei quem. Tá? Então, a notícia tá saindo no Brasil inteiro. O NPDR não mostra o rosto. Mas um jornal em nível nacional aqui mostrou. Tá mostrando o rosto do casal. Quer ver? Eu recebi, sabe de quem? O ex-dono da casa que eu vendi lá no Parque Alvorada, mora em Curitiba. E ele havia vendido para esse dono atual, que botou esse rapaz no carro para levar lá que estava vendendo a casa. E esse moço daqui tinha um contrato de gavetas feito com o ex-dono, que havia adquirido pelo financiamento da Caixa Econômica,
Daí por isso que eu falo, fazer negócio com a gente, graças a Deus, é

0: com corretor é coisa mais séria. Para eu poder pegar o imóvel do rapaz daqui que havia comprado por contrato do outro que era titular e que ainda estava pagando o financiamento, eu queria saber da veracidade do fato. Queria saber do cara daqui se realmente ele havia comprado do outro de Curitiba. Daí eu consegui o telefone do rapaz de Curitiba, que é conhecido meu. Falou: opa, José, tudo bem? Tudo bem. Ah, eu vendi a casa para ele, sim. Eu falei: não, eu vi um contrato aqui. Mas assinatura sua? Sim, é minha. Opa, graças a Deus. Eu falei: como é que estão as parcelas? Tá pagando direitinho, tá devendo nada, tá tudo ok, tá tudo certinho, ele tá cumprindo direitinho. Mas eu queria que você tá vendendo, Zé? Eu falei: tô. Oh, que beleza, rapaz. A pessoa que vai comprar vai assumir ou vai quitar? Não, vai comprar à vista e vai quitar os débitos. Ele falou: que bênção. Vai ser para mim e pro dono atual de contrato uma bênção. Eu falei: é verdade. Então peguei o contrato particular, que teve firma reconhecida. Reconhecemos que o rapaz que era de contrato, que realmente era dono desse imóvel, do outro que era titular perante financiamento da Caixa. Quitamos o imóvel, vendemos para um casal que veio de Ribeirão do Pinhal, tudo bonitinho, quitamos os débitos, mandamos tanto para o ex-dono ver e para o dono atual daqui ver. Quitamos, pagamos a diferença do valor do imóvel, tudo direitinho, descontamos a comissão, tinha o inquilino saiu, demos um mês para o rapaz sair e ele educadamente respeitou esse período, nem ficou um mês, falou: Zé, já que está vendendo, eu vou sair antes. O inquilino saiu. E o negócio foi decente, seguro. E aí a gente escriturou e registrou a casa no nome do casal que veio de Ribeirão Pinhal. Escrituramos e registramos. Porque o moço de Curitiba tinha dado uma procuração para eu assinar no lugar do rapaz que tinha contrato de gaveta daqui, que era dono. Deu tudo certo. E de repente o delegado me chama ali na civil. Eu fui lá. Falei: ué, o que tá acontecendo? Fui lá, era a respeito disso. Esse moço que está aqui nas páginas dos jornais do NP Diário tinha pego 50 lá. Da coitada de uma mulher que passou em frente e viu a casa, ele pegou 50 e ficou por isso. Simplesmente passou a perna nessa e em outras pessoas da mesma forma. 50 aqui, 30 ali, 100 lá, 150 lá. Vocês sabiam disso? É daqui de Santo Antônio. Metido numa enrascada. Que barbaridade. E tem mais, hein? Tocava violão na igreja. A moça, a mulher dele cantava e ele tocava. Os dois cantavam, faziam a primeira e a segunda. Isso é profundamente lamentável. Muito triste. Hoje, se vocês for fazer negócio, gente, presta atenção com quem vocês estão fazendo. O barato sai caro. O barato sai caro. Tá? Por isso que a gente não perde de fazer a coisa correta. Não perde de ser decente. Porque para queimar o teu nome é questão assim de pouco tempo, né? Hoje mesmo me apareceu outro rapaz lá no meu escritório falando de uma proeza que aprontaram com ele aí. Eu não sou delegacia, eu sou apenas um corretor de imóveis e trabalho na delegacia regional do Cresce, tá? Mas são assuntos interessantes. Que ele comeu gato por lebre aí. Comprou a mesma coisa. A pessoa ofereceu o terreno para ele. Não era terreno da e é de gente interessante na cidade. Aqui eu vou poupar um pouco, porque não seria prudente, que eu não tenho provas aqui. Agora, quando dá publicidade assim, quando a polícia dá publicidade, quando é publicado nos jornais, inclusive em nível nacional, é porque já tem sentença concreta, já saiu, inclusive, a penalidade e tudo mais. Tanto que teu casal está preso preventivamente na cidade. Esse aqui do caso do golpe das casas aí, né? Do golpe imobiliário, né? Mas esse outro que eu tô falando, que conversou comigo hoje, foi uma judiação também. Venderam um gato por lebre para ele aí. Gente de respeito e que não acertou até hoje, mas não tá se negando a acertar, mas vai acertar, né? Mas, a gente precisa olhar documento. Eu, nesses pontos, não é que eu sou chato. A gente precisa ser assim. Que chato. A gente é profissional e trabalha com segurança. 11h52, é assim que temos que ser, todos nós, os profissionais corretores de imóveis. Por isso que eu aconselho, negócio com um profissional. Tem profissional e profissional. Mas vá no profissional, profissional. 11h53. 102.3.
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E na sequência, notícias e da boca do túnel pro campo de jogo.

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0: Muito bom, vamos lá, 12 horas e 4 minutos, 12 e 4 é 102.3. Hoje eu vou te contar um negócio pra você acreditar, né? Agora mesmo, por exemplo, mandar aqui, ó. O INSS não faz, que eu saiba, não faz do jeito que tá fazendo aqui, ó. Agora, pô, acabei de falar negócio de golpe e tal. Você toca o telefone aqui. Inclusive, com 43. 43 é DDD da nossa região, do Norte Pioneiro. Tá lá. Atenção! Faça sua prova de vida. Aqui é do INSS. Você vai indo lá no passo a passo e se ferra. Tá? Que prova de vida não é assim. Não é assim por telefone, por recado. Não. Prova de vida você faz no seu banco. Você faz na Caixa Econômica. Eu, por exemplo, a prova de vida minha, eu fiz na Caixa Econômica. Né? Porque eu tenho meus vencimentos que são necessários que eu faça. Eu já fiz faz tempo. E fico me enchendo o saco aqui. Eu nunca vi, dos tempinhos pra cá, tanto golpe igual a gente tá recebendo, gente. Pelo amor de Deus. Ou tentativa de golpe. Você presta atenção, hein? Observe pra vocês verem. Olha, mas virou uma desgraceira esse negócio de golpe. Se não prestar atenção. E quando ligam pra você, você já recebeu ligação aí? Tipo assim, ó. Liga lá. Prrr, toca o telefone. Você tá com o celular na mão. Isso é muito comum, hein? Você aperta pra atender. Você não sabe quem é, mas você fala, bom, vou atender. Vai que é alguém conhecido. Você aperta. Não fala nada. Se você falar, alô? Oi, quem tá falando? Se você falar desse jeito, eles captam a sua voz. Presta atenção. Tá? Robô do lado de lá, da inteligência artificial. Capta a sua voz. Trabalha com a sua voz para aplicar golpes. Tá bem? Então, quando tocar o telefone, que... você fica quieto, conta mentalmente, um segundo, dois, três, você vai ver que vão desligar, sabe por quê? A inteligência artificial, o robô do lado de lá não consegue fazer a leitura, porque você não expressou nada, você não falou nada e você enganou eles, pelo simples fato de ficar quietinho, quietinha, basta, eles não conseguem fazer a leitura. Agora, se você se atrever, oi, alô, quem tá falando? Oi, você tá deixando a tua voz, assim ó, de graça, pra inteligência trabalhar, robotizar a sua voz e transformar em voz de golpe, tá? Então saiba disso, cuidado, cuidado. Então a melhor maneira é, 3 segundos de silêncio, 3, 4 segundos. Por segurança, mentalmente, contra 4 segundos. Porque daí, depois de 4 segundos, provavelmente você já possa falar. Ao invés de falar alô quem está falando, você vai com uma frase longa. Gostaria de falar com quem, por gentileza? Você pretende falar com quem? Entendeu? Fica uma frase comprida. E isso depois de 3, 4 segundos. Daí do lado de lá, se for alguém mesmo, que não for aplicador de golpe, nada, fala, oi, oi fulano, é você? Ô, fulano, aqui é a Terezinha, aqui é a Maria, aqui é o João. Ô, Paulo, tudo bem, Paulo? Aqui é o fulano. Eu vi que ficou quieto aí. Tudo bem. Mas isso depois de 3, 4 segundos. Você entra, se for o caso, falando assim. Gostaria de falar com quem, por favor? Com quem você pretende falar, por gentileza? Entende? Faça uma frase comprida. E se... porque se ainda assim, depois de 3, 4... segundos, for malandragem do lado de lá, falando essa frase comprida também, eles não conseguem sacanear com você. Não pergunta pra mim, como é que eu sei disso? Quer dizer, pergunta pra mim, eu sei porque eu tenho pesquisado aqui. A própria internet nos orienta nesse sentido. E agora, não pergunta por que esses detalhezinhos assim. Simplesmente, a gente deve seguir aquilo que nos pedem pra gente performar-se bem diante desses bandidos, desses pilantras que estão brotando no Brasil de uma maneira impressionante. Louca. 12.8.
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0: Eu quero ver você ligado na 102.3, a mais ouvida. Obrigado você pelo carinho. Tem uma pessoa que não entendi. O Sandro tá mandando uma mensagem. Tem uma pessoa aqui, Peru 200 mil. Não entendi.
2: Perdeu.
0: Ah, perdeu? Não, não entendi nada aqui. Deve ser perdeu, tá, vai ter escrito Peru aqui, né? Tá. Oi, meu amigo, tudo bem? José Augusto, é o Chico de Jundiaí do Sul. Eu gostaria que tocasse uma música pra gente aí. Como é que é? Xiru Missioneiro, tem? É Xiru mesmo? Xiru? Xiru Missioneiro, oferecendo para todos ligados na Difusora FM 102.3. Valeu, um grande abraço, meu querido amigo, valeu. Muito bem, José Augusto. Aqui é a Edna. Corretamente, José Augusto, Edna Rosa. A área 43 está infestado de golpes. Ah, tá. Quer dizer que o nosso DDD aqui, 43, está com muito golpe. Muitos golpes de verdade. Demais. Então, vamos prestar atenção. Muito cuidado. Tá bem? Daí eu tenho um amigo aqui, ele participa no áudio. Ele está lá nos Três Corações, em Ribeirão Claro. 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Vamos então às manchetes dos jornais. As notícias sendo atualizadas. Zema, Renan, Caiado usam estratégias distintas para explorar envolvimento de Flávio com o voo caro. Essa manchete de capa aqui é ponto para o opositor de quem é oposição na direita hoje. Sabe? Então veja bem. Eu nunca vi pessoal de outra ala política provocar tantos danos, racha às vezes na direita, de bobeira. De bobeira. Porque na verdade é para mudar o foco. Se é o tal do dinheiro emprestado, ou do dinheiro para patrocínio do filme do Bolsonaro, não quer dizer que seja, não tem regularidade alguma, porque não tem problema. Pro Lula teve dinheiro para filme, para o Temer teve dinheiro para filme. E daí? Tem problema nenhum. Dinheiro pro filme é uma coisa, é o patrocínio, seria uma troca de gentilezas de patrocínio. Ó, eu como banqueiro, eu vou ao nome do meu banco, a minha patente vai bancar o teu filme. E você, em contrapartida, quando o filme estiver sendo editado, quando o time estiver tendo as aparições no Brasil e no mundo, vai aparecer lá, patrocínio banco tal. Tá certo? Um patrocínio desse é caro, não é? Então é justo. E pra que dar ouvidos quando falam sobre o patrocínio? Pra que se desgastar no próprio grupo? Mania de perfeição. Mania de moralização por completo. Não precisa isso. Tem nada a ver. Quanto mais fala, mais dá lado pra outrem. Pra se manifestar em cima das falas que vocês promovem. E só lideranças fortes, hein? Zema, Caiado, né? Usando estratégias distintas para explorar o envolvimento do Flávio com o Vorcaro. Ó, envolvimento é uma frase pesada que o Estadão coloca. O envolvimento é patrocínio. Mais nada. Só isso. 12 horas e 12 minutos é o patrocínio do filme, que não tem nada demais. E isso não tem problema nenhum. É que nem aqui na rádio, nós falamos vários patrocínios. Quando a gente fala, deu final do mês, a gente vai receber lá, ué. Tem algum mal nisso? O filme é isso aí. Se está patrocinando o filme, está pagando justamente aquilo que é necessário para fazê-lo, né? E contrapartida tem a publicidade. Tá tudo certo. E para que dar ouvido? Tem tanta coisa mais importante, tem que dar ouvido. Isso é igual do INSS. Esse rombo aí que está vendo uma blindagem, não está aparecendo determinadas pessoas. Cabeça, negócio de filme, rapaz. Vamos dar bola para esses troços aí. Claro, o filme é importante, falando da vida do Bolsonaro, lá fora, como falou da vida do Lula, como falou da vida do Temer. Tudo bem, tá tudo certo, perfeito. E, mostra o filme, mostra o patrocinador, corretíssimo. Né? Daí fica lá justificando o Flávio Bolsonaro, olha, eu quero a CPI, mas no caso dele tá correto. Eu quero a CPI do Master, eu quero. Faço

0: questão para mostrar todo mundo quem é quem na ordem dos dias. Então ele quer. E daí com essa conversa aí fica demorando para sair a tal da CPI do Master. E aí já não saiu do INSS, ela foi abortada. Por quê? Não era necessário que fizesse aquela a CPI do INSS, gente? CPMI do INSS? Ô louco! Nós não vivemos cima de verdade, não tem que mostrar a cara quem tá fazendo, quem tá mexendo coisa errada. Ué? Não, é pro bem de todos nós, pro bem do povo brasileiro, pro bem dos nossos aposentados, que foram vitimados aí, ó. Hoje, ou eu tô errado, afinal de contas, no meu raciocínio. Daí você tem aqui a Gazeta do Povo do Paraná. Liberdade após 23 anos, quem são os policiais que foram os presos políticos por mais tempo no chavismo? Uma reeleição de 140 bilhões, opinião da Gazeta do Povo. Daí tá aqui, eleições 2026. Flávio Bolsonaro vai à Faria Lima para recuperar apoio no mercado financeiro. Essa é uma manchete procedente. Como assim diria, por exemplo, né, hoje da situação, o governo Lula, por exemplo, que ele é candidato à reeleição, também ir mostrar as coisas que ele faz de bem. Vê se ele vai lá para falar de algum desgaste dele ou alguém que apoia o governo Lula, vai falar mal do Lula. Não vai falar. Claro que não. Aí, ó. Bem, tem uma manchete aqui. Há meses da eleição, Lula lança crédito de 30 bilhões para motoristas e aplicativos e taxistas. Então, enquanto vai falando aqui de suas proezas, do lado de lá fica se galfinhando de bobeira, de uma coisa que não tem necessidade. Volta pro foco. Volta porque é interessante. Se não deve nada no cartório com relação ao filme, não tem por que razão falar sobre ele e muito menos quem é do mesmo grupo. Que bobagem. Toque o barco e fale de outros projetos, outras coisas que pretendem fazer. Bom, são 12 horas e 16 minutos, 12:16, 102.3, atenção. Está no site. Casal é preso após causar mais de 1 milhão de prejuízos em golpes. Polícia Civil cumpriu mandados de prisão preventiva após a investigação apontar série de fraudes envolvendo imóveis e eventos de formatura. Teve um pessoal de formatura aqui de uma faculdade. Que judiação, hein? Foram dezenas de alunos que pagaram adiantado para sair. Você sabe que festa de formatura é linda, né? É marcante. Veja se saiu a festa. O golpe desviou toda a atenção da garotada da formatura da faculdade. Você pode ver, não está no site. Você vai saber até o nome da faculdade aí. Vou poupar aqui que é chato nessa altura do campeonato dizer. Daí vai ter gente julgando. Ah, esse pessoal não presta atenção? O que é que não vai ver? Não. Que o pessoal do golpe é muito profissional. É muito profissional. Pra vocês verem que até a juventude, que é inteligente demais em relação aos mais velhos, cai. Tá vendo? 12:17.
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0: 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Aos destaques da boca do túnel pro campo de jogo.
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0: Apita! Um apitaço que chega aos destaques do esporte. Ontem, Libertadores da América. Na Argentina, Rosário Central 4-0 na Universidade Católica da Venezuela. O Fluminense venceu o Bolívar no Maracanã por 2-1 e ainda tem esperança de classificar-se para outra fase. Coquimbo Unido 3-0 no Deportivo Tolima. Our Rare 1, Mirassol 2. O Mirassol incrível, 12 pontos. Matematicamente está quase do lado de lá. Santa Fé 2-1 no Platense da Argentina. Boca na Argentina 1-1 com o Cruzeiro. E o Cruzeiro com um homem a menos, hein? Independente Del Valle, 4-1 no Libertad.

Paraguai. Copa Sul-Americana, Audax Italiano 2-0 no Barraca Central, Torque 4-1 no Deporte Riesta. São Paulo, que tropeço, hein, Tricolor 1-1 com Milionários no Morumbis. Deportivo Cuenca 2-2 com Deportivo Recoleta. E o América de Cali ficou no 1-1 com o Tigres. Em destaque, Libertadores, bola rolando. Hoje tem bola rolando na Libertadores com o Nacional e Universitário lá no Uruguai às 19. No Equador, LDU 21:30 pega o Lanús da Argentina. No Maracanã, Flamengo e Estudiantes da Argentina 21:30, que jogaço, hein? Palmeiras e Cerro Porteño do Paraguai no Allianz Parque 21:30. Junior Barranquilla lá na Colômbia 11 da noite pega o Sport Cristal do Peru. O Cuscus 23 horas pega o Independente de Medellín. Lá no Peru também. Ah, esses os destaques da Libertadores da América. Agora tem bola rolando, sabe no quê? Tem bola rolando na Sul-Americana hoje. Bola rola. Os destaques são às 19 para o Olímpia no Paraguai, Vasco da Gama, Boston River e o Rings. Santos na Vila contra o San Lorenzo na Argentina. Que jogo, que parada contra o Santos. Independente Petroleiro e Botafogo Carioca, 9 da noite. Grêmio e Palestino no Olímpico Rio Grande do Sul. River Plate e Bragantino, 21:30 na Argentina. Que tamanho de jogo. Esses são os principais destaques. Então tá aí para você, curtindo da boca do túnel pro campo de jogo. Destaques para quem tá ligado de hoje. Hoje a bola rola, tem mais bola rolando e os destaques de hoje são: além da Libertadores da América, da Sul-Americana, tem Copa do Nordeste com Fortaleza Esporte, Vitória e ABC. Tem ainda destaques da Copa Sudeste e Sul Sudeste, Volta Redonda e Avaí, Novo Horizontino e Chapecoense. Para terminar, os destaques do Campeonato Sub-20 Brasileiro. Sub-20 Brasileiro, bola rolando especialmente para Avaí, Cuiabá, Cruzeiro e Vitória, São Paulo e Criciúma, Fluminense e Juventude. Em destaque também a equipe da Platinense. Hoje é quarta-feira, joga nesse final de semana pelo campeonato Série Bronze e Futebol de Salão. A Platinense é a sensação do campeonato aqui na região. A melhor campanha, não diria disparado, mas com folga, na frente do segundo colocado. Platinense, melhor ataque, melhor defesa, artilheiros do certame também, entre os principais. E a Platinense está entre as 40 equipes que disputam a Série Bronze do Futebol de Salão da Federação Paranaense, que tem times de Curitiba, Ponta Grossa, Cascavel, Pato Branco, Céu Azul, Arapongas, Umuarama, Maringá, Londrina, tá? Para você saber, né? De Telêmaco Borba, como é do grupo da Platinense, Cornélio Procópio. A Platinense está entre as 3 equipes melhores, entre as 40 do estado. Que espetáculo! Vai chegar uma fase mais difícil? Vai. É a chave do playoffs, a chave do mata-mata. Tá beirando aí. E a Platinense, matematicamente, já está com o pé lá. É, acho que mais uma vitória e mais uma rodada, ela se garantirá. Da boca do túnel pro campo de jogo, para por aqui, amanhã tem mais. Grande abraço e até lá! E aí vem sucesso pra você, e na sequência tem Classificados, do José Augusto. 102.3 12:22.

Muito bem, 12h27, 102.3 é mais ouvida para você que tá ligado. E agora a gente vai aos destaques dos classificados do José Augusto. 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Um grande abraço, uma boa tarde. Amanhã tem mais. Até lá, se Deus quiser. Na sequência, a tarde é nossa. Quem vem aí? É?

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Opa, agora 1:06. Boa tarde pra você. Está no ar a partir de agora. A tarde é toda nossa, né? Onde a partir de agora você participa, interage com a nossa programação pra pedir o sucesso que você quer ouvir. Mandar também aqueles parabéns para os aniversariantes desta data de hoje, dia 20 de maio de 2026. Vamos às comemorações também, o que se comemora nesta data de hoje, 20 de maio. Hoje é o dia das abelhas, dia também do otimismo, dia do pedagogo. Hoje também se comemora dia do stream, da metrologia, do ensaio clínico. Hoje também é o dia do cão de resgate do mar europeu. Hoje é o dia de ser um milionário, tá? Hoje também é o dia de coletar morangos. E aqui a nossa programação lembra que hoje também é o dia de fazer uma reflexão também, né, sobre artrite autoimune. Hoje também se comemora dia dos medicamentos genéricos, do auxiliar de enfermagem. Hoje também é o dia do comissário de menores, do técnico em enfermagem, também do fisioterapeuta dermatofuncional, também dia do comissário da infância e da juventude. Hoje também se comemora o dia dos serviços médicos de emergência para crianças. E mais, ainda aqui com a gente, nesta tarde, onde você acompanha a nossa programação no oferecimento de Molines Supermercados.

0: Bom, e agora são 1h13, 13h13. 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
0: 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Agora são 1h16. E olha como é que acontecem os golpes, tá? Então eu já vou trazer essa informação aqui pra vocês e alertar a nossa ouvinte Vanderly Godoy, né? Cheguei aqui, a primeira mensagem que apareceu. Oi, boa tarde. Tá podendo falar aí? Você consegue cobrir um pagamento no Pix pra mim? Até amanhã já te devolvo aí o valor, né? Aí mandou o valor, R$820. O Pix da pessoa, Catarine de Jesus Ferreira, assim que fizer me manda o comprovante. Então, gente, muito cuidado, porque isso aqui é um golpe, tá? Não é a Vanderly, é uma pessoa que utilizou aí o WhatsApp dela, né? O canal de mensagens dela, para poder passar essas informações falsas, onde muitas pessoas vêm caindo nessas armadilhas, né? Então, muito cuidado. Se você recebe aí no seu celular, gente, olha, eu vou falar uma coisa para você. Golpe tá em todo lugar. Tá? Qualquer coisa agora é um golpe. Qualquer assunto que está em voga é um golpe. Recente, muitas pessoas caíram também num golpe dos falsos gerentes do banco. É onde se passa pelo gerente de uma agência bancária. Eu estava vendo uma reportagem de uma moça que passou uma semana conversando com a tal gerente da agência bancária dela, né? E até essa pessoa conseguir entrar e roubar todo o dinheiro da conta bancária dela, todo o dinheiro do investimento que essa pessoa tinha. Então, gente, muito cuidado. A gente faz sempre esse alerta que a Difusora FM é uma rádio que chega em todos os lugares, né? Então, principalmente idosos. Então, fiquem espertos se vocês recebem qualquer mensagem pedindo um valor de Pix. Se for se passando aí por um filho, por uma filha, liga pra esse filho, pra essa filha, pergunta, né? Olha, você tá me pedindo algum dinheiro? Claro que não vai ser porque, né, o filho vai ligar ou vai falar diretamente com a mãe ou com o pai. Então, muito cuidado, tá bom, gente? E só fazendo esse alerta aí pra nossa amiga Vanderly Godoy, que chegou essa mensagem hoje aqui diretamente para a Difusora, e a gente aproveita e faz esse alerta aí a todos vocês. Oi, Sidney, lá da Água da Areia. O Sidney tá pedindo uma música hoje do Daniel para ser feliz, e ele quer continuar sendo feliz, mas ele quer continuar também sendo feliz com o amor, né? Então o Sidney continua nessa campanha para conseguir o amor da sua vida. Nós continuamos aqui com essa campanha, viu, Sidney? Quem sabe aí até a EFAP já aparece esse amor para você, né? Comemorar o seu aniversário, né? Boa tarde, Marcelo, também ligadinho com a gente. A Lucimara Dias tá pedindo hoje a música Mudança para ouvir na programação. Um abraço. A Fátima também está por aqui. Boa tarde.
2: Oi, Thaís, a Fátima de Potiguar. Ô, Thaís, manda para mim a música Nosso Barco com Patrícia Manoel.

0: Michele, eu tô fazendo aniversário hoje. Beijo, fica com Deus, querida.
1: Opa, parabéns pra você, Luquinha, também. Que Deus abençoe com saúde, muitas felicidades.

0: Além da música que você pediu, a gente manda toda a programação para nossa amiga Fátima, aniversariante desta data especial. E assim como a Fátima, se tem alguém também aniversariando aí, você quer dividir com a gente, é só mandar o seu recadinho. Dona Eli Braga, um abraço, querida, ela, né? Temos também o seu Zezinho, o pessoal lá na Vila Rica, um abraço. Oi, Claudete.
1: Boa tarde, Thaís. É Claudete de Cotiguar. Manda Por Onde Andei, Eduardo Costa. Vai especialmente para minha irmã Fátima, que hoje é aniversário dela. Manda para Deusana Roxo, Chega Rico Total. E manda para Eva Regina, para Eva Marli. Manda para todas as meninas que estão com nós todos os dias. Se você me entender, muito obrigada.
0: Opa!
1: Minha tarde é toda nossa.
0: Valeu, Claudete Momberg, também ligadinha aí com a nossa programação, Claudete Momberg. Temos a Eva Marli lá em Guapirama. Oi, Eva.
2: Oi, Thaís. Boa tarde. Thaís toca pra nós hoje, Teodoro Sampaio com a Ana Castelo, Se a Casa Cair. E ofereço pra minha prima da Vila, aí da Vila Sete, Antônia de Oliveira Paulino. E para todos que estiveram na audiência do programa, se você me atender, muito obrigado.
0: Obrigada.
2: E a tarde é toda nossa.
0: Sempre, querida. Um abraço, tudo de bom, boa tarde.
3: Boa tarde, Thaís. Tudo bem? Tudo certinho? Aqui é o Roberto. Manda um ponto G para nós ouvir aí, para quem gostar da música. E a tarde é nossa.
0: Valeu.
3: E vai, São Paulo.
0: Vai, boa tarde. Quem mais?
4: Oi, Thaís, boa tarde, tudo bem? Eu sou ouvinte todos os dias, tô aqui te ouvindo, Thaísa. Quero ouvir uma música aí, Maria Passa na Frente, com o padre Marcelo. Tá bom? Se você me entender, muito obrigado. Vou oferecer essa música aí pra você, pra Deusana, pra todos os seus ouvintes aí. Obrigada, fique com Deus.
0: Obrigada a você pela sua participação. Tá vendo, ó? A nossa querida Val Arruda também já recebeu a mesma mensagem aí da Vanderly, né? Pedindo Pix falso. Então, gente, muito cuidado aí, principalmente os amigos da Vanderly. Quem mais aqui ligadinho com a nossa programação? Ah, o Sidney pediu música, né? Que já tá aqui programada. Um abraço, boa tarde, Thaís. Aqui é o Paulinho 16 de Joaquim Távora. Hoje é o aniversário da minha filha Maria Clara, recebendo os parabéns de toda a família. E pra Maria Clara, muitas felicidades nesta data especial.
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0: 1:22.

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0: aí agora 1h34 para você que tá aí ouvindo a nossa programação, interagindo com a gente. Lembrando que o nosso WhatsApp é o 43996484765. 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Enquanto isso, manda aquele abraço para quem está aqui ouvindo a nossa programação. Boa tarde.
1: Oi, Thaísa. Oi, Thaísa.
2: Vai, boa tarde. Quem mais?
1: Oi, Thaísa.
3: Minha linda, diga tudo bem.
2: Tudo bem? Eu sou ouvinte todos os dias.
0: Olá, um abraço, muito obrigada aí pela sua participação, chegando mais.
4: Boa tarde, Thaís Silva. Sou José Patiló, Três Corações. Queria ouvir uma música de João Mineiro Marciano e minha serenata. Ser minha esposa, Maria das Graças, meus netos, meus filhos. Todos que estiverem ouvindo teu programa, uma boa tarde pra você aí. Fique com Deus, Deus proteja. Tchau,
0: amém,
4: tchau.
0: Proteja você também. Oi, Sidney. Ele gravou a música. Enquanto isso, nosso barco tá chegando, Patrícia e Manuela.

0: Bom, e agora 1:39, 13:39, para quem está aí ouvindo a nossa programação, deixa eu mandar um abração para Fátima e o Jair, que estão ouvindo a nossa programação, uma ótima tarde aí para vocês. A nossa ouvinte Luciana Aparecida Costa, né, a Luciana Costa também, ela tá falando, ó, Thaís, usaram meus dados também, recebi telefone, me ligaram o golpe do cartão de crédito, então, muito cuidado, viu, gente? O pessoal tá perguntando aqui, Thaís, com relação aí a essa mensagem, as amigas da Vanderly que estão nos ouvindo agora, estão nos mandando aí que também estão recebendo essas mensagens vindas do celular dela, né? Oi, Fioca, boa tarde.
1: Boa tarde, Thaís. Toca pra mim o Gaguinho, manda para Rita de Cássia, Deusano, Saúde Fininha, Cristina, Marley, Raimunda, Nair, Varpa, Leandra, Tabete, Eva, Reginato, Fátima de Cotiguá, Ida Caetano, Aline Cabral.
0: Valeu, Fioca. Já está programada a música que você pediu. 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

0: Bom, e agora 1h53, você ouviu na programação Por Onde Andei, Eduardo Costa, Se a Casa Cair, Ana Castela com Teodoro e Sampaio e Ponto G, Ed Brito e Samuel. Você fazendo esta programação acontecer, eu fico super feliz, né? Porque pelo menos vocês me ajudam aqui a interagir com a nossa programação. Boa tarde também para a Andréia, o Kleber e a Paula. A música que vocês pediram, eu não tenho. Pode ser uma outra música para vocês? A Maria França tá ligadinha com a gente também. Boa tarde.
1: Boa tarde, Thaís. Tudo bem? Maria França, toca para mim, De Longe Também Se Ama. Agradecer para você, todos a rádio, todos os ouvintes, meus clientes, minha vizinha Elisa Sandra, minha colega Marte Cesário, minha sogra Inês Moreno, minha filha Vilma André, meu filho Bruno. Se você me atender, agradeço, Thaís. Fica com Deus.
0: Uma ótima tarde. Você também. Você. Fica com Deus sempre. Um abraço. Oi, Roberto.
2: Tarde, Rafa. Veja, aqui é o Roberto, Três Coração. Gostaria de ouvir uma música com o Lucas Samuel aí, o Rafa. Cara de bobo. Eu ofereço pro Carlinho Aranha lá do fundão do Urbano do Meio, pro João Tri, pro Zé Cabelo, pro Gacilio Cunha, pro Cidade da Mula, pro seu Procopio, Santo Antônio da Patina, pro Bandinho do Farol, pro Claudio, pro Cove, Maurício Matias da Serra Pelado, pro Polaco do Bar,

0: a minha esposa Rosa, a minha filha Valéria, a minha filha Josiela, pra todo mundo que estiver ouvindo, pra você dar, você me atender, meu, muito obrigado. Tchau, Rafa Regi, fica com Deus, filho.
1: Obrigada, o Rafa não tá, mas eu aceito aí. A benção. Um abraço, querido, tudo de bom. Roberto, lá dos Três Corações, o Cezinha no Guapé, ligado com a gente. Quem mais? Boa tarde.
2: Boa tarde, Thaís, tudo bem? Thaís, eu sou a Maria, que dá certo, é lá. Toca o padre Reginaldo Manzotto pra mim, cara, com a participação da Fafá de Belém, a tempestade vai passar. Se você tocar, eu agradeço, Thaís. Preço pra todos os filhos, netos, bisnetas, irmãs, pra todo mundo tá ouvindo, e pra vocês aí da rádio. Fica com Deus, que Deus abençoe muito a tua vida.
1: Amém, abençoe.
2: Você é igual o Rafa, você pede as moças, você estoca.
1: A gente é pago pra isso, né? Pra atender os ouvintes. Só não tocamos ou quando não dá tempo ou quando não tem a música, né? Mas no mais a gente toca. Inês Fusco, um abraço, querida. Tá lá em Ourinhos, ligada com a nossa programação. Você viu? Sinal de fumaça? Rapidinho, né? Um beijo pra você, querida. Quem mais aqui? Boa tarde.
3: Boa tarde, Thaís. Aqui é o Dejaíro de Santa Amélia. Tô ligando aí pra pedir um favor pra você tocar a música Saudade Bandida com Zezé de Camargo e Luciano. Faça esse favor, toca pra mim que eu quero ouvir. De ofereço a vocês toda a rádio, os ouvintes, minha amiga Bete lá no bairro Gorgoleto, lá em Abatiá, tá bom? Eu ofereço pro Tito, meu cunhado, lá em Andirá. Se tocar, muito obrigado.
1: Valeu, boa tarde pra você, muito obrigada. Oi, Thaís, quero ouvir a música do Rick Renner, Coisa de Deus. Abraços da Marley Juliano, um abração, querida. E agora 1h56.

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0: Pena também já está mandando um áudio aqui para nós.
1: Thaís, toca uma música parabenizando todas as pedagogas de Santo Antônio da Pratina. Eu que sou pedagoga também, né, pelo seu dia. É uma música da... Pode ser uma música... Ai, agora estou em dúvida. Ajuda eu escolher uma bem bonita aí, fazendo favor.
0: Valeu, Luciana, parabéns, né? Você como pedagoga, em seu nome a gente parabeniza toda essa categoria. Muitas bênçãos para todos vocês. O japonês está na área, japonês. Faz tempo, hein?
2: Boa tarde, Thaís Silva. Sou eu, o japonês, três corações. Se você permitir, eu gosto de pedir uma música. Eu fiz pra você, Thaís Silva, também fez pra você, o Espinado Bar Polaco, também fez pro Denil, também fez pro Jardim do Vilão, também fez o Ilcinho Mataranho, também fez o Espinado do Bar dos Oreias, também fez a minha filha Valéria, a minha filha já. É isso aí, Thaís. Eu fico com Deus, filha querida. Tchau, Thaís.
0: Olha lá, hein? O Roberto é o original, hein? Japonês. Um abraço, tudo de bom pra você. Quem mais?
3: Oi, boa tarde, Thaís. É a Deise, da Delícias da Deise. Tudo bem? Thaís, toca uma música aí pra nós. Sou um Milagre. Vou oferecer pra minha mãe lá na Serra Pelada, lá da Duda Salgada, minha tia Duda, tia Maria Orlandini, que já mandou aí hoje. Oferecer pro Adriel, que tá aqui trabalhando comigo, a Mica, o meu esposo, que trabalha no Banco do Sicredi Jacarezinho, pra todo mundo que tá ouvindo. E avisar que Delícias da Deise tá amanhã lá na Feirinha da Lua, da Platina. Amanhã, galera, né, vai inaugurar lá a Feirinha da Lua na Platina, olha que benção.
0: Lá na estação,
3: e a Delícias,
0: né,
3: da Deise com certeza vai estar comparecendo lá, Duda Salgados, amanhã nós vamos estar tudo lá, com os pastel frito na hora, bolo de fatia de vários sabores, aguardo vocês. Um abraço, Thaís.
0: Um abraço, querida, tudo de bom pra você. E pois é, gente, amanhã, né, quinta-feira, agora vai virar toda quinta-feira, vai ser uma tradição, pessoal, que quer ir lá na Estação da Platina. Então, amanhã, quinta-feira, com esse momento tão especial, né, pra reunir ali a família, com artesanato, gastronomia, cultura, muita coisa boa, né? A gente vai, se Deus quiser, divulgar cada vez mais aí pra vocês. 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

0: 10h10 com a gente também. 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Bom, Marley Juliano participa com a gente também. Boa tarde.
1: Thaís, oferece meu tio Jair Juliano, que está fazendo aniversário hoje. E a filha Vitória Juliano também está fazendo aniversário hoje, beleza? Toca essa música para ele.
0: Opa, para os aniversariantes, Jair e Vitória.
2: Parabéns pra você.
0: Muitas felicidades. Hoje e sempre temos Rio Negro e Solimões. Minha serenata.

Bom, e agora são 2h21. E olha, nas informações aqui, nem chuvas de outono estão aliviando a seca que atinge todas as regiões do Paraná. Por incrível que pareça, tá? O estudo de secas da Agência Nacional de Águas aponta que todas as regiões paranaenses seguem com algum nível de seca, né? As chuvas de abril causaram recuo no nível da seca no leste e progressão no sul e noroeste do estado. No leste do Paraná, uma área recuou de seca moderada para seca fraca devido às chuvas acima da média em abril. Por outro lado, em decorrência da falta de chuvas significativas, houve o avanço da seca fraca para moderada no sul e noroeste do estado. Tá? Então, os impactos da seca são de curto e longo prazo no norte do Paraná e de curto prazo nas demais áreas. O boletim agroclimático do Cimeagro, divulgado em abril, aponta que as chuvas em abril foram importantes para reduzir o estresse hídrico na segunda safra de milho, embora ainda haja limitação do potencial produtivo em algumas áreas. E o IMET também fazendo mais um alerta amarelo e laranja de geada também para o estado do Paraná. A massa de ar polar que atua em todo o país deve deixar os próximos dias ainda mais frios. O Instituto Nacional de Meteorologia, o IMET, emitiu um alerta amarelo de perigo, né, um perigo potencial para geadas nesta quinta-feira, dia 21, e que afeta cerca de 726 municípios entre os estados do Rio Grande do Sul e do Paraná. Dentre eles, 93 cidades estão sob alerta laranja de perigo, incluindo municípios como General Carneiro, na divisa com o Paraná, com Santa Catarina, Joaçaba, Santa Catarina, São Joaquim, Santa Catarina e São José dos Ausentes, no Rio Grande do Sul. Então, as temperaturas despencam no sudoeste do Paraná. A região está sob alerta também de risco de geada moderada na região de General Carneiro, onde a mínima se aproxima de 0 graus, segundo o IMET. O Sistema de Tecnologia e Monitoramento Ambiental do Paraná, o CIMEPAR, prevê mínima de 2 graus. E a massa de ar frio segue sobre o país. Na região sul, seguem os alertas de geada e até sábado, a circulação atmosférica será capaz de injetar ar frio sobre o continente, à medida que o centro do sistema de alta pressão se desloca em direção ao Oceano Atlântico. A tendência é de que os ventos que transportam esse ar frio vão perdendo as forças e o frio cede um pouco a partir das primeiras horas de domingo que vem. Agora são 2h24.

0: Bom, e agora 2h25. 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Boa tarde.
1: Oi, Thaís. Boa tarde. Aqui é a Nilde de Guapirama, do Fundo Buscapé aqui. Manda uma música do Baitaca pra mim, se você puder me atender, eu te agradeço. Não vou oferecer pra ninguém não, pra toda a minha família. Bom? Pra você. Bom? Se você puder me atender, eu agradeço. Boa tarde.
0: Valeu, querida. Um beijão pra você. A tempestade vai passar.

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E Marília.

é feita por você através aqui do nosso WhatsApp. Você participa 43 99648 4765. Lembra você que trabalhamos no

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0: 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Agora são 2h47. Oi, Thaís, aqui é a Rose Araújo. Gostaria de ouvir uma música com Henrique Juliano, né? Vai para você daqui a pouquinho. Muito obrigada pela sua participação. Quem está com a gente? Boa tarde.
1: Boa tarde, Thaís. Quero pedir uma música. Milionário Zé Rico, Estrada da Vida, oferecer pro Fabiano. FB Pinturas, para o João Pintor Mirim, para o Neguinho, Creito Pintor, para o Globo Pintor e para todos os pintores da Dona Platina. Aqui quem tá falando é o Gordo Pintor. Tchau, obrigado!
0: Valeu, Gordo! E aqui um abraço, né, também a todos os pintores, os pedreiros que estão aí nas obras ouvindo a nossa programação, os eletricistas, os encanadores. Muito obrigada sempre, né, por esse carinho de vocês estarem com a gente trabalhando e sempre levando a Difusora FM aí aonde vocês vão, com um radinho sempre sintonizado com a melhor programação. Do Fundo da Grota, tá chegando

0: 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Agora são 2h58, vamos a um breve intervalo comercial, daqui a pouco a gente volta trazendo muito mais para você que está aí acompanhando a nossa programação.
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0: 3:03, boa tarde. Agora 15:03 para você que tá aí ouvindo a programação, né? Com os melhores sucessos. Adeus, Ana, chegou na área.
1: Tá, quero ver a música bem bonita agora com Bruno Marrone. Agora fala que me ama. Chega, Ribe, é roxo. Olha, fazer academia depois dos 40 anos é bom para conhecer as pessoas. Ontem mesmo eu conheci 5 enfermeiras. Reumatologista, 2 ortopedistas e quase encontrei Jesus. É bom, Vanessa. Rita de Cássia, né, meu querido? Cita pra Madrinha, que é bom. Já faz serinho que eu der, 4 graus pra dentro de aqui. Chega aí, bom, Vanessa.
0: Chega aí, Ripa, Deusan. Ai, meu Deus do céu. Deusana do céu, você não existe, Deusana. Agora são 3:04. 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

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Agora, 3:07, atendendo a Deusana.

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0: tarde é toda nossa. E aqui, já mandando aquele abraço também pro nosso ouvinte lá de Jacarezinho, que pediu uma música pra ouvir hoje.
1: Aqui Jacarezinho, peço uma música de Paulo e Paulino. E muito obrigado, Benedito Rosa. Peço pro Sapão lá também.
0: Valeu, Benedito Rosa, ligado aí com a nossa programação. 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

0: E agora são 3h46, Marcão Pedreiro.
1: Chega, chegando, boa tarde, Thaís. Fátima Bernardo, Marcão Pedreiro de fartura, docinho de vovó, melzinho de voves. Ô, Thaís, ou de carona aí, eu ofereço de azê pra não esquecer de ninguém. Vai, Corinthians. Pega subindo, descendo com outra mão. Quinto pro sexto round já, hein?
0: E os companheiros ao lado, hein, Marcão? Um abraço aí pra você, Marcão Pedreiro, diretamente lá de Fartura, ligadinho com a nossa programação sempre. Um grande abraço, obrigada por todo esse carinho, viu, Marcão, que você tem com a nossa emissora, né, com os locutores. Participa em todos os horários. Dá apelido pra todo mundo. Eu sou a Fátima Bernardes, o Jacó. Segundo ele, é o Jacó Fagner. O Rafa Regis é o... Qual que é, Marcão? Rafa Regis? Léo Batista. Léo Batista.

0: Sansa, enfim, é apelido pra tudo quanto é canto. 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Oi, Tereza.
1: Oi, Thaís, sou a Tereza Toledo, quero ir de carona na próxima música, se tiver. Quero oferecer para todos que estiver ouvindo, para vocês aí do rádio, se você me atender, muito obrigada.
0: Obrigada a você pela sua participação também, Tereza. Enquanto isso, 3h47, tá chegando o sucesso pra você curtir agora, Papel de Chiclete, Gian Giovanni.

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E agora são 3h57. Muito obrigada, gente, pelo carinho, pela audiência, né? Vocês que estiveram comigo aí ao longo desses 3 dias, né? Amanhã, Rafa Regis estará de volta aqui na programação, agradecendo a Deus, né? Sempre a companhia. E a paciência também, né? Porque não é fácil. Jacó tá chegando com o sertanejo Classe A, Caiporão. Tchau, gente. Fiquem com Deus. Amanhã, a partir das 9 horas da manhã. Tchau, tchau.

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4: 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Show de bola! 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Show de bola? Vamos lá, seleção de vocês, já sabe, né? Dois pedidos, vai pra tela, seus pedidos. Áudio curtinho, ligação derruba o nosso sistema, derrubou, travou seu áudio. Você não vai daí, meu filho, aí que você não vai pro ar mesmo, viu? Aí vai ser travado seu áudio. Então não liga não, faz aquela ligação lá não, nem segura o telefone, não vai lá não no WhatsApp. Parte de baixo do telefone só. Mensagem escrita e aquela gravadinha ali do microfoninho verdinho, embaixo ali. Chega lá, ali que você manda, ali que você interage, ali que você faz aí aquele pedido. Fala, vou pedir uma moda hoje daquelas que são os hinos, as clássicas sertanejas, no sertanejo classe A. Vai dar um punhado de pedido de carona. Faz isso aí, faz isso. Eu já tô chegando aqui no meio do meu Skyport. Tô correndo lá pra cima, no palco da alegria, da felicidade, do amor e do humor. Que agora vai rolar tudo isso, indubitavelmente. Já tô aqui, o pessoal da pintura tá por aí, né, Alan? Fala, Alan. Ô, Alan.
5: Jacó, boa tarde.
4: Oi.
5: Tudo bem, Jacó? Jacó, manda um modão pra nós aí de Jean Giovanni, mil corações.
4: Rapaz, mil corações, vai matar o meu coração que é um só. Que moda apaixonada. Ixi, Maria.

0: Já começou. Começou a esculhambação com o meu peito aqui, meu filho. Não aguenta, não. Vem, vai abrir. Vem, vai falir, viu? Vai fundir o motor aí com uma moda apaixonada dessa.
1: Seria isso aí a todos que gostarem dessa canção, tá? Pra você aí. Um abraço.
0: Boa Valeu. Tarde. Valeu. Moda boa pra começar essa bagaça aqui à tarde. Eu já gosto de colocar logo no início o seu Clóvis no ar, que ele já fez a sua última garrafa de café Teodoro Sampaio do dia. Ele já tá bebendo e ele já escreveu embaixo aqui Hernani e Edivaldo. Manda pra eles. Não sei o que que é. O que que será que é?
2: Alô, Jacó. Aqui é o Clóvis Soliano da Chaga França. Muito boa tarde. Solicito uma música. Cordão de ouro com Chico Rei, Paraná, para oferecer para minhas famílias, para todo o Brasil, para Ivone, para o Neno, para a Beatriz, para a Amanda, para a Nicola, para o Frederico, para a Ivani, para a Ana, agora se você atender, muito obrigado.
0: É isso mesmo, viu, meu querido amigo Alain Pintor? Haja coração. Aí, já tem carona aqui, ó. Meu amigo Nelson Viana, manda pra nós, né, Nelson? Dona Elisete Caldes, tá lá me ouvindo. Obrigado pela audiência sempre, viu? Sintonizado aqui na nossa programação sertaneja. Tem gente pedindo o milionário José Rico aqui, ó. Duas camisas, Eva Marli, duas camisas uma vez. Tá com frio, ô Eva? Vai colocar duas camisas por baixo da blusa? Então coloca. Tem que esperar, porque tem que ter dois pedidos para duas camisas, tá? Mil Coracebos.

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4: Show de bola com o pessoal ligado na nossa programação sertaneja. O Marques está mandando pro velhote lá, o Pedrão da Churrascaria, as duas camisas. Quem gosta dessa também é o meu amigo Léo, lá da Pretos Autopeças, né, Léo? Obrigado pela audiência, Caipora. Valeu, irmão. Obrigado pela audiência. Ele, o Pretinho, André, o Chicão, todo mundo ligado aqui na nossa programação.
5: Boa tarde, Antônio Jacó. Aqui quem fala é o Antônio de Sapopema.
4: Fala, Xará.
5: Hoje gostaria de ouvir uma música com Chitãozinho, Chororó e Terra Tombada.
4: Terra Tombada, cheia de barro. Tá bom, moda boa também. Inspirador expedido, viu, seu Caipora? Obrigado pela audiência. Quem mais aqui vem chegando?
6: Chegando, boa tarde, Jacó.
4: Aí, Fagner, rapaz.
6: Aqui o Marco Pedro de Fartura, docinho de vovó, melzinho de vó, avis. Ô, Jacó, bota um modão aí de Teodoro Sampaio aí.
4: Show.
6: Água no leite.
4: Boa.
6: Eu ofereço aqui meu charme, Marco Pedro de Batilho, Bandido, por causa, Japonês, Maurício de Lança, Pescador, Zé Carmo, Cotá, Fabiano, Purguento, Osório, Marco Pundento, Juju, Purguento, Lurdinha, Purguento, Maurício, Gonçalves, Vita, Pastor, Edivir, Esquema, Cicinho, Melo Silva, MC, Grilo, e Arthur Capel, Grilo, Nego, velho, vai Corinthians, quinto, sexto rádio.
4: Show de bola. Olha, esse povo aí tem uma espingarda lazarina. Quem deslazarinar, bom deslazarinador será. Ah, meu filho, por aí afora, viu? Tá bom, Marcão? Um abraço, Caipora. Quem mais vem chegando aqui na nossa programação sertaneja? Moda boa do Teodoro e Sampaio também. Água no leite, com essa chuva nem precisa ir no Ribeirão, né? Só abrir o latão que já tchum lá dentro. Quem mais aqui?
7: Pô, manda um modão pra nós aqui na Gabirova, que fala Jair de Moraes.
4: Ô, Jair, beleza, Jair?
7: Dalvuc e Dalvan.
4: Dalvuc e Dalvan. Ele Cavuc e Dalvan. Tá bom, querido. Falou, Jair. Duas camisas, tá rolando. Ô, mas tem carona aqui também com o seu Clóvis, com o cordão de ouro. A rapaziada ali da oficina GP Motos, lá na 24 de maio, ligados com a gente, viu? Paulo, Fernando, o Eduardo, que é o cheiroso, né, Eduardo? Tá o Wilton, Rodrigo, o Marcos e também o Paulo Sérgio. Cordão de ouro, daqui a pouco sai pra vocês, viu, seus caiporas? Ligados com a gente aí na GP Motos.

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4: Pois é, meu filho, o pessoal tá ligado. Às 16 horas e 20 minutinhos, ó, de carona aqui, aí com o sucesso aqui na nossa programação, Divino, né, Divino, lá da Divino Gás. Estamos te ouvindo aqui, Jacó, manda pra nós aí. Manda sim, Divino, obrigado pela audiência, viu? Ele tá de carona também, aí com o sucesso da Água no Leite, aqui na nossa programação. Quem pediu foi o Marcão, né, Marcão, lá de Fartura. Falando em Fartura, meu amigo Milton tá em Fartura também ouvindo a gente, aí no seu pequeno pedaço de paraíso, aí na chácara do Milton. Ó, quem foi de carona com as duas camisas também? O Rei das Quenga, o Derli, né, Derli? Um abraço, irmão. Obrigado pela audiência. Tá sempre ligado aqui na nossa programação sertaneja também, o Caiporão lá. Sintonizados aqui na nossa programação. Jacó, manda pra nós aí. Simone Simara, como é que é? Me esquecer por enquanto. Não sei se eu tenho, mas tudo bem, viu? Um abraço. Grande abraço pra você, quem tá pedindo essa aqui, deixa eu ver aqui, Margarete, Marisa Venceslau, né, Margarete? Obrigado pela audiência. Quem mais que vem chegando aqui na nossa programação sertaneja? Vamos lá pra Cornélio Procopio, fala, Jaime.
5: Boa tarde, Antônio Jacó, Jaime Santos, Cornélio Procopio, chegando junto com os Caipora, Jacó, dá um alô pro nosso amigo lá no Bairro Lim, ligado em você, Jacó, Valdir Bernardino. O Silvinho Alfaiate, o Paulo Bichaco, o Marisa Patrício Chechelento, Serginho Brasil, Pingaiato, Cidão Pingaiato também, o Nato, o Jacózinho, estamos todos ligados por aqui, Jacó.
4: Valeu, irmão, um abraço, obrigado pela audiência, tem mais.
6: Boa tarde, Antônio Jacó, meu amigão.
4: Fala, Zé Domingo.
6: Fala aí pra nós que tem um carreiro aí, ao longo do tempo.
4: Bom, essa tem, essa é boa, viu?
6: Moda muito boa, bonita.
4: Essa tem, viu?

0: Muito obrigado se você tocar, viu,
1: essa,
0: meu amigo?
1: Essa tem e essa vai dar ibope, viu? Tá bom, Caipora? Deixa com a gente. Tá ligado aqui na nossa programação sertaneja também. Lá no Ribeirão Bonito, né, ó, Caipora? Obrigado pela audiência pra você e pra todo o pessoal aí sintonizado aqui na nossa programação também, viu? É, quem mais que vem chegando aí na nossa programação sertaneja? Até às 19h, a Caiporada vem chegando, vem pedindo, vem encostando, querendo moda boa, moda apaixonada. Meu amigo Elião, da Casa das Antenas, rapaz, manda cordão de ouro pra nós aí, Jacó. Essa moda é boa pra mim, pro Amarildo, manda também aqui pro Brunão. 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Abraço, irmão. 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Cordão de ouro!

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1: 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Quem mais? Lá em Joaquim Távora, a rapaziada lá sintonizada com a gente, né, Leão? Um abraço pra você e pra todos o pessoal ligado com a gente também. Cambará tá ligado lá, o Fuscão, né, Fuscão? Ligado aqui na nossa programação, o Hélio, pegando o Café Teodoro e Sampaio na Magnus Mercearia. E Ourinhos, então, vixe, Inês, Dinaldo, um monte de gente lá pegando também o Café Teodoro e Sampaio na rede de supermercado São Judas Tadeu ou no Mercado Paiva, né, Maurão? Um abraço pra todos aí de Ourinhos City. Pessoal, tá ligado com a nossa programação sertaneja. Bom, Água no Leite, já tem gente pedindo aqui. É a música que já tá lá com dois pedidos também na nossa programação sertaneja. Tem mais pedido aqui. Sintonizado aqui na nossa programação sertaneja. Quem és tu que vai falar comigo? João Ribeiro. Fala, João.
2: Boa tarde, Jacó. Tudo bem? Aqui é o João da cidade de Tomazina.
1: Ô, João.
2: E gostaria de ouvir a música Aurora do Mundo.
1: Linda essa. Eu tenho.
2: Para todos que estiver ouvindo.
1: Eu tenho.
2: Muito obrigado.
1: Eu tenho uma regravação aí com o Rick, tá bom? Rick Renner, tá bom, querido? Mas é linda essa Aurora do Mundo, viu, querido? Um abraço, obrigado pela audiência, tá? Sempre ligado aqui na nossa programação também, viu? Valeu! Aí na Capital Nacional das Corredeiras, na lindíssima Tomazina. Hoje você caprichou em GG do Vilão. Pessoal, tá aí o Marcos Vinícius, lá de Carlópolis, também tá ligado aqui na nossa programação sertaneja. E olha só, rapaída, nossa senhora do céu, hoje o pessoal tá judiando, viu? Não vou aguentar terminar o programa desse jeito, não. Que é isso, Marcão? Marcos Sanches, aí de Carlópolis, idas e volta, Mato Grosso e Matias, eu sou livre, guarde. Pior ainda, o Mundiça do Zoreia, sabe o que, que o Mundiça do Zoreia tá pedindo por aqui? Veja bem, Contradições do Leandro Leonardo, que faz um século que eu não tô. Verdade, viu? Verdade. Outra coisa boa aqui. Rapaz do céu, hoje não vai dar pra terminar o programa. GG do... Hoje você caprichou, GG. 25 segundos, viu? Outros dias seu áudio não foi pro ar porque você abusou aí do tempo, viu?
3: Olá, meu amigo parceiro Antônio Jacó, que é o Juninho do Marquês, o GG do Vilão. Ô, Jacó, manda a música pra nós aí com o melhor Zé Rico do Mundo, Nada Se Leva. Manda lá pro pessoal do Bar do Carlinhos, lá pro Carlinhos, pro Tizil, pra todos os parceiros do Bar do Carlinhos, do Bar do Polaco, o pessoal do Bar do Carlinhos, do Bar do Jorge, lá para o Jorge, e pra todos os amigos e parceiros platinenses. Um grande abraço do Juninho do Marquês, grande abraço do GG do Vilão. Tchau, tchau, Jacó.
1: Valeu.

Obrigado pela audiência, Caipora. Sempre tá ligado aqui na nossa... Tem mais gente pedindo terra tombada também aqui, ó. Jacó, vou de carona com a terra tombada. Quem é que tá querendo essa? Fabiana Aparecida, né, Fabiana? Linda essa aqui. Linda essa moda aí também, da terra tombada. Mas primeiro tem água no leite, tá?

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1: 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Show de bola com a Caiporada. Chega o aço. Hoje eu vou dizer uma coisa pra você. O negócio tá foda. Coração, velho, hoje tá saindo fora da boca, saindo fora do peito. Tá batucando aqui, viu? Tá aparecendo aí, aí, tá aparecendo o que, meu filho? Tá aparecendo um pandeiro aí lá no carnaval. Sapica pra lá, sapeca pra cá. Eu vou dizer uma coisa pra você, viu? Sidney Cunha da Água da Areia. Vou de carona com essa contradição.

edições aí com o Mundista do Zorinha pediu, vixe. Então tá bom, obrigado pela audiência. Quem mais? Aí outra aqui, Eva Marli de Guapirama, que também quero essa. Aí, ó, ô Zorê, hoje você deu uma bola dentro, hein? Até que enfim você acertou uma bola na cesta hoje, viu? Quem mais aqui, ó? A Tassi, lá de Conselheiro Mairim, que também tá de carona aqui, do Mundo Nada Se Leva, do milionário José Rico, né, Tassi? Ela, Simone, estão ligadas. Mais uma que vai pra tela. Mais gente querendo também, ó, idas e volta, aqui na nossa programação, Pedro André, lá de Salto Grande, a terra da Maria, né? Aí que fez uma lotação aí pra Festa das Quengas, sábado passado lá, viu? É, o Pedro André, manda pro Edivaldo, pessoal do Pesqueiro Santo André, meu sobrinho aí, Jacó, vou mandar sim, viu? Idas e volta. Eita, um abraço, viu, Pedro André? Eu era tão chegado aí no bordel da tia Ida, que eu ia pra Jacarezinho e passava lá na ida. Quando eu regressava, eu passava lá na volta. Era idas e voltas. Terra.

Muito bom, 16h42. Deixa eu mandar um abraço lá para a Andréia, para todos os professores e também alunos da Unopar, Faculdade Unopar. Rapaziada, tá ligado com a gente aqui, né, André? Obrigado pela audiência aí, viu? Deus abençoe a todas aí e a todos também. Ligados aqui na nossa programação. 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
1: 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Bom, as músicas aqui com dois pedidos. Contradições que o Mudista dos Oreia pediu, Idas e Voltas e Depois do Mundo Nada Se Leva. Aí são as que já estão na tela na sequência aqui da nossa programação. Legal? Bacana? Então tá bom. Tem mais gente chegando. Quem é que vem vindo aqui?
2: Boa tarde, Antônio Jacó.
1: Oi.
2: Quero pedir uma música, Ponto G, oferecer para o Fabiano Pintura, FB Pinturas, para o Neguinho Pintor, para o João Pintor Mirinho, para o Daniel Pintor, para o Globo Pintor, para o Cabeça de Gambá, para o Gancinho Pintor.
1: Imagina.
2: Para todos os pintores da Doutora Platina, você me atender, muito obrigado. Aqui quem fala é o Gordo Pintor. Para o Danilo Tita, valeu. Chama, bebê.
1: Valeu, Gordo Pintor. Imagina o cara com um apelido desse, Cabeça de Gambá. Você acha que ele lava o cabelo? Eu acho que ele deita o cabelo na hora do banho. Também com esse frio, né? Tem dia que eu dou uma maquiada só, viu? Ó, o Mano Godoy tá lá em Jacarezinho, né, mano? Opa! Mano Godoy tá vindo aqui para Santo Antônio da Platina, aí pro pessoal lá da Bicos, distribuidor de frios, para buscar mais produto, que lá tem muita coisa boa na promoção, né, mano? Fala.
3: Oi, Jacó, boa tarde, meu Mano Godoy.
1: Oi.
3: Oi, Jacó, se tiver na programação, coloca para nós a música do Lidio Irineu, Menino e a Rosa, feliz
1: não
3: pra
1: tem.
3: Você.
1: Essa não tem.
3: E dá uma alôzinha pra Letícia, pra nós aí.
1: Aham.
3: Alô?
1: Tá bom.
3: Obrigado.
1: Só vou ficar te devendo a música, viu?
3: Programa.
1: Vou ficar te devendo. A única música que eu tenho do

0: Querido Irineu, aqui é por causa de você, viu? Tá bom? E a gente ainda colocou aqui por causa de vocês. Tá bom? 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
0: 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Show de bola com a nossa programação sertaneja, que tá chegando a caiporada, vixe, tá moendo aqui. Hoje tá bom, hoje a seleção tá perfeita, tá muito apaixonada, viu? Pessoal que tá ligado aqui, pra baixo, Jacó. Quem chegou primeiro tem que beber água mais limpa. Não deixa o cascudo fuçar na água, não, que vai sujar a água dos outros aí. Quem é que tá chegando aqui na nossa programação? Mandou aqui uma... Ademir Guedes. Um abraço, querido irmão, obrigado pela audiência. Tá ligado aqui na nossa programação sertaneja também. Tá de carona com a mão do tempo. É mais uma que já vai pra tela, viu? Aí, Zé do Mi, alguém teve a comiseração aí de pedir a mesma música que você pediu só pra você não ficar sem chumbo hoje, tá bom, Caipora? E aqui, quem é que vai chegando aqui, hein?
2: Boa tarde, Antônio Jacó. Pelo amor de Deus, por gentileza, manda pra nós aí. Guilherme também se ama. Foi pro Zé Roberto, pro Mauro. Pra todos gostarem da música aí, o Antônio Jacó.
0: Valeu, Anderson. Um abraço, Caipora. Pessoal de Ourinhos, o Anderson também pega o café Teodoro e Sampaio lá na cidade de Ourinhos, sabe onde? Lá no São Judas Tadeu. Olha que boda apaixonada que o mundista dos Oreia pediu e que deu 3 pedidos.

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1: Show de bola, fala Claudinho.
2: Oi, Jacó, boa tarde, meu amigo. Manda pra nós essa de longe, também se ama. Eu vou de Jundiaí do Sul aqui. Claudinho Pintor. Tá bom? Manda pra nós aí.
1: Valeu, Claudinho. Um abraço, irmão. Obrigado pela audiência. Tá sempre ligado, pessoal lá.
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1: 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Show de bola. 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
0: 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Voltando para Caiporara, que tá ligada aqui na nossa programação, a Rosa lá na Colina Verde, tá ligada aí, sintonizado, e o avião, tá pedindo o avião das 9, claro que eu tenho ela em duas versões, viu, com o Eduardo Costa, e devo ter ela também original aqui, gravação de primeira audição, viu, que foi regravada aí com o Valderi Misael. Primeira audição, eles que gravaram primeiro. Tem as duas aqui. Vamos ver o que o pessoal pede aí a carona, tá bom? Um abraço, Rosa, aí na Colina Verde. Tá ligado aqui na nossa programação também. Show de bola. O Denir e a Suzana estão ligados comigo lá no bairro 40 de JT City, lá em Joaquim Távora. E tá querendo também aí o sucesso Aurora do Mundo. Ei, agora você foi de carona com uma moda boa, né, Denir? Tomando café Teodoro Sampaio com a Suzana. Show de bola. São as mais pedidas que vão pra tela. Um pedido só, vou ficar até com dó, mas não vai, não tem jeito, né? Aí não dá tempo de tocar tudo. Quem mais vem chegando? Graças a Deus que não dá tempo, porque confirma que os caipores estão na ativa. Então aí, fazendo a seleção. Ivone?
3: Boa tarde, Jacó. Tudo bem?
0: Tô.
3: Me manda de carona aí com essa música do Mão do Tempo. Conheço para todo o pessoal aqui de Japira.
0: Opa!
3: Que Deus te abençoe muito.
0: Ivone de Japira, né, Ivone? Já tá na caminhada aqui, viu? Tá na caminhada. Depois aí do Milionário José Rico no mundo.

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0: Show de bola, meu amigo Clarito da Kombi do Monte Real tá pedindo uma moda boa do

0: Clarodoro Sampaio, vestido de seda, boa? Essa não é boa, essa é ótima, né, Clarito? Um abraço, esperador expedido, tá bom, Caipora? Obrigado pela audiência. Quem mais que vem chegando aqui na nossa programação sertaneja? Vamos lá?
1: Fala, meu amigo Jacó, beleza? Jacó, qualquer um de Paulo e Paulinho pra nós aí, beleza?
0: Opa!
1: Mandou lá pra galera lá do Bar do Biju, pros amigos, pros clientes.
0: Mocotó!
1: Que dá? Lari Pintura.
0: Aham.
1: Mocotó.
0: Falou, Mocotó.
1: E hoje tem, Jacó.
0: Ah.
1: Hoje tem uma quirerinha lá no Biju, beleza? Bora lá comer.
0: Que delícia, bora lá comer, lá no Biju, uma quirerinha. Um abraço, Mocotó, martelinho de ouro. Tá ligado aqui na nossa programação, né, Caipora? Obrigado pela audiência, tá sempre sintonizado aí com a gente. 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

0: É show de bola, meu querido amigo Daniel Cebolinha Caminhoneiro, tá ligado aqui com a nossa programação, né, Daniel? Tá na estrada, tá rodando com o seu bruto e tá ouvindo a gente e tá querendo também aqui a Aurora do Mundo. Meu amigo Zé Alex, Mino Mercado Favorito, alô Zé Alex, já tá atendendo aí, Caipora? Hã? Um abraço aí, Zé Alex. Obrigado pela audiência.
1: Jacó, boa tarde. Você tá bom, Jacó?
0: Ah.
1: Manda um abraço pra nós aqui, Jacó.
0: Você
1: aqui
0: no é
1: mercadinho favorito, Zé Alex.
0: Ah.
1: Manda pra nós aí, Teodoro Sampaio. O Machão chorou.
0: Ô, louco.
1: O Machão chorou do Teodoro Sampaio. Manda pra nós aí na rádio aí.
0: Ô, louco. Machão chorou mesmo, Caipora. Abriu a boca, desgoelou, chorou porque perdeu a sua paixão. Porque, então, meu filho, fez gracinha. Aí ela fez uma sociedade com ele e o Caipora entrou com a bunda, é, Zé Alex? O Machão chorou, você acha que chorou? Não chorou, não. Não chorou nem um pouquinho. Ele tá chorando até agora aí, ó.

0: gente, é o Carreiro com Rick Render, a mão do tempo. 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
2: 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A Deusana está de carona aí com o Zé Alex do Mercado Favorito. Pessoal que tá ligado com a nossa programação sertaneja também, viu? Certo? Aí já fica na sequência aqui, viu, Zé Alex, a sua música aí, porque a Deusana tá de carona com o Machão Sorô. E o áudio da Deusana, qual seria? Qual seria? A música que ela pediu no áudio não vale. Vale que ela escreveu, tá?
7: Você que tá vidrada, alegria, entendendo esse povo, essa caipora nada que passa aí, né? Quer ver a música bem bonita e não é água no leite, não. É a música que eu quero ouvir, Bruno Marrone, Acorrentado em Você, o nome da música. Vai pra Rita de Cássia, Neve, Queira, Cítara, pra Madeirinho, que é bom, já tá acelindo com as Código também. Vai você, padrinho, mandei a Celinha, mandei a Fábio também. Vai pra Fabiana, que mora ali na Rua 3 também. vai pra turma da mercearia Rei também, vai pro Kibe, vai pra Fátima também, vai pra turma da Rua 4 também, chega a Ribeirão de Catralã, pum, vai olhar pra Glória.
2: Tá doida de tudo. Ela é doidinha, mas é minha filhada. Eu a perdoo e a abençoo. Aurora do Mundo.

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3: Ô, meu irmão Jacó.
1: Ô, tá.
3: Abraço a você e a todos os teus ouvintes aí, meu irmão. Na estrada aqui. Pegando uma carona nesse rádio maravilhoso aí, escutando essas músicas boas. Queria fazer um pedido hoje, meu irmão. Queria pedir a lista desse da Ibope aí pra gente escutar ela.
1: Tá vendo aí, ô Helena Sodré? Você que gosta da lista, ela tá pedindo aí, ó. Você sumiu, Caipora.
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1: Vixe, Maria.
3: Punhado. Um abraço. Deus te abençoe sempre.
1: Valeu, Ari. Quem mais?
4: Boa tarde, Jacó. Tudo bem com você?
1: Aninha, olha, tava sumido a Aninha do Sacolão, ela voltou. Fala, Aninha.
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1: Valeu, baixinho. O João Henrique tá ligado com a gente. O João Henrique tá me dando uma sugestão aqui, ó. Primeiro o Paulinho 16 tá de carona com a lista, viu, Ari? Já vai na sequência lá, ó. O Jacó, você disse aí que caixão não tem gaveta? E você sabe quem canta essa música? Não sei, não. É o Nino Paza e a Brise Carolina. Não sabia não, cara, que tem essa música. Eu sei que tem um ditado, caixão não tem gaveta, mas a música eu não sabia não, viu? Mas um abraço, viu, João? Obrigado aí pela sugestão, tá bom? Mas eu não tenho ela pra tocar aqui, tá? Grande abraço. Porque de longe também se ama.

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2: 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Meu amigo Pangaia, és tu, Pangaia, que tá aqui, ó. Rapaz, que moda boa que você tá pedindo, viu? Um abraço aí, ô Eroaldo Pangaia. Tá lá na oficina ouvindo a gente. Tá pedindo aí Lourenço e Lorival, Se Ainda Existe Amor. Eu já vi você cantando essa música aí, mas imitando o Raul Gil, o Raul Seixas, viu? Ficou show de bola. Lá no churrasco do aniversário do nosso amigo aquele dia lá, rapaz do céu. Você manda bem no violão, hein, vagabundo? Esse cara não é bobo, não. Ele sabe cantar, viu, né, Heraldo? Um abraço. E é bom demais na sinuca, hein? Quem fez uma aposta com ele lá usava. Usava, fez aposta. E ficou, depois ficou 3 dias. Imagina, né? Chegando aqui, ó.
5: Boa tarde, Antônio Jacó, que é o Dejair de Santa Maria.
2: Aí, ô Tita, apareceu o vagabundo do seu cunhado aí, ó. Aí, ó.
5: Estou ligando aí, pedir a música com Renan e Raí, Amor Eterno. Ofereço a vocês da rádio, a Bete, minha amiga, lá no bairro Gorgoleta, em Abatiá.
2: Opa!
5: O Tita Beldo, lá em Andirá. Já caiu no meio do barro, irmã minha, já ligou aqui, que deu um cacete no meu lá. Tá lá tudo roxo lá.
2: Caiu no barro e apanhou da tua irmã, apanhou da esposa. Eita! Ô, meu amigo Tita, você tendo um cunhado desse como amigo, você não precisa de inimigo, viu? Pessoal que tá ligado aí com a nossa programação. Verdade, viu, meu amigo Pangaia? O dono da transportadora transava. Hoje faliu. É o Zava da Zava, lá do Zava Fogão. O Machão chorou.

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0: Show de bola. 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É o cachorro Pitoco, cachorro de pelúcia, viu? Amanhã. Ô Jacó, manda pra nós aí, César e Paulinho. Olha só. Ô Luiz Henrique. Ô Dona Michele, o que que você aprontou, hein? Pro marido pedir noite maravilhosa. Ah, meu Deus do céu. Essa moda é linda demais do César e Paulinho, viu? Isso é música de casais apaixonados. O Skypor aqui, ó, tá querendo aí um sucesso na nossa programação também. Se ainda existe amor, esse aqui, ó.
2: Boa tarde, Antônio Jacó, seu caiporento.
0: Aí.
2: Ô, meu jovem. Eita, depois de um acidente grave aí, né, com a marvada pinga, essa pinga estragada aí, agora eu tô podendo falar novamente. É. Manda um modão pra Jundiaí do Sul aí, tá ok?
0: Viu só?
2: Por enquanto é só isso e tchau, obrigado!
0: Você viu só? Você viu só, meu filho? Ele foi dar uma ré lá, meu filho, foi dar uma ré com o caminhão dele lá, aí já viu o que aconteceu, né? Se acidentou, se estrubicou, machucou tudo o traseiro, machucou. Saiu até o barulho da batida, gravaram lá. Aí, ó, ó. Melhoras pra você, irmão. Cuida aí do traseiro, senão você não pode sentar, viu? Também foi dar ré no palanque aí, ó. Quem mais vem chegando aqui? Eu não acredito que você falou isso. Ô, Michele, eu não acredito que você falou isso do seu marido. Teve que fazer, teve que usar essas... Não pode falar aqui. Não vou falar, mas dá vontade, viu? Vem na ponta da boca pra falar. Eu não vou falar, não, viu? Tem jeito, não pode. Eu não posso. Se você gravar, eu coloco, mas eu não posso falar, viu? Daí dá zebra pra mim, viu? Se você gravar, eu solto aqui o que você tá falando aí, ó. Como é que foi aí o fetiche? Vamos lá pro supermercado Vila Ribeiro. Ah, tá. Não, você quer que ele me mata, né, Jacó? Eu não quero não, viu? Eu não quero não, viu, Michele? Ah, meu pai do céu. Deixa eu ver aqui. 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
0: 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Show de bola com o pessoal ligado aqui na nossa programação 5h48. 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

0: 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A Edneia Lauro tá de carona aqui com o sucesso também aqui na nossa programação, Se Ainda Existe Amor. Mas antes eu tenho a lista aqui, viu? Estou aqui fazendo um doce. Olha que delícia! Faz um pão caseiro também. Edneia Lauro, fazendo um doce de abóbora, porque o pão caipira, o pão caseiro com doce de abóbora, eu nunca comi nada melhor. É um manjar, não é o manjar dos deuses não, viu, Edneia? É o manjar dos pobres. Fazer o quê, né? É o que nós temos. Quem vem chegando aqui?
1: O que foi?
0: Ah, chegou a nossa calopsita, a jacozinha, a mascotinha do sertanejo classe A, a conexão divina. Aí.
1: Tá muito frio, Gui.
0: Tá frio? Tá arrepiada?
1: Tá muito frio.
0: Tá arrepiada.
1: Oi. Cadê o Jacó?
0: Tá lá.
1: O Jacó tá lá no rádio. O Jacó tá no rádio. Com Show frio. De...
0: Tá certo.
1: Tá com frio? Tá. Vai dormir?
0: Tá.
1: Bom dia, Jacó.
0: É show de bola, isso é conexão divina, gente do céu. O povo fica encantado com esse bichinho, muito querido, viu? Muito querida. Tomara que essa calopsita aguenta pelo menos mais uns 300 anos. Aí, Tereza, você e eu fazendo o programa aqui, ela fazendo essas gracinhas aí com os caiporas. E aqui, sou muito apaixonado por animais, viu?
2: Boa tarde, Jacó, tudo bem, Amabel?
0: Ô, sumida!
2: Amabel, apareceu, tudo
0: bem? Ô, sumida!
2: Ô, Jacó.
0: Oi.
2: Tá com a música aí, Desatino.
0: Ah, bom, hein?
2: Hoje vai fazer 10 anos de casamento, eu, o Cudinho. Eita. Coloca aí pra nós ouvir aqui. Saudade de você, amigão.
0: Ó, ele falou Cudinho, quer dizer com o Dinho, viu? Não é bobagem, não. O Dinho tá por aí? E aí, já quebrou quantos rádios na cabeça dele durante esse tempo todo, hein? Ei, diga lá, Mabel, grava que depois eu vou soltar a música pra você, depois da Ave Maria. Aí eu vou dizer quantos rádios você quebrou aí na cabeça do Caipora. Mas até que enfim, meu filho, de tanto que ele apanhou, emendou de vida. Hoje ele tá bonzinho, tá pianinho. Um abraço, Mabel, saudade de vocês, meus queridos. Também o Zé Trovão tá querendo aí, Lourenço e Lorival, Se Ainda Existe Amor. Mais uma que vai lá pra tela, vixe Maria. Vamos com a lista, viu, Helena Sodré? Tá aí, como é que é, ô Caipora? Como é que é o negócio aí, hein?
3: Caipora, o pior não foi da ré, não, velho. 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
0: Bateu de frente. Fabiano Drax que não foi da ré, não. Bateu de frente. Contundiu o cardan, eu, hein? Sai de mim.

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1: Professora Maíra, reza pra gente, querida. Boa tarde.
2: Boa tarde, Antônio Jacob. Dedicamos esse programa da Ave Maria aos enfermos, aos velhinhos do asilo, aos dizimistas, aos aniversariantes de hoje e a todos os ouvintes do programa Ave Maria. Em nome do Pai, do Filho e do Espírito Santo. Amém. Vinde, Espírito Santo, enchei os corações de fiéis e acendei neles o fogo do vosso amor. Enviai o vosso Espírito e tudo será criado e renovareis a face da terra. Oremos, Deus, que instruíste os corações de vossos fiéis com a luz do Espírito Santo, fazei que apreciemos retamente todas as coisas, segundo o mesmo Espírito, e gozemos sempre de sua consolação. Por Cristo Senhor nosso. Amém. Pai nosso que estais no céu, santificado seja o vosso nome, venha a nós o vosso reino, seja feita a vossa vontade, assim na terra como no céu. O pão nosso de cada dia nos dai hoje, perdoai-nos as nossas ofensas, assim como nós perdoamos a quem nos tem ofendido, e não nos deixeis cair em tentação, mas livrai-nos do mal. Amém. O anjo do Senhor anunciou a Maria, e ela concebeu do Espírito Santo. Ave Maria, cheia de graça, o Senhor é convosco, bendita sois vós entre as mulheres, e bendito é o fruto do vosso ventre, Jesus. Santa Maria, Mãe de Deus, rogai por nós, pecadores, agora e na hora da nossa morte. Amém. Eis aqui a serva do Senhor, faça-se em mim segundo a vossa palavra. Ave Maria, cheia de graça, o Senhor é convosco. Bendita sois vós entre as mulheres, bendito é o fruto do vosso ventre, Jesus. Santa Maria, Mãe de Deus, rogai por nós, pecadores, agora e na hora de nossa morte. Amém. E o Verbo se fez carne e habitou entre nós. Ave Maria, cheia de graça, o Senhor é convosco. Bendita sois vós entre as mulheres, bendito é o fruto do vosso ventre, Jesus. Santa Maria, Mãe de Deus, rogai por nós, pecadores, agora e na hora de nossa morte. Amém. Rogai por nós, Santa Mãe de Deus, para que sejamos dignos das promessas de Cristo. Oremos, derramai, ó Deus, a vossa graça em nossos corações, para que, conhecendo pela mensagem do anjo a encarnação do vosso Filho, cheguemos por sua paixão e cruz à glória da ressurreição, por Cristo nosso Senhor. Amém. Glória ao Pai, ao Filho e ao Espírito Santo, como era no princípio, agora e sempre. Amém. Consagração a Nossa Senhora. Ó Senhora minha, ó minha mãe, eu me ofereço toda a vós, em prova de minha devoção para convosco, eu vos consagro neste dia os meus olhos, os meus ouvidos, a minha boca, meu coração, inteiramente todo o meu ser, e porque assim sou vosso, ó incomparável mãe, guardai-me, defendei-me como coisa e propriedade vossa. Amém. A vossa proteção recorremos, ó Santa Mãe de Deus. Não desprezei as nossas súplicas, não nos abandoneis em nossas necessidades, mas livrai-nos sempre de todos os perigos, ó Virgem gloriosa e bendita. Os avisos da paróquia Santo Antônio de Padua. Adquira a sua cartela do show de prêmios do Bingo de Santo Antônio no escritório paroquial ou com os movimentos pastorais no valor de R$20. Ticket do Bolo de Santo Antônio está à venda no escritório paroquial ou com o movimento do Cursílio. Terço no comércio neste sábado, dia 23 de maio, supermercado Três Irmãos, na rua Dario Vilela Bittencourt, 493, Jardim São Pedro. Missa nas capelas, dia 23, sábado, Guabiroba, às 19h30. Dia 23, sábado, Jardim do Sol, às 19h30. Dia 23, sábado, Água Branca, às 19h30. Dia 24, domingo, Jardim Santa Cruz, 19h30. E dia 24, domingo, Vitória Régia, às 19h30. Santa Maria, Mãe de Deus, Mãe do Cristo, nosso Libertador, Mãe da Igreja, Mãe de todos os povos da América Latina, sinal do rosto materno de Deus, presença feminina e maternal na Igreja, Tu que cuida dos irmãos,

de teu Filho, que ainda somos peregrinos, ajuda-nos a libertarmos o nosso próximo. Virgem do silêncio, alta do Evangelho, tu és a imagem ideal da Igreja, ajuda-nos a libertarmos e a libertarmos os nossos irmãos. Salve Maria e boa noite.

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0: Show de bola com o pessoal ligado. Vamos lá do futebol por todos os lados. Tem o Juventude da Água Branca, tem a Balsa dos Corsines do Bar dos Oreia e o Grêmio da Marmoraria Romano também. São as equipes, tá? 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Pessoal que tá ligado. Ó, já teve pedido aqui hoje do de Paulo e Paulino. E as meninas que gostam de pau também já vem chegando lá de Abatiá. Miener tá por aqui, ó.
3: Oi, boa tarde, Antônio Jacóia, Miener Cristina.
0: Oi.
3: Quero pedir a próxima música. Ofereço para minha mãe, Neuza. Ah. Para nossas amigas que moram lá no Juca Batista, Maria José, Dona Lola, Ana Kelly. Ah. E Silvana, Sueli, Marinha e Noá, tá bom?
0: Valeu.
3: E obrigado se eu for atendida.
0: Valeu,
3: e
0: querida.
3: E pra Friadinha também, pra Penosa que mora lá em Jacarezinho, tá? Pras duas.
0: Valeu, querida. Gostei desse hamster aí, ó, que você mandou a fotinha dele pra mim, viu? Esse ratinho aí, tá bom? Obrigado pela audiência. Quem mais que vem chegando aqui na nossa programação? A Sheila Rosano, né, Sheila? Um abraço pra você, obrigado pela audiência. Quem mais aqui também sintonizado com a gente? O João Ribeiro, tá de carona com a música Desatino que a Mabel pediu, né, João? Vou abrir a noite com essa aqui, ó. Meu amigo de infância tá por aqui, ó. Aí.
4: Boa tarde, Jacó. Aqui é o Aristeu no Jardim. Vou de carona na música, nós é rico do mundo, nada se leva.
0: Já
4: fez
0: foi,
4: um rei da rádio, isso cai para gostar da música. Muito obrigado, um abraço, meu amigo, fui!
0: Valeu, irmão, um abraço, obrigado pela audiência. Pessoal que tá lá no Novo Jardim, Japira City, ouvindo nossa programação. Maria José tá por aqui, viu? Ligado aqui na nossa programação. O pessoal sintonizado com a gente aqui, o René The Back Forever, o homem que perfuma os veículos, tá ligado aqui na nossa programação. E perfume dos ambientes também, viu? Brigadaço, pessoal tá ligado aqui na nossa programação, tá fervendo caipora de todo lado. Vai atendendo aí, Jacó. Atende meu pedido, Jacó. Gosto demais do seu programa. Muito obrigado por atender o meu pedido, Jacó. Tá bom, quem é aqui? O Marco Sanches, né, Marcão? Ô, Marcão, obrigado, valeu. É quando tem dois pedidos, vai pra tela. Quando não tem jeito, porque é muitas solicitações, graças a Deus. Aí, se eu for tocar uma por música, cada pedido uma música diferente, amanhece do tranco aqui, ó. E não ganhou hora extra, não, viu?
5: Aô, Jacó, boa tarde.
0: Opa.
5: Jacó. Oi. Vou com o parceiro aí, ponto G aí.
0: Opa!
5: É de Brito Samuel.
0: Giovanni,
5: beleza?
0: Vou mandar.
5: Vou mandar pra todo mundo que tá ouvindo essa tarde de quarta-feira aí.
0: Ah.
5: E mandar pro meu primo lá, o André.
0: Ah.
5: O André e o Dorival Potência da Pratina. E a Ana Lúcia, minha prima. Beleza, Jacó? Se me atender, muito obrigado. Tchau, tchau.
0: Valeu, irmão. Só que antes eu tenho aqui, ó. Bom, é Desatino. Depois eu tenho de Paulo e Paulino. Eu disse não, porque a Maria José tá pedindo essa aqui. E... Agora a Mabel mandou uma foto dela, do Dinho e do Pitbull. Ela só não falou aqui quantos rádios quebrou aí na cabeça do Dinho, mas mandou a cabeça do Dinho com um galo aqui, ó. Verdade. Tô vendo aqui, ó. Tem um galo na cabeça dele aqui, ó lá. Tô vendo aí, ó. O galo tá cantando na cabeça do Caipora. Ah, tomando uma brama. Não tá fraco não, hein? Tô vendo a brama na sua mão, viu, Dinho? Um abraço, obrigado pela audiência. Moda boa que começa a noite com Eduardo Costa e Alex Freitas. Desatino.

0: Eduardo.
1: Rapaz, essa música é bonita demais. Vou beber mais um Lid Ping só por causa disso, viu? Traz um copo aí pra mim, garçom.
0: Anda lá pra nós.
1: Vou jogar um truque depois disso.
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5: Show de bola, a Mabel tá dizendo, Jacó, nem tem celular mais em casa, viu? E também, né, Mabel? E o Dinho não compra, porque sabe, se comprar é galo na cabeça. Guru, guru, rádio na cabeça. É louco, hein? Essa mulher é brava, hein, Dinho? Você tá é ferrado, meu filho. Pisa na bola pra você ver, pisa que o pau come, viu? O pessoal tá ligado aqui na nossa programação. Caiporada, vem lá, vem lá, vem lá pra baixo, Jacó, que tá cheio de caipora aqui. Quem sois tu?
6: Ô Jacó, coloca nas terras tombadas também lá o piau lá de...
5: Aham. Ô Dirceu, um abraço, irmão. Obrigado pela audiência. Pessoal que tá ligado aqui com a nossa programação sertaneja. É isso mesmo, viu, minha querida amiga aí, a Deusana. A Thaís Silva já deu um recado aqui, ó. Clonaram o celular aí da Vanderly, nossa querida amiga Vanderly Godoy. E os vagabundos pedindo pix. Faz um pix aí de R$800. É, gracinha. Clonar o celular, você clonou, viu, vagabunda. Mas pix aqui, ó, pra você, ó. É um paz de amor com o dedão do meio pra você, viu? É, coitada da Vanderly, tá sofrendo lá, viu? Mas você vai recuperar o número aí, pode ter certeza, viu? Então, pessoal, aí, ó, vai pix não, viu? Clonaram o telefone da menina lá. É, só que o Traia acha que ela não tem amigos aqui na rádio pra anunciar, né? O Traia que clonou o telefone dela. Obrigado mais uma vez por ter lembrado a gente, viu, Deusana? Um abraço, Vanderly. A gente gosta muito de vocês, tá? Pessoal, tá ligado? Tem mais caipora aqui, ó. Quem é?
7: Hã? Boa tarde, Dona Jacó. Tudo bem com você?
5: Tudo.
7: Toca uma música pro Matheus. Apaixonado, Matheus.
5: Vamos, Matheus.
7: Vou mandar. Corre de gato, boa tarde.
5: Deixa comigo, vou mandar uma apaixonada pra você, Matheus, aí do Pombal.
8: Jacó, tudo bem? Jacó, sou Maria aqui da Serra Pelada. Toca um menino e a canoa pra mim, Jacó. Você tocar, eu agradeço. Beleza, pra todo mundo tá ouvindo e pra vocês. Tchau, fica com Deus.
5: A canoa virou, por deixar ela virar. Foi por causa da Maria que não soube arremar.
9: Boa tarde, Antônio Jacó. Aqui é Mari do Paranaguá.
5: Ô, Mari, muito frio aí, Mari.
9: Gostaria de ouvir Sonho de Caminhoneiro e oferecer para todos da Capal.
5: Um abraço, obrigado pela audiência. Tá ligado aqui na nossa programação sertaneja. E aqui, quem é? Vamos ver.
10: Antônio Jacó, desculpa aí. Um vagabundo desse aí tem que cortar as duas mãos dele. deixar ele sem mão e sem braço.
5: Ó, o Tuica aí. Ô, Tuica, só com outro áudio de 43 segundos, Tuica. Foi muito grande. Não gravou, viu, meu amigo? Não consegui. Mas um abraço pra você aí, tá? Tá lá na Barra do Jacaré ouvindo a gente. Tem que cortar, meu. Tem que mandar aquela música do Teodoro Sampaio pra ele cortar meu saco. Eu disse não, de Paulo e Paulino. Aí, Maria José, aí, Miender, beijo pra vocês aí de Abatiá, viu?

0: demais, linda demais essa canção aí. Quem gravou primeiro isso aí foi do Duque Dalvan, viu? Do Duque Dalvan. E o meu amigo Darcy Lanche tá lá, todo feliz, porque dia desse apareceu ali comer lanche, fez o show por aí, meu filho. 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
4: 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Tem mais gente querendo ponto G aqui. Cadê? Deixa eu ver quem é aqui. O Vandinho, o Toninho, Caiporinha, o João Corsini, também o Danilão, galera da Corsini Tratores, está querendo o ponto G também. Vou mandar para vocês já, viu? Júlio César Bueno, lá da cidade de São Manuel, São Paulo, vai de carona com o sonho de caminhoneiro, aí que a Mari Rosa lá de Paranaguá pediu, viu? É o Brasil que se liga, vixe Maria, e aqui? Quem és tu?
5: Ô, Jacó, boa tarde. Aquele Congonha, Tchãozinho.
4: Ô, Tchãozinho. Jacó,
5: toca uma música pra nós aí do teu Paradura, Gordão de Ouro.
4: Já tocou.
5: Pra nós, aquele Congonha.
4: Tocou hoje já essa, irmão. Já mandei. Um grande abraço. Grande abraço aí pro vereador Jô, né, que tá ligado com a nossa programação sertaneja. E mais o outro vereador, acho que é Sebastião, né? Deve aí. Pessoal que foi lá em Curitiba ontem buscar um busão novinho pra saúde, hein? Né, João Besteira? Grande abraço. Obrigado pela audiência. O meu segurança, o Zé da Foice, tá por aí? A mola foice aí que eu vou chegar aí, ó. Pra você ficar de segurança, meu. A foice dele é a cachaça. Quem mais aqui? A Rosa, lá na Colina Verde. Também tá querendo o ponto G? Eu também tô. Então tá. Marcelo Teodoro, meu.

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0: Show de bola, o pai chegou. Fala, pai.
4: Opa. Boa tarde, Tom Jacó. Aqui é o Roberto, Três Coração. Gostaria de ouvir uma música com o Lourenço e Lorival aí, menina da aldeia. Oh. Eu ofereço pro Carlinho Aranha lá do fundão do Irmão do Meio, pro João Triple, Zé Cabelo, pro Gracílio Cunha, pro Delcida Agdamundo, pro seu Procó, pro Santo Antônio da Patina, pro Bandinho do Farol, pro Claudio, pro Crov, pro Maurício Matias da Serra Pelada, pro Laco do Bar, pro Toninho Carreiro de Santo Antônio da Platina, pra minha esposa Rosa, minha filha Valéria, minha filha Josiela, pra todo mundo que estiver ouvindo, pra você da rádio, você me atender, meu, muito obrigado. Tchau, Tom Jacó. Fica com Deus, filho.
0: Fico, pai. Esse Caipora é corajoso, que mora lá no Ribeirão do Meio. Roberto falou que ele tá lá no bairro do Ribeirão do Meio, né, Maurício, aí, ó, pescando de peneira, com a água até no pescoço, com esse frio, o cara é louco, hein, Maurício? E aqui, quem é?
5: Boa tarde, né, Jacó, o padeirinho que tá falando, que o nome de Tomzinho Chororó, Planeta Azul.
0: Tem, essa tem.
5: Fresco pro baixinho, pingaiado, fresco pros meus amigos todos e pra minha família e pro meu filho.

0: com a minha nora. Uma boa tarde.
1: Valeu, irmão. Um abraço. O Robson Aldi, profissional aí da refrigeração, tá ligado com a gente, né, Robson? Um abraço pra você, seu querido pai, meu amigo das antigas, seu Ari, sempre tá ligado com a gente. O Claudemir, Claudemir tá ligado aqui, né, Claudemir? Obrigado pela audiência. Tá de carona aí com o Robertão dos Três Corações também? Então tá bom. Vamos de Sonho de um Caminhoneiro. Estão pedindo Romance Rosa também aqui, viu? A Simone Nalevai comandando pra ele, pro Fernandão Caiporão, com amor e com carinho.

0: Show de bola, meu amigo Valdir, da Marçal Gás, lá de Ribeirão do Pinhal. Tá ligado com a gente, né, Valdir? Vai de carona com Romance Rosa. Tem outro pinhalense aqui, ó, cliente seu aqui, ó. Aí, ó, Valdir. Aí, Valdir, aqui, ó. Aí, ó.
1: Ô, Tom Jacó, boa tarde. Aqui é o Cirso, Ribeirão do Pinhal.
0: Fala, Cirso.
1: Manda uma música aí pra nós aqui. Ah. É, ofereço pro meu pai Lázaro, pra minha mãe Nair.
0: Aham.
1: E ofereço pra esse porqueira do Claudinho Pintor também, tá? Pra minha esposa.
0: Valeu, Cirso.
1: E pros meus filhos.
0: Valeu, vou mandar o menino da canoa, menino e a canoa pra você, tá? Que a Maria pediu. O Joãozão da Serale vai mandar um abraço pra quem, João, hein?
2: Fala, Caipora. Caipora, já quero aproveitar e mandar um abraço aqui pra Juliane, que fez suas compras. Ela junto com a Ana Júlia e o Nelson e a dona...
3: A Elaine.
2: Dona Elaine, que fez as compras aqui na loja. 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

0: grandes pontos, viu, Caipora? O pessoal tá na escuta aí.
1: Show de bola. O meu amigo Loger Rodrigues, o dono da loja, o Loger. Loger é o dono da loja. Conhece a loja do Loger? Eu também não, porque ele não tem. Tá de carona com a menina da aldeia. Acho que eu vou fechar o programa com essa, tá bom, Loger? Um abraço, irmão. Obrigado pela audiência. Tá sintonizado aí com a nossa programação também, viu? Sempre, sempre. Tem mais Caipora aqui, ó, que não foi atendido ainda. Eita, pessoal que tá ligado aqui na nossa, o povo me mata de rir, viu? Quem mais vem chegando aqui pra baixo? Atendendo aqui. Ah, o Mário Thiago, ó. Mário Thiago também, igual o Roberto dos Três Corações, chegou agora um pouquinho de casa e passou encostadinho lá naquele lugar lá, o Maracutaiá. Vixe, Maracutaiá, imagina, né? Imagina. Entendeu aí o recado do Mário, né, Mário? Se ele também tá querendo que o... Ah, e mais uma, Planeta Azul. Planeta Azul que um caipora pediu agora um pouquinho aqui, ó. Vamos de... O que vem aqui agora? Deixa eu ver aqui. Romance Rosa, Moda Apaixonada, viu? Cidinha, viu, Zé Viana? Tá aí, ó.

que moda apaixonada. Como é que é o negócio aí, ô Cidinha? Essa moda é apaixonada mesmo, Jacó. Tão apaixonada que o meu Zé chegou até a mijar de gosto quando ouviu.

0: ela aí.
1: Ei, nós é!
0: É louco, hein? Um abraço aí, Caipora. Obrigado pela audiência, viu? Pessoal tá ligado. Tem mais Caipora aqui? Vamos aqui que tem aqui. Jacó, manda um abraço aí pro Luizinho, lá da Vila Rural do Monte Real. Ele prometeu um churrasco no final da colheita de café e até agora nada, viu? Já vendeu o café, já plantou outro café, o café tá cheio de flor e o churrasco não vem. Ave Maria, quem é que tá cobrando churrasco aí, ó? É o Gabriel, ó, Gabriel. Aí, ô Luizinho, faz um churrasco no homem, hein, Gabriel? O Gabriel tá cobrando o teu churrasco aí, ó. Ave Maria, vou te falar uma coisa pra você, viu? Mas ele não fez, mas ele vai fazer, viu? É que o café tá estocado na tua, esperando o preço subir um pouquinho, viu? Que daí sobra pra comprar picanha, porque por enquanto não sobrou, viu? Ficou na promessa, igual aquele lá, ó. Prometeu a picanha e não deu. Quem mais vai chegando aqui? Deixa eu ver quem é que mandou um positivo pra gente aqui. É só pegar o nome aqui. O Edio Ribeiro, né, Edio? Planeta Azul também, Edio. Vou mandar, mas antes eu tenho o menino e a canoa. Eu gosto da canoa da menina.

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2: Show de bola com a Caiporada. Fala de Planeta Azul aqui, que o troço é bom. Essa moda é boa, boa demais. Com Chitãozinho e Xororó na nossa programação sertaneja. E o Reinaldo querendo essa Planeta Azul, viu? Depois aí vai caber mais uma aqui que eu vou encaixar. E depois Menina da Aldeia pra fechar o programa aqui. Quem tá pedindo a Menina da Aldeia também? O Miro, a Márcia, a Fiona, o Tchurek, lá da Royal Panificadora.

Show de bola! E a Maria José tá mandando pra Miene. Se a casa cair, hein? Como é que a gente faz, hein, Miene? Hein, Maria José? O que, que a gente faz? Então vou mandar essa com o Teodoro e Sampaio e aí a Ana Castela. Se a casa cair, deixa o pau torar folha. Dá nada, não!

se a casa cair, a Ana Castela vai levantar a saia. Deixa que caia. Um abraço pra quem aqui, só que não vai dar tempo de tocar os quatro cantos da casa, né? Sheila Rosano, beijo pra você, querida. Sem tempo, que eu vou fechar o programa aqui com a menina da aldeia, mas eu deixo um abraço pra você e pra todos os caiporas de plantão. Hoje foi demais, viu? Foi o programa mais apaixonado que eu fiz, foi hoje, de todos eles. Foi demais a seleção, porque mais uma vez fomos felizes, mais uma vez fizemos amor e fizemos amor no rádio. Grande abraço, amanhã a gente volta às 16 horas com Sertanejo Classe A. Aí ó, o pessoal lá da Royal Panificador, o Miro, a Márcia, a Fiona e o Tchurek, menina da aldeia pra fechar essa bagaça aqui ó. Fiquem todos com Deus.

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2: Olá, boa noite.
1: Boa noite para você que nos acompanha em todo o país.
2: Quarta-feira, 20 de maio de 2026.
1: Vamos ao destaque do dia: combate à violência contra as mulheres.
2: Proteção no ambiente digital. Plataformas deverão retirar das redes conteúdos íntimos divulgados sem consentimento.
1: Presidente Lula também sanciona projetos que ampliam o cuidado com as vítimas e endurecem medidas contra os agressores.
3: Todo mundo precisa trazer para si a responsabilidade de que a luta não é dos outros, a luta não é dela, a luta não é feminina, a luta é de ser humano.
2: E ainda, Brasil ganha mais de 500 mil novos professores prontos para a sala de aula.
1: Esse é o resultado da primeira prova nacional docente, Jéssica Gonçalves.
4: Com base nas novas regras para a educação à distância, o MEC informou que todos os cursos de licenciatura EAD não podem abrir novas matrículas e serão encerrados quando as turmas concluírem a formação.
2: Em menos de 24 horas, Move Táxi e aplicativos já tem mais de 160 mil motoristas inscritos.
1: O programa oferece 30 bilhões de reais em créditos para o financiamento de carros zeros com juros mais baixos. Nazi Brum.
5: As condições de financiamento para homens e mulheres são diferenciadas. Pelo programa, as mulheres podem dispor ainda de 15 mil reais para comprar equipamentos de segurança.
2: Hoje, na apresentação da Voz do Brasil, Mariana Jungmann e Luciano Seixas.
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2: 100 dias de trabalho intenso dos três poderes, executivo, legislativo e judiciário, para combater a violência contra a mulher.
1: Hoje, todas essas esferas se reuniram novamente no Palácio do Planalto para fazer um balanço do Pacto Nacional Brasil contra o Feminicídio.
2: E o presidente Lula anunciou novas medidas que incluem a proteção das mulheres no ambiente digital.
6: Mais proteção à mulher no ambiente digital. O presidente Lula determinou que as plataformas digitais retirem conteúdos íntimos divulgados sem consentimento. E a partir de agora, plataformas digitais serão responsabilizadas, por exemplo, por publicar fraudes, tentativas de golpes e violência contra mulheres e meninas. A medida regulamenta o marco civil na internet. Os anúncios foram feitos no dia em que marca os 100 dias do Pacto Nacional Brasil contra o Feminicídio, firmado entre os três poderes, executivo, judiciário e legislativo. O presidente Lula destacou os avanços que o governo tem feito para combater agressões domésticas e o feminicídio e convocou toda a sociedade para aderir à luta.
3: Todo mundo tem que se sentir agredido quando uma mulher é agredida. Todo mundo tem que se sentir violentado quando uma menina de 12 anos é violentada. Todo mundo precisa trazer para si a responsabilidade de que a luta não é dos outros, a luta não é dela, a luta não é feminina, a luta é de ser humano.
6: Durante o evento, também foram sancionados projetos de lei que criam um Cadastro Nacional de Agressores, ampliam as determinações para afastamento imediato do agressor do convívio com a vítima, endurecem medidas contra criminosos que continuam ameaçando mulheres, mesmo após a prisão, e reduzem burocracia.

0: burocracias para acelerar a efetivação de medidas protetivas. A primeira-dama, Janja da Silva, destacou a importância do trabalho conjunto que o Pacto Brasil contra o Feminicídio desenvolveu.
1: Proteger a vida das mulheres não é pauta de um ou de outro grupo, de um único governo e de uma só instituição. É uma missão coletiva. Quando convocamos todos por todas, buscamos unir as múltiplas vozes que ecoam pela proteção da vida das mulheres.
0: Nesses 100 dias, o governo do Brasil promoveu um mutirão nacional que resultou em mais de 6.300 prisões de agressores, com 30 mil medidas protetivas acompanhadas e mais de 38 mil vítimas atendidas. Já as Casas da Mulher Brasileira realizaram 148 mil atendimentos neste ano e chegaram a 12 unidades em funcionamento no país. Além disso, mais de 6.500 agressores passaram a utilizar dispositivos de rastreamento e o Ligue 180 ampliou o atendimento para 24 horas por dia, por telefone, WhatsApp, e-mail e videochamadas em Libras. No primeiro trimestre de 2026, foram registrados 301 mil atendimentos. Reportagem Márcia Fernandes.
2: E a gente segue falando desse assunto porque nós temos conosco aqui no estúdio da Voz do Brasil a secretária nacional de enfrentamento à violência contra a mulher, Estela Bezerra.
3: Ela vai nos falar um pouco mais sobre as medidas assinadas hoje pelo presidente Lula na proteção dos direitos das mulheres. Boa noite, secretária, bem-vinda.
4: Boa noite, é um prazer imenso estar aqui com vocês.
3: Secretária, vamos começar falando dessa regulamentação do Marco Civil da Internet para ampliar a proteção das mulheres no ambiente digital. Um decreto assinado hoje pelo presidente determina que as plataformas retirem conteúdos íntimos de mulheres vazados sem o consentimento delas. Quais são os termos dessa determinação e como é que vai funcionar para que as mulheres consigam essa retirada rápido, urgente?
4: Olha, o decreto ele de imediato obriga as plataformas digitais a se corresponsabilizarem por esses conteúdos, fazendo com que as plataformas criem canais específicos de denúncia, retirem os conteúdos ofensivos até 2 horas, promovam e mantenham as provas e ainda divulguem o canal do 180 para que as mulheres possam ter acesso a outras informações. É o compartilhamento da responsabilidade dos conteúdos veiculados com as plataformas digitais.
2: E aí a expectativa, então, é que com essa responsabilização das plataformas que a senhora mencionou, elas se tornem mais proativas nesse processo, ou seja, elas próprias já façam esse monitoramento, já façam essa retirada e isso resulte em mais agilidade?
4: A proposta é essa, que tenha proatividade, corresponsabilidade. Se os meios de comunicação, que são concessões públicas, são corresponsáveis pelos conteúdos que veiculam, as plataformas digitais também o são. Eles têm tecnologias e filtram para aquilo que é necessário. Então, terá que ser também usar a tecnologia para a proteção das meninas e das mulheres. Isso também se estende às inteligências artificiais, que, por exemplo, retiram as roupas das pessoas, das mulheres e meninas, e que oferecem imagens falsas produzidas sinteticamente. Isso também será vedado pelo decreto.
2: Ah, isso é um ponto que eu acho interessante a gente abordar. Elas também, então, vão ter que se responsabilizar quando há esse uso de inteligência artificial para simular uma nudez, por exemplo, que nunca foi feita, inclusive.
4: Exatamente. Hoje você tem plataformas que ofertam isso, retirar a roupa das pessoas. Isso é uma questão ética. Então, nós colocamos também no decreto que a inteligência artificial ela é vedada a esse uso e a plataforma é responsável pela veiculação dessas imagens falsas.
3: E os criminosos que fazem, que publicam esse tipo de coisa, também serão mais facilmente identificados, porque as plataformas terão que guardar e fornecer, né, quando solicitadas, informações sobre a origem dessas publicações, né?
4: Sim, a tecnologia é capaz de rastrear absolutamente tudo, de onde é postado, como é reproduzido. Essas 2 horas, inclusive, elas são muito poucas. Em 2 horas você pode ter uma difusão, uma disseminação de informação muito grande. Portanto, ele vai ser obrigado a vedar essa difusão e também apagar esses conteúdos. Eles vão ter que investir em tecnologias para isso, porque eles já investem isso em termos de mercado. Então, vai ter que investir também para a proteção das mulheres.
2: Agora, secretária, também foi sancionada hoje a lei que cria o Cadastro Nacional de Agressores. Esse cadastro, ele poderá ser acessado pelas mulheres? mulheres, ele vai ser uma consulta pública ou ele vai ser de uso exclusivo de autoridades, por exemplo, para a polícia fazer investigações?
4: Isso ainda não está resolvido, isso vai ser regulamentado, né? Essa é uma lei que foi sancionada hoje, ela vai precisar de regulamentação e é necessário que a gente tenha muito zelo, muito cuidado com os conteúdos que vão ser utilizados. O que a gente tem compreensão é que esse cadastro vai reunir estupradores, feminicidas, agressores, tanto físicos como psicológicos, e esse cadastro de imediato será utilizado para investigação, mas há possibilidade de uso específico para usuários também. Isso ainda vai ter uma discussão na regulamentação da lei.
3: Outra preocupação, secretária, é com a proteção das mulheres vítimas de violência que denunciam seus agressores. Hoje também foram oficializadas medidas para oferecer mais segurança a essas mulheres. Que medidas foram essas?
4: Existem duas situações muito preocupantes. Uma é aquela em que o agressor continua insistindo em ameaçar as mulheres. Acho que vocês acompanharam. Agressores que são presos e dizem vou matar, e dentro do presídio continuam a agir para que essas mulheres tem uma vida atormentada e às vezes sejam vítimas de feminicídio. Então é um endurecimento das leis dirigida aos agressores que persistem em fazer ameaça, e a outra é o afastamento imediato do agressor do lar. Muitas vezes as mulheres ficam submetidas a voltarem para a residência. Existe 65% das mulheres, elas não têm só dependência emocional, têm dependência financeira, ou total ou parcial. E nesse sentido é preciso afastar o agressor do lar. Então, aumentaram as condições de afastar de imediato o agressor do lar.
2: Bom, para concluir, a gente não pode deixar de mencionar, né, secretária, que a gente está completando aí 100 dias do pacto entre os três poderes para esse combate ao feminicídio e à violência contra as mulheres. Queria que a senhora dissesse para a gente o que se pode destacar de avanços nesse período.
4: Olha, a gente avançou muito na ideia de responsabilização do agressor, de não naturalização da violência, porque quando a sociedade diz que um agressor fica solto ou não é punido, a gente está dizendo que ele está agindo comumente. Né? Mas existe um grande destaque, né? É a articulação dos três poderes, onde o executivo, o legislativo e o sistema de justiça estão agindo coordenadamente, e ainda um desafio muito grande para a sociedade brasileira, que é a gente trabalhar com prevenção. Quando a gente falou em ambiente digital, a gente não está falando só de conteúdos criminosos, a gente está falando de conteúdo de ódio, de ideia de civilidade que está indo aí nessas rede pios ou pílulas vermelhas, né? Que são inclusive com atores que são capazes de ir para a mídia para dizer mentiras, criando situações e factoides que dá a entender que as mulheres são agressoras. Então nós vivemos um momento em que a prevenção, a ação nas escolas, nos meios de comunicação, nas instituições religiosas precisam disputar um modelo de civilidade. E eu acho que o presidente Lula fez um movimento muito importante. Quando ele chama os homens para o centro do debate, ele desloca a questão. Então tem dois deslocamentos. Os homens estão no centro do debate. Se são agressores, podem ajudar a resolver o problema. O outro é que a vergonha não pode ser da vítima. Então nós estamos nessa construção de uma sociedade que tem um modelo civilizatório onde as mulheres precisam ser respeitadas e não executadas pelos seus parceiros íntimos. Porque a diferença da violência contra os homens, da violência contra as mulheres, é justamente que o seu agressor faz parte da sua relação de intimidade familiar. E isso é insustentável.
3: Muito bem, nós conversamos com Estela Bezerra, secretária nacional de enfrentamento à violência contra a mulher. Muito obrigado por sua entrevista aqui à Voz do Brasil.
4: Eu que agradeço, Luciano.
2: E as empresas de tecnologia Google, Meta, TikTok, Kuai e Microsoft foram notificadas pela Advocacia Geral da União, que solicitou a colaboração no combate e na prevenção de fraudes digitais relacionadas ao programa Novo Desenrola Brasil.
3: A iniciativa tem como objetivo apoiar famílias brasileiras na renegociação de dívidas.
2: Na notificação encaminhada às empresas, a instituição destacou que os golpes digitais, além de explorarem a vulnerabilidade dos beneficiários, fragilizam a confiança em políticas públicas legítimas e representam um dano à credibilidade das ações estatais.
3: Motoristas por aplicativo e taxistas já começaram a se inscrever no Move Táxi Aplicativos para o financiamento de veículos novos.
5: O governo do Brasil acredita que o programa tem potencial para comercializar até 300 mil veículos em todo o país.
3: E o programa traz vantagens para as mulheres, como taxas de juros mais baixas e recursos para a compra de equipamentos de segurança.
6: Em menos de 24 horas, 164 mil motoristas se inscreveram.

0: inscreveram para participar do programa Move Táxi Aplicativos. Podem participar motoristas de aplicativo com cadastro ativo há pelo menos 12 meses, com ao menos 100 corridas na mesma plataforma e taxistas registrados em atividade. As condições valem para carros novos de até R$150 mil, de montadoras habilitadas no programa Mover. O taxista Francisco Neto, de Brasília, acredita que assim todos saem ganhando.
1: Parece que é um projeto bom, né?
2: Todo mundo ganha, né? Porque se a frota está renovada, é tendência que melhor para todo mundo.
0: Para fazer a inscrição no programa, basta acessar gov.br/movebrasil. Como conta Wallace Moreira Lima, secretário nacional de Desenvolvimento Industrial, Inovação, Comércio e Serviços.
3: A partir desse link que o trabalhador se cadastra, ele já vai ter a informação em 5 dias se ele estará apto ao programa. E aí ele já vai saber que ele pode se beneficiar desse programa.
0: E as condições de financiamento para homens e mulheres são diferenciadas, como explica o secretário Wallace Moreira Lima.
3: Para as mulheres, terá uma taxa de juros menor, a carência para o homem e para a mulher são de 6 meses. Para o homem, o financiamento em até 60 vezes, mas para as mulheres em até 72 vezes.
0: Pelo programa, as mulheres podem dispor ainda de R$15 mil para comprar equipamentos de segurança. Para a motorista por aplicativo, Karine Trindade, uma oportunidade para as mulheres.
4: Para nós, é uma grande vitória, e para as mulheres, que vai ter os juros mais reduzidos também, e esse financiamento mais facilitado para todos os trabalhadores e trabalhadoras de aplicativo.
0: O total de crédito disponível para o programa é de R$30 bilhões por meio do Banco Nacional de Desenvolvimento Econômico e Social, BNDES. Os financiamentos devem ser efetivados a partir do dia 19 de junho. De acordo com o Ministério da Fazenda, esse prazo é necessário para definição de detalhes e informações aos bancos comerciais sobre o programa. Com locução de Nazi Brum, reportagem de Luciana Colares de Holanda.
5: Hoje, no programa Bom Dia Ministro, produzido pela Empresa Brasil de Comunicação, Volney Queiroz, da Previdência Social, afirmou que o governo trabalha para reduzir a fila do INSS.
6: Entre as ações para reduzir as filas estão a realização de mutirões e a contratação de novos peritos.
5: Segundo o ministro, a fila de solicitações do INSS caiu mais de 500 mil nos últimos 2 meses e agora está no menor patamar em 16 meses.
7: O nosso desafio, a nossa tarefa é deixar essa fila abaixo de 1.300.000, ou seja, 1.300.000 é só o fluxo do mês, não tem ninguém
5: normal
7: esperando,
5: uhum.
7: E abaixo dos 45 dias. E nós estamos indo bem nessas duas categorias, digamos. Estamos avançando bem. Estou querendo zerar essa fila até o final desse ano.
6: A equipe de meio ambiente do governo do Brasil fez um alerta para os impactos de 5 projetos de lei em tramitação no Congresso Nacional, que, segundo o Ministério, se forem aprovados, vão trazer grandes prejuízos ao ecossistema no país.
5: De acordo com o Ministério do Meio Ambiente, os textos podem permitir, por exemplo, que uma espécie em extinção não faça parte da lista nacional oficial, se houver interesse econômico, reduz áreas protegidas e restringe punições de crimes ambientais.
6: Entre os pontos criticados está a proibição do uso de imagens de satélite para embargos remotos em áreas desmatadas. Segundo o presidente substituto do IBAMA, Jair Schmidt, grande parte das fiscalizações contra o desmatamento depende dessa tecnologia.
8: Hoje eu diria que 2/3 de todas as autuações que o IBAMA realiza, voltada à fiscalização da flora, combate ao desmatamento, né? Não só na Amazônia, nós temos um olhar específico para a Amazônia, mas também nós temos desmatamento nos outros biomas, né? Alguns muito sensíveis, que também são afetados por vários desses projetos de lei antiambientais.
5: O ministro do Meio Ambiente e Mudança do Clima, João Paulo Capobianco, informou que vai continuar atuando junto a deputados e senadores para discutir os projetos.
9: Continuamos atuando na Câmara, lá, debatendo, buscando o entendimento, mas está muito difícil, como vocês têm visto. Vamos atuar no Senado e vamos atuar após, caso isso tramite seja aprovado no Senado, vamos também trabalhar em relação a apresentar ao Presidente da República esses fatos para que o presidente possa analisar os encaminhamentos que deverá propor.
6: O Brasil ganha reforço de quase 500 mil professores considerados qualificados para o ensino.
5: É o que apontam os resultados da prova nacional docente, realizada pela primeira vez no ano passado.
6: A avaliação integra o exame teórico do ENADE das licenciaturas, que avalia a formação inicial.

0: Oficial de Professores.
1: O Ministério da Educação divulgou os dados hoje e anunciou mudanças nos cursos de licenciatura com base nas novas regras da educação à distância.
2: A primeira edição da Prova Nacional Docente teve quase 1.100.000 inscritos. Criada dentro do programa Mais Professores para o Brasil, a Prova Nacional Docente não é obrigatória, mas pode ser usada por estados e municípios em concursos públicos e processos seletivos para professores. Ao todo, 1.530 redes de ensino aderiram à prova. Do total de participantes, 65% foram considerados proficientes. O ministro da Educação, Leonardo Barchini, destacou que a prova pode ajudar as redes públicas a melhorar a seleção de professores.
3: Temos quase 500.000 de professores proficientes e que estão à disposição das redes municipais e estaduais, e agora elas têm à disposição um instrumento poderoso que vai poder selecionar da melhor maneira possível.
2: Além da Prova Nacional Docente, o Ministério da Educação divulgou os resultados do ENAD das licenciaturas 2025, que avalia a qualidade da formação inicial de professores. Entre os concluintes de cursos presenciais, 73% foram considerados proficientes. Na educação à distância, o percentual foi de 47%. Também houve diferença por tipo de instituição. Nas universidades públicas federais, a proficiência foi de aproximadamente 76%. Nas públicas estaduais, de 73%. Nas instituições privadas, o índice ficou em 46%. Segundo o MEC, 56% dos cursos avaliados ficaram com conceitos 3, 4 ou 5 no ENAD. O ministro da Educação, Leonardo Barchini, destacou o ineditismo dos dados e os desafios para a formação de professores no país.
3: Pela primeira vez temos resultados dessa magnitude. Com esse detalhamento, a gente vai instituir novas políticas e novas ações para que a gente possa melhorar em todas as áreas a formação de professores no Brasil.
2: Com base nos resultados e nas novas regras para a educação à distância, o MEC informou que todos os cursos de licenciatura EAD não podem abrir novas matrículas e serão encerrados quando as turmas atuais concluírem a formação. Os cursos presenciais também terão que se adequar. Até maio de 2027, deverão reduzir a carga horária à distância de 40 para 30%. Reportagem Jéssica Gonçalves.
0: A próxima edição da Prova Nacional Docente já tem data marcada. Será no dia 20 de setembro.
1: Nessa edição, o exame vai avaliar 21 licenciaturas e os resultados serão divulgados em dezembro.
0: Mais rapidez e segurança na hora de fazer check-in em hotéis e pousadas pelo país. Já está valendo a Ficha Nacional de Registro de Hóspedes.
1: A medida do governo do Brasil busca reduzir a burocracia, dar mais conforto aos viajantes e garantir segurança à rede hoteleira.
0: A ficha é obrigatória, 100% digital e conectada ao sistema gov.br.
4: O que antes era feito no papel, agora em formato 100% digital. A Ficha Nacional de Registro de Hóspedes agiliza a identificação dos turistas, evitando filas e reduzindo custos. A iniciativa preza pelo respeito à privacidade e cumpre a Lei Geral de Proteção de Dados. É o que garante o gerente-geral, Jean Nogueira.
5: É um sistema 100% seguro, né? Na verdade, a gente melhora o processo para evitar fraudes, né? A ficha digital, ela é conectada direto com gov.br, você acaba tendo um controle melhor, é uma segurança a mais para o hóspede e uma segurança a mais para
4: o
5: hotel.
4: O novo sistema passou a ser obrigatório desde 20 de abril. Ele parece com os check-ins de aeroportos. O registro digital pode ser realizado previamente ou na hora da hospedagem. Para a hóspede paulista Tayane Garcia, o check-in digital poupa tempo para quem tem pressa.
6: Tudo que dê para facilitar o teu dia a dia é sempre bem-vindo.
4: A plataforma não coleta dados sobre despesas do cliente e nem monitora pessoas. Serve apenas para registrar informações sobre o turismo e também apoiar a segurança pública. Um ganho para hóspedes e para a rede hoteleira, como defende Jean Nogueira.
5: Os dados que o cliente preenchia na ficha antiga, a gente tinha que mensalmente enviar para os órgãos competentes. Isso hoje é feito automaticamente.
4: No caso de turistas estrangeiros, a ficha disponibiliza módulos específicos em inglês e espanhol. O sistema é intuitivo e respeita os padrões globais de hospitalidade. Reportagem Cleide Lopes.
1: E essas foram as notícias do governo do Brasil.

0: Fique agora com o Minuto do TCU. Em seguida, as notícias do Poder Judiciário e do Congresso Nacional. Boa noite.
1: Boa noite para você e até amanhã.
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4: O novo ministro do Tribunal de Contas da União, Odair Cunha, tomou posse do cargo nesta quarta-feira, dia 20 de maio. A cerimônia foi realizada na sede do TCU, em Brasília, e teve a presença do presidente da República, Luiz Inácio Lula da Silva, o vice-presidente Geraldo Alckmin e diversas outras autoridades. Durante seu discurso, Odair Cunha relembrou sua trajetória e destacou que chega à Corte de Contas devido à sua história pública.
5: Hoje estou aqui porque fui escolhido pelo Congresso Nacional, por homens e mulheres eleitos pelo povo brasileiro. Recebo essa escolha não apenas como uma honra pessoal, mas também como um reconhecimento de que a experiência pública, a escuta e o diálogo podem contribuir para a missão dessa instituição.
4: O ministro ocupa a vaga deixada por Haroldo Cedrás, que se aposentou em fevereiro. Saiba mais em tcu.gov.br.
3: 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Você vai ouvir agora notícias do Poder Judiciário.
6: Presidente do STF e do CNJ anuncia avanços na concessão de medidas protetivas para mulheres.
7: STJ identifica habeas corpus com erros gerados por inteligência artificial e comunica caso à OAB.
6: Presidente do TSE destaca a atuação da Justiça Eleitoral no combate à fraude e à cota de gênero.
7: Boa noite, eu sou Marcela Luiza.
6: E eu sou Walter Lima.
7: Mais de 50% das medidas protetivas de urgência são concedidas no mesmo dia em que são requeridas e cerca de 90% são analisadas em até 48 horas.
6: O dado foi apresentado hoje durante cerimônia no Palácio do Planalto, que marcou os 100 dias do Pacto Brasil de Enfrentamento do Feminicídio entre os três poderes. Pablo Lemos.
8: O presidente do CNJ e do Supremo Tribunal Federal, ministro Edson Fachin, afirmou que os resultados iniciais demonstraram avanço na resposta institucional aos casos de violência doméstica e feminicídio.
9: Quando os três poderes caminham juntos, o Estado brasileiro é capaz de proteger quem mais precisa e é capaz de fomentar uma mudança cultural.
8: Fachin também destacou a implementação do Formulário Nacional de Avaliação de Risco, documento eletrônico que permite a tramitação digital dos pedidos de medidas protetivas.
7: Ministro do STJ identifica habeas corpus com erros criados por IA e determina a comunicação à OAB.
6: A defesa pedia a soltura de um preso preventivamente por tráfico de drogas em Minas Gerais. Fátima Uchoa.
10: O ministro Rogério Schietti Cruz apontou que no pedido havia citações fabricadas em série, fenômeno conhecido como alucinação de inteligência artificial, quando a ferramenta cria informações falsas com aparência de verdadeiras. O advogado admitiu o uso eventual da tecnologia, mas afirmou ter feito revisão técnica e jurídica do conteúdo. No entanto, para o relator, os elementos contradizem essa afirmação. Assim, Schietti determinou o envio de ofício à Ordem dos Advogados do Brasil para a ciência dos fatos e eventual adoção de medidas cabíveis. Mesmo com as falhas identificadas no habeas corpus, o ministro concluiu que a prisão preventiva estava devidamente fundamentada e negou a liminar.
7: Presidente do TSE destaca a atuação da Justiça Eleitoral no combate da fraude à cota de gênero.
6: Ministro Nunes Marques ressaltou novo pleito em Melgaço, no Pará. Fábio Ruas.
11: Melgaço elegeu 3 mulheres em eleições suplementares para ocupar cadeiras na Câmara Municipal. De acordo com Nunes Marques, a nova eleição teve como destaques a agilidade e a eficiência da apuração em um município marcado por extensas áreas ribeirinhas. O presidente do TSE reafirmou o compromisso da Justiça Eleitoral com a inclusão política das mulheres e de outros grupos da sociedade, o que, segundo ele, é uma verdadeira exigência democrática.
7: A Justiça do Trabalho segue em ação na Ilha do Marajó.
6: Durante a itinerância, juízes estão dando solução a várias pendências judiciais. Luma Soares.
1: Em Melgaço, a justiça trabalhista reforça o combate ao trabalho escravo contemporâneo e infantil, além de garantir um protocolo para julgamentos com perspectiva inclusiva. Um outro eixo de apoio aos moradores houve doação de computadores e cursos de inclusão no mercado de trabalho. O mutirão do Justiça Itinerante vai até sexta-feira, dia 22.
7: MPF pede a suspensão imediata de leilões de energia elétrica que podem encarecer a conta de luz em pelo menos 500 bilhões de reais pelos próximos 15 anos.
6: Caso os órgãos não atendem à recomendação no prazo de

0: 8 horas, o MPF poderá adotar medidas judiciais. Tatiana Castro.
1: A investigação do MPF aponta que os preços teto dos leilões, isso é, o valor máximo que o governo aceitaria pagar pela energia, sofreram um aumento repentino, entre 73% e 100%. Além da suspensão imediata do leilão, o MPF também pede que os órgãos refaçam os cálculos com base em premissas neutras e independentes. Caso os órgãos não acatem a recomendação no prazo de 48 horas, o MPF poderá adotar as medidas judiciais.
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2: Uma boa noite.
0: E até amanhã.
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4: Está no ar o Jornal do Senado.
5: Eu sou Paula Groba.
6: E eu sou Humberto Pinheiro.
5: E estes são os destaques de hoje do Jornal do Senado, que começa agora.
6: Senado aprova novo piso para médicos e cirurgiões dentistas. Texto segue para a Câmara.
5: Governo e Senado negociam MP para criar crédito especial a produtores afetados por desastres climáticos.
6: Plenário conclui votação de indicações para embaixadas, CVM e Corregedoria do Conselho Nacional de Justiça.
5: Boa noite.
6: Boa noite.
5: Médicos e cirurgiões dentistas poderão passar a ter um piso salarial nacional definido em lei. Uma proposta aprovada na Comissão de Assuntos Sociais fixa o valor inicial de R$ 13.662, com previsão de reajuste anual.
6: A proposta segue para análise da Câmara dos Deputados. Repórter Patrícia Oliveira.
7: Médicos e cirurgiões dentistas passam a receber um piso salarial de R$ 13.662 para uma jornada semanal de 20 horas. O reajuste de salário foi aprovado na Comissão de Assuntos Sociais. A proposta da senadora Daniela Ribeiro, do Progressistas da Paraíba, atualiza regras da legislação de 1961 sobre a remuneração dessas categorias. O senador Fernando Duarte, do PSD de Pernambuco, também determinou reajuste anual pelo IPCA, adicional de 50% para trabalho noturno e horas extras, além de intervalo de descanso de 10 minutos a cada uma hora e meia trabalhada. Dueire destacou que o congelamento do piso desde 2022 contribuiu para a precarização das relações de trabalho na área da saúde, além da dificuldade de profissionais permanentes em municípios pequenos e regiões remotas.
8: Ao fixar piso concreto com correção anual, contribui para reverter essa tendência, para que as políticas de interiorização de profissionais produzam efeitos duradouros, em vez de depender exclusivamente de programas emergenciais e transitórios.
7: A proposta prevê ainda que o aumento das despesas de estados e municípios seja custeado por transferências do Fundo Nacional de Saúde. Se não houver pedido para votação no plenário, a proposta segue para análise da Câmara dos Deputados.
5: E seguiu para o plenário do Senado a ampliação de direitos para agentes de vigilância sanitária e agentes indígenas de saúde e saneamento. A proposta equipara benefícios já garantidos a outras categorias do SUS e reconhece o papel desses profissionais na prevenção de doenças e no atendimento a comunidades vulneráveis, muitas vezes em áreas remotas.
6: E uma sugestão legislativa transformada em projeto de lei pela Comissão de Direitos Humanos poderá reajustar em até 100% as bolsas do programa Mais Médicos. As informações com Rodrigo Rezende.
9: As bolsas pagas no programa Mais Médicos podem ter um reajuste de até 100%. Uma sugestão legislativa com esse tema, apresentada por meio do programa E-Cidadania, foi acatada pela Comissão de Direitos Humanos e Legislação Participativa e passará a ser analisada no Senado como projeto de lei. O relator, senador Zequinha Marinho, do Podemos do Pará, ressaltou que os reajustes das bolsas desde a criação do programa não acompanharam a inflação.
10: Efetivamente, quando da criação do programa, em 2013, as bolsas pagas eram formação de 10 mil reais, super

0: Visão de R$4.000 e a tutoria de R$5.000. 13 anos depois, enquanto a bolsa formação é de R$14.161,63, as outras duas sequer tiveram os seus valores atualizados.
1: O projeto de lei que será discutido reajusta as bolsas para os seguintes valores: formação R$20.000, supervisão R$8.000 e tutoria R$10.000. A partir da publicação da possível lei, os reajustes seriam anuais baseados no IPCA.
2: O presidente do Senado, Davi Alcolumbre, convocou uma sessão conjunta do Congresso Nacional para analisar vetos à Lei de Diretrizes Orçamentárias que impedem municípios inadimplentes com até 65 mil habitantes de celebrar convênios e receber recursos federais.
3: Segundo Alcolumbre, a votação poderá permitir o acesso de mais de 3 mil municípios a recursos federais. Ele afirmou ainda que a pauta foi definida após pedido apresentado durante a Marcha dos Prefeitos, organizada pela Confederação Nacional dos Municípios, realizada nesta semana em Brasília. A sessão do Congresso está agendada para esta quinta-feira.
4: Nós fizemos um compromisso, o Senado e a Câmara dos Deputados, para convocarmos uma sessão no dia de amanhã com apenas 4 dispositivos da LDO que tratam da derrubada dos vetos que viabilizam mais de 3.100 municípios brasileiros acessarem os recursos com convênios federais do Brasil.
2: E o Senado aprovou nesta terça-feira a indicação de 7 diplomatas para chefiar embaixadas e representações do Brasil no exterior. Entre os nomes aprovados estão os novos embaixadores do Brasil no Japão, Vietnã, Omã, Albânia, Belize e Bahamas, além do representante permanente do país na Organização das Nações Unidas, Ricardo de Souza Monteiro.
3: O plenário também aprovou indicações para a Comissão de Valores Mobiliários e para a Corregedoria do Conselho Nacional de Justiça. Otto Eduardo Fonseca Lobo foi aprovado para a presidência da CVM. Os indicados agora poderão ser nomeados pela Presidência da República.
2: E a Comissão de Assuntos Econômicos adiou a votação do projeto que cria uma linha especial de crédito para produtores rurais afetados por eventos climáticos e crises internacionais. Relator da proposta, o senador Renan Calheiros, do MDB de Alagoas, retirou o texto da pauta após pedido do Ministério da Fazenda para novas negociações.
3: A proposta prevê o uso de recursos do Fundo Social do Pré-Sal para financiar agricultores prejudicados por secas, enchentes e impactos econômicos de conflitos geopolíticos. O texto também estabelece juros diferenciados, prazo de pagamento de até 10 anos com 3 de carência, além de regras para atender produtores, cooperativas e associações em situação de calamidade ou com perdas na produção. Após reunião com a equipe econômica na tarde de hoje, Renan Calheiros afirmou que houve avanços nas negociações e sinalização de apoio do governo à medida.
5: Está tudo caminhando bem no sentido de se publicar uma medida provisória com critérios de enquadramento, de juros, de carência e de prazo de 10 anos para pagar. O ministro da Fazenda está fazendo da sua parte tudo, absolutamente tudo, para que essa negociação seja concluída na próxima segunda-feira.
2: Enchentes, secas e ondas de calor cada vez mais intensas estarão no centro de um debate no Senado sobre mudanças climáticas. A discussão vai tratar dos impactos de fenômenos como o El Niño e das formas de prevenir e responder a desastres naturais.
3: Para o senador Esperidião Amin, do PP de Santa Catarina, o objetivo é trabalhar para reduzir perdas humanas, sociais e econômicas causadas por eventos climáticos extremos. A sessão está marcada para o próximo dia 28 de maio.
6: Reduzir danos significa salvar vidas em primeiro lugar e reduzir o impacto na economia, na sociedade brasileira, especialmente dos estados que venham a ser os alvos maiores desta possível calamidade climática, ou pelo menos desse transtorno climático, a nos prevenirmos.
2: Já o senador Cleitinho, do Republicanos de Minas Gerais, criticou a proposta que permite o parcelamento de dívidas de partidos políticos. O texto foi aprovado pela Câmara dos Deputados e deve ser analisado pelo Senado. Senado.
3: O parlamentar defendeu que o Congresso Nacional priorize medidas para melhorar a qualidade de vida dos trabalhadores. Segundo Cleitinho, o alto custo de vida tem dificultado o acesso da população a itens básicos. Ele também cobrou mais debates sobre a escala de trabalho 6x1.
7: Vim falar que não pode discutir essa questão do fim da escala 6x1. Pois tem que discutir sim. Traga a compensação, coloque na balança aqui, equilibra a balança, tanto para o empresário quanto para o trabalhador.
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3: Com edição de Paula Groba e trabalhos técnicos de Eliseu Caires, o Jornal do Senado fica por aqui. Acompanhe agora as notícias da Câmara dos Deputados. Boa noite.
2: Boa noite e até amanhã.
9: Jornal Câmara dos Deputados. Câmara aprova mudanças nas regras de prestação de contas de partidos.
10: Plenário aumenta a pena para crime virtual contra crianças e adolescentes.
9: Deputados defendem a descentralização de recursos para os municípios.
10: Boa noite. Gilson Daniel, do Podemos do Espírito Santo, aproveita a marcha dos prefeitos em Brasília para defender a ampliação dos recursos destinados aos municípios. Ele assinala que é nas cidades que a população busca atendimento de saúde, educação e assistência social.
9: Gilson Daniel avalia que a Câmara precisa debater o financiamento municipal para desconcentrar verbas públicas da União e dos estados. O congressista reforça a importância das emendas parlamentares como instrumento de apoio aos mais de 70 municípios capixabas.
10: Gabriel Nunes, do PSD, defende solução definitiva para as dívidas dos municípios com o INSS, principalmente nas pequenas e médias cidades. O parlamentar aponta que, na Bahia, prefeituras enfrentam dificuldades para pagar suas obrigações sem comprometer os serviços oferecidos à população.
9: Gabriel Nunes pede que o Congresso enfrente a pauta diante do peso da alíquota previdenciária nos cofres das prefeituras. Ele propõe o retorno do índice de contribuição a 8%, com o objetivo de aliviar os gastos das pequenas e médias cidades baianas.
10: Daniel Tzerciak, do PSDB do Rio Grande do Sul, comemora a garantia da Agência Nacional de Transportes Terrestres de que este ano não haverá cobrança de pedágios nas BRs 116 e 392. O deputado afirma que o fim do antigo contrato de concessão interrompe um ciclo de tarifas elevadas.
9: Daniel Tzerciak considera que a pausa nas cobranças é necessária para estimular o desenvolvimento econômico, atrair investimentos e gerar empregos nos mais de 100 municípios da mesorregião da metade sul gaúcha.
10: Marcelo Nilo, do Republicanos, critica a gestão do governo da Bahia, afirmando que áreas como saúde, segurança pública, educação e geração de empregos enfrentam dificuldades. O parlamentar também questiona gastos com eventos institucionais diante de demandas sociais da população.
9: Marcelo Nilo relembra o rompimento político com o PT após décadas de aliança e faz críticas ao governo federal. Na visão do deputado, a insatisfação popular com as atuais gestões petistas na Bahia e no país.
11: Trabalho.
10: Benedita da Silva, do PT do Rio de Janeiro, reforça seu apoio à PEC do fim da escala 6x1. A deputada argumenta que a redução da carga horária melhora a produtividade por diminuir o esgotamento físico e mental que afeta os trabalhadores no país.
9: Benedita da Silva afirma que a mudança para o modelo 5x2 viabiliza períodos adequados para o descanso e para a convivência familiar. Ela critica o posicionamento contrário à PEC e classifica a jornada 6x1 como exaustiva para a classe trabalhadora.
10: João Daniel, do PT de Sergipe, defende o fim da escala 6x1 e afirma que a redução da jornada vai garantir mais qualidade de vida aos trabalhadores, com mais tempo para descanso, convivência familiar e cuidados com a saúde.
9: João Daniel também enaltece mobilizações sociais e sindicais em defesa da proposta e sustenta que a mudança pode fortalecer a economia e ampliar a valorização da classe trabalhadora no país.
10: Daiana Santos, do PCdoB do Rio Grande Grande do Sul defende a adoção da jornada de 5 dias de trabalho para 2 de descanso. Segundo ela, a proposta garante condições mais humanas e combate rotinas exaustivas enfrentadas por milhões de trabalhadores.
9: Daiana Santos critica medidas que condicionam a redução da jornada a mudanças em direitos trabalhistas, como cortes no FGTS e desoneração patronal. Para a deputada, a melhoria das condições de trabalho não deve servir como moeda de troca nas negociações do Congresso.
10: Fernando

0: O mineiro do PT do Rio Grande do Norte defende o fim da escala 6x1 com redução da jornada semanal para 40 horas. O legislador sustenta que a mudança tem apoio da maioria da população brasileira por garantir mais tempo de descanso aos trabalhadores.
1: Fernando Mineiro critica a tentativa de mudança na PEC do fim da escala 6x1 que acrescenta o período de 10 anos para a implantação da escala 5x2. Ele pede que a sociedade e as centrais sindicais acompanhem a votação para pressionar o Congresso em defesa da redução do tempo de trabalho.
0: Marcon, do PT do Rio Grande do Sul, condena parlamentares da oposição que não apoiam a PEC do fim da escala 6x1. O deputado afirma que os trabalhadores precisam de mais tempo para cuidar da saúde, conviver com a família e ter acesso ao lazer.
1: Marcon critica a apresentação de uma emenda que prevê, em vez de reduzir a jornada para 40 horas, aumentar para até 52 horas de trabalho por semana. Na opinião do congressista, quem defende esse tipo de mudança trata o trabalhador como máquina, não como ser humano.
2: Votação.
0: Câmara aprova projeto que permite que o trabalhador empregado na safra agrícola continue a receber o Bolsa Família. O repórter Marcelo Larcher tem mais detalhes.
3: O plenário da Câmara concluiu a aprovação de um projeto que garante a continuidade do pagamento de benefícios sociais, como Bolsa Família, para o trabalhador que se empregar em atividade ligada à safra agrícola. Esse tipo de serviço varia de acordo com a atividade agrária e compreende o período entre o preparo do solo e a colheita. Os contratos para esse tipo de trabalho, de acordo com a lei de 1973, têm um período máximo de 2 anos. Acontece que as regras do Bolsa Família estão atreladas a um valor máximo de renda por pessoa. Esse limite foi definido em R$ 218,00 mensais. O que faz com que o trabalhador perca o direito se obtiver um trabalho com carteira assinada, como é o caso da safra. O argumento é de que algumas culturas agrícolas, como o café, o alho, a batata, a uva, a maçã e a cebola, têm elevada necessidade de mão de obra, o que faz com que o trabalhador prefira manter a Bolsa Família a trabalhar com carteira assinada. O projeto apresentado pelo deputado Zé Vitor, do PL de Minas Gerais, foi aprovado pela Câmara em 2024 e depois foi alterado pelo Senado. A proposta retornou para análise dos deputados e o relator, deputado Evair Vieira de Mello, do Republicanos do Espírito Santo, rejeitou a maioria das mudanças feitas pelos senadores. O texto original aprovado pela Câmara retira do cálculo da renda familiar, para efeito do recebimento de benefícios sociais, o salário recebido pelo trabalhador no contrato da safra. O Senado, por sua vez, optou por alterar a regulamentação do programa Bolsa Família, para prever a reinclusão do beneficiário excluído no caso da média anual de renda da família superar o limite permitido. Para o relator Evair Vieira de Mello, a mudança não garante a permanência do trabalhador safrista no Bolsa Família.
4: Entendemos que a proposta do Senado Federal, ela não aprimora significativamente a operacionalização do programa Bolsa Família, na medida em que continua a impedir a contratação de safristas, cuja condição, mesmo após a sua contratação, ainda é de vulnerabilidade social em face das peculiaridades inerentes à atividade agropecuária que é sazonal. O contrato de safra desempenha papel essencial para a manutenção da produção agrícola e da pecuária nacional.
3: O projeto que garante a continuidade do pagamento de benefícios sociais como Bolsa Família para o trabalhador que se empregar em atividades ligadas à safra agrícola seguiu para a sanção presidencial e já pode virar lei. Da Rádio Câmara de Brasília, com informações de Antônio Vital, Marcelo Larcher.
2: Agricultura.
1: Tiago de Joaldo, do Republicanos de Sergipe, cobra do governo a conclusão de estudos sobre possível prática de dumping na importação de leite da Argentina e do Paraguai. Ele afirma que a concorrência estaria prejudicando produtores brasileiros e tornando a atividade economicamente insustentável.
0: Tiago de Joaldo também pede ações do governo de Sergipe para fortalecer a cadeia leiteira local. Ele menciona, por exemplo, incentivos tributários, compras públicas de leite produzido no estado e apoio institucional aos produtores do sertão sergipano.
1: Dr. Flávio, do PL, exalta a exposição de produtos do agronegócio do Rio de Janeiro na Câmara, com a participação de produtores da região serrana e do norte fluminense. O parlamentar assinala que a divulgação de produtos regionais amplia mercados e fortalece a agricultura do estado.
0: Dr. Flávio pediu ainda a derrubada do veto presidencial ao projeto que reconhece o norte e noroeste fluminense como região do semiárido. Para o deputado, a medida vai facilitar o acesso ao crédito e ampliar investimentos para os produtores rurais da região.
2: Justiça.
1: Câmara aprova projeto que aumenta a punição para pedófilos quando o crime é cometido pela internet. O repórter Antônio Vital acompanhou a votação.

0: Deputados e deputadas aprovaram um projeto que aumenta penas para crimes relacionados a abusos sexuais de crianças e adolescentes em ambientes digitais, inclusive com o uso de ferramentas de inteligência artificial. A proposta considera a violência sexual de criança ou adolescente qualquer representação de atividade sexual ou nudez que envolva criança ou adolescente real ou fictícia. Isso vai valer para fotografia, vídeo ou imagem digital, mesmo que produzida, manipulada ou gerada com o uso de tecnologias digitais, inclusive inteligência artificial. A proposta também deixa claro no Código Penal que todos os crimes contra a dignidade sexual, como estupro e estupro de vulnerável, também serão caracterizados quando cometidos no ambiente digital. Todos esses crimes passam a ser considerados hediondos, o que significa mais tempo de cumprimento de pena em regime fechado. O projeto também torna crime o simples acesso a conteúdo de pedofilia na internet, ou seja, isso será crime mesmo se a polícia não encontrar arquivos com conteúdo de abusos sexuais ou violência contra crianças e adolescentes armazenados no computador ou na nuvem do acusado. A proposta também aumenta em até um terço a pena para aliciamento de crianças ou adolescentes por meio de inteligência artificial ou filtros capazes de alterar a imagem ou a voz do criminoso para enganar a vítima. O agravamento da pena vai valer também no caso de perfis falsos em plataformas de jogos online, aplicativos de mensagens, salas de bate-papo e redes sociais. Segundo a relatora, a deputada Rogéria Santos, do Republicanos da Bahia, esse dispositivo foi inserido na proposta após o caso de um criminoso no Rio Grande do Sul que vitimou 127 meninas usando perfis falsos criados por inteligência artificial. Além do aumento de penas, o projeto legaliza a infiltração policial em investigações sobre redes de pedofilia na internet, em especial as chamadas rondas virtuais, com possibilidade, inclusive, de requisição de dados de conexão às plataformas sem a necessidade de autorização judicial. Isso poderá ser feito no caso de risco iminente à vida ou integridade física de crianças vítimas de abusos. Para a relatora Rogéria Santos, a proposta moderniza a legislação.
1: A proposição institui medidas modernas de enfrentamento e repressão aos crimes de violência sexual contra crianças e adolescentes no ambiente digital. Ao regulamentar a ronda virtual e os crimes praticados com o uso de inteligência artificial e da utilização de técnicas de mascaramento de endereço de IP, os números, senhoras e senhores, são alarmantes.
0: O texto também cria novo crime no Estatuto da Criança e do Adolescente, com pena de até 6 meses de prisão para quem deixar de comunicar ao Conselho Tutelar, o Ministério Público ou à polícia casos de abuso sexual pela internet. A proposta garante ainda à criança ou adolescente vítima de violência sexual o direito ao atendimento psicológico e psicossocial especializado no Sistema Único de Saúde, o SUS, e o agressor será obrigado a cobrir todos os custos do tratamento, incluindo ressarcimento ao SUS. Para o deputado Osmar Terra, do PL do Rio Grande do Sul, autor do projeto, a proposta fecha portas que estavam abertas para os criminosos. O projeto, que aumenta apenas para crimes relacionados a abusos sexuais de crianças e adolescentes em ambientes digitais, inclusive com o uso de ferramentas de inteligência artificial, seguiu para análise do Senado. Da Rádio Câmara, de Brasília, Antônio Vital.
2: Educação.
3: Lincoln Portela, do PL de Minas Gerais, critica a decisão judicial que condenou um casal do interior de São Paulo por evasão escolar relacionada aos filhos. Ele questiona a medida e argumenta que a família estaria garantindo uma educação domiciliar às crianças.
4: O parlamentar também chama atenção para os índices de evasão escolar no país e defende prioridade no enfrentamento de casos de estudantes sem acesso à educação. Segundo Lincoln Portela, a situação exige foco das autoridades públicas e do sistema de justiça.
2: Segurança Pública.
3: O escolto do PT da Paraíba elogia a atuação da Polícia Federal no enfrentamento às organizações criminosas que se infiltraram no sistema econômico nacional. Ele argumenta que as investigações sobre fraudes financeiras devem prosseguir sem interferências políticas.
4: O escolto salienta que os órgãos de inteligência precisam seguir os rastros documentais de transações suspeitas envolvendo autoridades e empresários citados em CPIs. Na avaliação dele, esse é o caminho para fortalecer a segurança pública e a soberania do Estado brasileiro.
2: Eleições.
3: Câmara aprova mudanças nas regras de prestação de contas de partidos políticos. A repórter Daniele Lessa acompanhou a votação dessa mini-reforma eleitoral.
5: A Câmara dos Deputados aprovou o projeto que altera regras sobre prestação de contas, punições e funcionamento administrativo partidário, modificando diversos pontos da Lei dos Partidos Políticos. Relator da proposta, o deputado Rodrigo Gambale, do Podemos de São Paulo, argumentou que o projeto foi construído a partir das demandas dos líderes partidários, com o objetivo de dar mais segurança jurídica às legendas. Já os deputados contrários ao projeto destacaram que nenhum parlamentar subiu a tribuna para defender a proposta no plenário. O projeto proíbe bloqueios e penhoras automáticas sobre recursos do fundo partidário e do fundo eleitoral, exceto em casos de uso irregular reconhecido pela Justiça Eleitoral, ponto criticado pelo deputado Kim Kataguiri, do Missão de São Paulo.
6: E aqui eu faço chamo a atenção de todos os partidos que dizem defender o trabalhador. Esse projeto está dizendo o seguinte: se um partido contratar um trabalhador e ele der calote nas verbas trabalhistas, se o partido não pagar o INSS, se o partido não pagar o FGTS, esse partido não poderá ser penhorado.
5: A deputada Adriana Ventura, do Novo de São Paulo, criticou a falta de debate sobre o projeto, que foi divulgado publicamente apenas 30 minutos antes da votação. Ela reconheceu que a proposta simplifica a burocracia, mas classificou como aberração o trecho que suspende processos administrativos e judiciais dos partidos anteriores durante fusões entre legendas.
7: Um partido se alimenta de dinheiro público, se é sustentado com dinheiro público do cidadão brasileiro, faz um monte de irregularidade. Aí, o que acontece? Tem uma fusão, então tem um partido podre que funde com outro partido, tudo do partido podre não passa para o novo, ele não assume responsabilidade nenhuma. Tudo é suspenso. Isso é grave, gente.
5: Segundo o texto, o novo partido responderá pelas dívidas das legendas anteriores, mas não sofrerá suspensão de recursos do fundo partidário por irregularidades em contas antigas que já foram julgadas. A deputada Fernanda Melchiona, do PSOL do Rio Grande do Sul, pontuou que os cidadãos não têm acesso ao prazo de 15 anos para pagarem suas dívidas, ponto que também está na proposta.
7: Digo mais, o aumento das parcelas em 180 parcelas é 15 anos para os partidos pagar. O pobre do povo pega ali no cheque especial, tem que pagar, senão é o juro, não sei o que. Os partidos vão ter 15 anos, independente do valor.
5: O texto também prevê que em semestre eleitoral não poderá haver suspensão de repasses do fundo partidário ou do fundo eleitoral por irregularidades em prestações de contas anteriores. Outra mudança trata da análise das contas partidárias. O texto determina prazo de até 3 anos para julgamento dos processos de prestação de contas pela Justiça Eleitoral. Se esse prazo não for cumprido, o processo poderá ser extinto por prescrição. O projeto ainda cria regras para uso de aplicativos de mensagem por partidos e candidatos. As legendas poderão registrar números oficiais para envio de mensagens a eleitores e essas contas não poderão ser bloqueadas pelas plataformas sem decisão judicial. A proposta, que foi chamada de mini-reforma eleitoral, vai ser agora analisada pelos senadores. Da Rádio Câmara de Brasília, Daniele Lessa.
2: Direitos Humanos.
4: Charles Fernandes, do PSD da Bahia, registra o Dia Nacional da Luta Antimanicomial, celebrado em 18 de maio. O parlamentar ressalta a importância da mobilização por um modelo de tratamento humanizado, digno e em liberdade para pessoas em sofrimento psíquico.
3: Charles Fernandes lembra que a data também marca os 25 anos da Lei da Reforma Psiquiátrica. O deputado defende o fortalecimento da rede de atenção psicossocial com ampliação dos CAPs e das residências terapêuticas.
2: Saúde.
4: Otone de Paula, do PSD do Rio de Janeiro, cobra do Executivo Federal o recolhimento de um guia sobre pré-natal distribuído pelo Ministério da Saúde. Ele argumenta que o material descumpre o compromisso do governo de vetar políticas públicas que abordem a interrupção da gravidez.
3: Otone de Paula contesta as diretrizes do documento ao apontar que o texto oficial substitui as palavras mãe e gestante pela expressão pessoas que gestam. Ele reforça sua discordância com a destinação de recursos públicos públicos para informativos que tratam do tema.
4: Segundo denúncia de Marangoni, do Podemos de São Paulo, empresas de auditoria médica estariam negando procedimentos de saúde em larga escala. Ele cita o caso de uma empresa que utiliza algoritmos e planilhas controlados pelos próprios planos de saúde para tomar decisões.
3: Marangoni argumenta que a negativa de cirurgias e tratamentos sem análise médica individualizada desrespeita a lei do ato médico e o código de ética da categoria. O deputado defende uma CPI para investigar as operadoras e cobra fiscalização mais rigorosa.

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1: Últimas notícias. As votações de hoje no plenário da Câmara começaram no meio da tarde. A edição de amanhã vai trazer informações sobre a pauta de projetos em discussão ao longo da semana.
0: Termina agora o Jornal Câmara dos Deputados com trabalhos técnicos de Everson Urani e apresentação de José Carlos Andrade e Luciana Vieira. Uma boa noite para você.
1: Uma ótima noite. A Voz do Brasil volta amanhã.
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